No silêncio da noite. Dizem que nosso coração é nosso verdadeiro mastro. A alma é a bússola que aponta invariavelmente para o solo onde o primeiro sopro de vida nos acalentou. O que ocorre quando o destino em suas tramas, por vezes incompreensíveis, nos afasta desse porto? O que sente aquele que, amando as entranhas de sua terra, vê-se obrigado a contemplar estrelas estrangeiras? Para o patriota, para aquele que traz nas veias o barro de sua cidade e no olhar os matizes de seu horizonte, ser exilado é viver em um eterno entardecer. É caminhar por ruas que não conhecem o seu nome e ouvir uma língua que, embora bela, jamais terá a melodia do acalanto materno. O exilado é um ser partido. Não pertence totalmente ao chão que o acolhe, pois suas raízes clamam por outra seiva. E já não pertence fisicamente ao solo amado, tornando-se nele uma fotografia que desbota na parede da saudade. Ser exilado é sentir o frio de um inverno que não é seu, buscando o calor de um sol que brilha do outro lado do oceano. A dor do patriota exilado assemelha-se à do pássaro que, em gaiola de ouro, recusa-se a cantar, pois a beleza do palácio não substitui o frescor da mata. Porém, se a pátria é o berço das primeiras lições, o amor por ela é um vínculo que as águas de nenhum mar conseguem dissolver. O verdadeiro patriota leva sua terra dentro de si. Ele a reconstrói a cada pensamento, a cada prece, a cada lágrima vertida em silêncio. Ele planta as flores de seu jardim distante nos vasos de sua nova morada. Ele conta as histórias de seu povo para que o vento as leve de volta ao lar. Ele entende, com a maturidade que a dor confere, que nenhum homem é um estrangeiro no universo de Deus, mas que o coração sempre terá um endereço sagrado, um ponto de luz que chama pelo nome. Entretanto, embora o corpo sofra a privação do solo, o espírito, alado e livre, faz a travessia todas as noites, em sonhos, para repousar sob a sombra daquelas mangueiras, daqueles pinheiros ou daquelas palmeiras, onde a vida um dia sorriu plena e absoluta. Por isso chorou em versos o poeta que nosso céu tem mais estrelas, nossas várzeas têm mais flores, nossos bosques têm mais vida, nossa vida mais amores. Todos somos exilados na terra temporariamente, egressos de um mundo que é nosso início e nosso fim. O mundo espiritual é o verdadeiro mundo, normal, primitivo e pré-existente ao corporal. É nossa pátria original, onde existimos antes da vida material. Por isso, muitas vezes, a melancolia nos abraça sem que possamos entender a causa. Sentimos saudades de onde estivemos, de onde saímos para entrar na carne. Sentimos saudades dos amores que não puderam nos acompanhar. Por isso mesmo, a bondade divina permite-nos, a cada noite de sono, nos despreender do corpo e transitar por onde estivemos antes, revendo quadros de felicidade e abraçando amores. Alguns momentos, cada noite, para alimentarmos o coração com as lembranças de delicados encontros. Deus não é mesmo extraordinário?

0: E assim chegamos ao final de mais um Momento Espírita. 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

0: assim, viu?
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O quê? Eu acho. O cara não se garante, a culpa é nossa? Nunca.

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0: 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Bons sonhos e boa noite.
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3: Meia-noite e sete.

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1: 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Prazer em te conhecer.

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2: Meia-noite 36.
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4: 1:04.

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3: 1:33.

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4: 2 e 1.

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2: 2:29.

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2: 2:58.

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3: 3:30.

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4: 3:59.

Olá, meus amigos e amigas da estrada! Tá começando mais um Brasil Caminhoneiro. Eu sou o Fernando Riquetti e vou com vocês nessa viagem. E hoje, dia 30 de junho, é dia de quem? Dia do caminhoneiro. Então tá aí, ó, nós prestando a nossa homenagem aos homens e mulheres que enfrentam quilômetros de desafios, tudo para manter o

0: Ele tá preocupado, porque o caminhão dele tá parado em frente ao hortifruti. Aí é que ele entra e sai de carro, muitas vezes você acaba prejudicando a visão, porque o tráfego aqui é intenso também. Você fica preocupado com um negócio desse, porque numa dessa culpa acaba caindo em cima de você, né, rapaz?
1: Positivo, a culpa cai sempre em cima do motorista, né? O que menos tem culpa e é o que mais leva a fama.
0: E a questão da pontuação? Numa dessa aí você acaba até perdendo a tua carta aí também, né?
1: Exatamente, a carta da gente vai pro ar, né?
0: Eita, né? Vai pro vinagre aí, né?
1: Pro vinagre, exatamente.
0: Pois é. No caso, a empresa, né, que você presta serviço, que você trabalha junto com o centro de distribuição, o pessoal não consegue, de repente, agendar um horário, entender melhor a tua situação? Como é que funciona nos bastidores isso aí, Vanderlei?
1: É, eu trabalho na transportadora Luandre, né, de Sacramento, presto serviço pro Scala, Laticínio, e a gente entra em contato com eles, né? O que eles podem fazer pra gente é ligar aqui, que a maioria das vezes não atende. E chega lá dentro, eles pedem temperatura, cobra a temperatura do caminhão. O caminhão em movimento, temperatura é uma. O caminhão parado aqui debaixo de um sol igual tá aqui, temperatura sobe e depois chega lá dentro, eles não aceitam o produto.
0: Quer dizer, corre o risco que você tem que voltar com o caminhão carregado ainda então, né?
1: Exatamente, exatamente. Pela demora que tá, né? Porque já faz mais, vai fazer 2 horas já que eu tô aqui guardando.
0: Bom, isso não é só aqui. Em outro lugar que você descarrega, a realidade não muda muito não, né?
1: A maioria das firmas que a gente vai é assim, a maioria. É poucas as que chegam e descarrega rápido.
0: E aqui a situação é bem complicada, porque a avenida aqui, ó, é movimento de todo tipo que é caminhão. Logo mais ali adiante tem parada de ônibus, na outra rua é outro ponto de ônibus, na rua de trás fica longe por demais. Você não vai ficar carregando queijo nas costas aí também, que fica complicado, né, Vanderlei?
1: Aí é de complicado, né? Tem que encostar na doca e descarregar, porque é o que a gente faz, né? A gente só bate do baú até lá na porta do baú pra eles puxar pra dentro. Muitas das vezes eles querem que a gente leve o produto dentro da câmera fria deles. E isso é proibido a gente fazer, né?
0: Quer dizer, nem roupa adequada você tem pra isso, né?
1: Não, não tenho. E outra, a câmera tudo molhada, se a gente escorregar e cair lá dentro, o que que a gente vai fazer?
0: Bom, aqui você ainda tá trabalhando com o chapa, porque se você viesse sozinho, você ia ter que fazer o pagamento aí, por exemplo, de operação de empilhadeira pra poder tirar a carga de cima do cargueiro, né?
1: Exatamente. Positivo, é isso mesmo. Tem que pagar pra ele descarregar. Além da demora, ainda tem que pagar pra ele descarregar ainda.
0: Pois é. Desanima, né, rapaz?
1: Desanime muito.
0: Pois é. Pois é, esse é o dia a dia da turma que faz a entrega. Então você, parceiro, antes de reclamar dessa turma que fica atravancando o trânsito, complicando a tua saída, a tua entrada dentro do mercado, sabe entender que essa turma não faz isso de propósito não, viu? Justamente é por conta, ó, de negligência dos terminais, na mínima assessoria pra essa turma aí. Ó, parceiro, não tem um pedacinho de queijo pra não dar uma experimentada lá, não?
1: Vou ficar devendo aí, não posso não.
0: Ah, então vamos fazer, ó, jogo um bom mineiro, pelo menos um cafezinho eu pago pra você pra não dar uma carmada lá.
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3: Agora é hora de chamar o Francisco Garonce, nosso repórter especial. Garonce, vai daí.
4: Hoje eu começo fazendo uma pergunta para você. Se os caminhoneiros autônomos no Brasil decidissem todos parar, quanto tempo você acha que o Brasil aguentaria? Porque o que eles transportam não é só mercadoria, não. Eles levam alimentos, levam remédios, abastecem o campo, transportam a safra e abastecem muitas cidades. E um estudo da Confederação Nacional dos Transportadores Autônomos, a CNTA, traz essa realidade dos transportadores autônomos de carga, os TACs, que fazem parte do Sistema Nacional de Transportes. E muita gente acha que eles são acessório, mas não são, não. Eles são parte essencial do transporte de cargas no nosso país. Hoje, o Brasil conta com mais de 620 mil TACs, que são os transportadores autônomos de carga que estão ativos. Esse é o profissional que na maioria das vezes ele é o caminhoneiro, é o gestor do negócio, é quem tem que buscar.

0: Pagar clientes é quem tem que emitir notas, pagar os impostos, fazer a manutenção e fazer a entrega. E lá no final, ainda é ele que faz a cobrança. E isso é bem diferente da realidade das empresas transportadoras. Porque essas grandes empresas normalmente têm um setor de pessoal, um outro comercial, uma área de cobrança, outra de manutenção. E tudo isso reduz os custos e faz com que a competição seja bem diferente. Essa é a razão pela qual o autônomo, que atende várias demandas que as grandes transportadoras não conseguem fazer, é por isso que o autônomo precisa ter um tratamento especial. Não é dar privilégios, é equiparar as condições, porque no final das contas, é o profissional autônomo que conduz esse negócio ali, ó, na base do eixo, com o diesel e principalmente com muita coragem. E essa conversa não termina aqui. A gente continua junto nas redes sociais.
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2: Vamos de música!

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1: Ô parceiro, você sabia que no inverno ocorrem mais doenças do coração? Frio e mortalidade por doenças cardíacas têm sido temas de estudos há muitos, muitos anos, viu? E as pesquisas apresentadas mostram a relação direta entre exposição às temperaturas mais baixas e os reflexos no funcionamento do coração. Quem vai falar a respeito desse assunto é a cardiologista doutora Carla Loredo. Vamos ouvir.
3: A gente sabe que no inverno existe um risco cardiovascular, doenças cerebrovasculares aumentados em torno de até 30%. Por que que isso acontece? Tá? Isso geralmente está associado ao frio mesmo, que acaba fazendo um retesamento da pele, e isso se reflete numa constrição dos vasos que a gente tem no nosso corpo, fazendo, na maioria das vezes, um aumento da pressão arterial. Tá? Associado a esse aumento da pressão arterial, a gente sofre um esforço maior no coração por conta de uma sobrecarga que o nosso organismo tem que realizar para se manter aquecido. Por conta disso, o nosso

0: Ele é pra onde, cara?
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0: Ele tá no transporte do minério de ferro.
1: Opa, toma aí, puxando aí o minério de ferro aí, essas construções aí.
2: Bacana, o que te dê mais orgulho na profissão?
1: Satisfação, rapaz, satisfação. Adoro o que eu faço, faço com prazer, faço porque eu amo, porque só quem é motorista que sabe o que é ser isso.
2: Tem muito o que comemorar nesse dia 30 de junho, dia do caminhoneiro?
1: Ah, tô doido pra chegar em casa, né? Dar um abraço na patroa, lógico. É de lei, né?
2: Tá certo. O caminhoneiro hoje tem mais coisas pra poder comemorar diante dessas conquistas que a categoria teve aí com a lei do motorista? Você acha que a gente já tem que comemorar alguma coisa ou ainda precisa muita coisa pra caminhoneiro ser reconhecido como profissional, como merece ser reconhecido?
1: Olha, Henrique, tem muita coisa pra ser melhorada, viu? Né? Essa lei do motorista aí, em tese ela é boa, mas na prática ela deixa muito a desejar.
2: O que precisa é mais de união da turma, de forma geral aí, nunca deixar a peteca cair para que novas conquistas venham também, né?
1: Lógico, com certeza. A galera se unindo aí, dá para reconquistar mais algumas coisas que foram perdidas ao longo dos anos, né?
2: E na boleia, tenho certeza que vocês também aí levam excesso de peso, né? Leva o carinho, leva a saudade da família, a luta contra o tempo e enfrentam com muito orgulho tudo aquilo que vocês enfrentam, é das dificuldades no dia a dia. O abraço que eu deixo aqui nessa turma, ó, vai para todos vocês!
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0: Boa parte dos motoristas só lembra que o limpador de para-brisa existe quando tá chovendo. Importante lembrar, estradeiro, que limpador de para-brisa não é acessório não, hein? É um equipamento importante e merece uma atenção especial. Imagina aí você dirigindo à noite, né? A turma que tá aqui pro sul, sudeste, encara o frio. Aí começa aquela garoa fininha que aos poucos vai aumentando. Aí você liga o limpador. E logo naquela primeira passada, você percebe que as palhetas prejudicaram ainda mais a sua visão, misturando a sujeira acumulada no vidro com as gotículas de água coladas no vidro. Essa situação pode provocar um grave acidente, principalmente à noite. Então, para evitar uma situação do tipo, receita básica e comum para todos os itens do seu pesado: prevenção. Então, verifique o estado das palhetas pelo menos uma vez por ano. Agora, no inverno, é a época ideal. Se estiverem ressecadas, troque. É um equipamento simples, barato. E para aumentar a sua durabilidade e eficiência, coloque junto com a água do reservatório um frasco de aditivo para limpeza do para-brisa. Ele vende aí nos postos de abastecimento, é baratinho. Oh, mas nada de colocar aí detergente para lavar louça ou aquele shampoo para lavagem de automóveis, hein? Isso aí não serve, não. Tem o produto certo.
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0: E chegamos ao fim de mais uma viagem pelo Brasil Caminhoneiro. Ah, muito obrigado pela sua companhia, viu? E obrigado por fazer parte dessa grande família que vive e trabalha nas estradas do nosso país. Cada quilômetro percorrido carrega uma história de dedicação, de coragem e perseverança. Então, que Deus proteja todos os caminhoneiros e acompanhe vocês em cada viagem, em cada tocada. Parabéns pelo seu dia, viu? Um abração e até amanhã!

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2: Bom dia. Oh, meu Deus do céu. Estão respirando aí, turma? Hã? Que sufoco, meu Deus do céu, que sufoco, senhoras e senhores. Ótimo dia pra você, bom dia, meu queridão, bom dia, minha queridona. Alô, papai, alô, mamãe, bom dia. Alô, meu maninho, alô, minha mana. Bom dia, meu compadre, minha comadre. Oi, vovô, oi, vovó. Bem-vinda, bem-vindo ao Bom Dia Trabalhador, edição dessa terça-feira, dia 30 do mês de junho.
3: Tchau, tchau, mês de junho, tchau, tchau.
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2: Você acredita que o mês mais gostoso do ano tá acabando, produção, hein? É o último dia, meu irmão. Você acredita nisso? Pelo amor de Deus, dá um golinho desse mate, deixa eu tomar um golinho desse mate, por favor. Só pra molhar a palavra. Pera aí. E tá bem bom, hein, produção? Tá bem bom, meu irmão, tá bem bom. Mas depois a hora do jornal, a hora do café, né? Hã? Vamos combinar? 5:01, bom dia. Seja bem-vindo, bem-estar na Rádio Catarinense. Eu quero saber de tudo. Como é que tá a situação na sua comunidade? Choveu pra caramba na madrugada, na noite. Tá tudo certo? Açude, sanga, riacho, arroio, rios. Tá tudo certo nas entradas aí da sua comunidade, nas estradas? Não caiu árvore, encostas, tudo tranquilo? Meus amigos, o trecho do trânsito. Aliás, hoje é dia do caminhoneiro. Alô, caminhoneiro! Alô, caminhoneira! Profissionais do trânsito, bom dia. Profissionais da boleia, bom dia. Feliz teu dia! Como é que tá a situação da rodovia? Da mesma forma, né? Não tem sujeira na pista, tem acúmulo de água sobre a rodovia. Reporta pra gente, pra todo mundo que tá ligado na Rádio Catarinense. E não são poucas as pessoas sintonizadas no Bom Dia Trabalhador. É uma galera curtindo a Rádio Catarinense, em especial em trânsito, né? Seja você também, amigo motorista da saúde, do transporte escolar. Você que tá, de modo geral, no trânsito, dando carona pra Rádio Catarinense, anota o WhatsApp e manda pra gente. 49-98437-7982. Anotou certinho aí? 98437-7982. Bom dia. 5:02. Quantos graus aí, por favor? 14 graus.
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2: Como chove no sul do mundo. Como chove em Joaçaba. Ô, meu chapéu.

0: Feliciano Quevedo com Tia Barbaridade. Essa junção, tô gostando desses dois aí. É a segunda melodia que nós apresentamos para os ouvintes do Bom Dia Trabalhador. Bom dia, trabalhadora, né, turma? Rapaz! A primeira que a gente vem trabalhando é pela Cordiona do Tempo. Trabalhando não, que a gente descobriu zapeando aí pela internet. Que é incrível, se você utilizar a internet para coisas positivas, algo bom acontece, sabia? Ah, mas a internet só tem coisa de ruim. Né, Lazinho? Só tem trem ruim aí na internet, não dá pra... Não, rapaz, peraí, tem que... Não dá pra colocar, generalizar assim, né? É igual falar, mas locutor não vale nada. Não, calma aí. É só uma parcela. Né? Fala comigo, bebê. Tá doido, rapaz? Deixa chover, viu, produção? Não, rapaz, mas daí você fecha a janela, né, meu irmão? Vai tá molhando pra dentro, o que que faz? Fecha a janela, né? Não, mas pelo amor de Deus. Não, mas não dá um minuto de sossego pro Nelson, né, cara? Coitadinho, Nelson, tá querendo acordar. Mas o clima tá bom. Descansa aí, meu patrão, descansa. Ontem foi grandes emoções em Japão e Brasil, né, meu patrão? O senhor merece descansar, descansa. Deixa descansar. Não dá pra acordar antes da hora, viu, produção? Pelo amor de Deus!
1: Ô, bicho, oi. Você é bujujuado demais,
0: hein?
1: Toca música pra nós, para de falar essa conversa fiada aí.
0: Ah, não, mas pelo amor de Deus, né? Mas pelo amor de Deus, hein, Tiburcio? Pra galera no trecho, dando carona pra catarinense, alô, Sirineu, bom dia. Renato Teixeira, bom dia, bom dia.

0: Renato Teixeira, como é gostoso ouvi-lo, né? Maravilha. Tava domingo no Hulk, né? No caldeirão do Hulk, rapaz. Cabelinho branco, né, senhoras e senhores? Não adianta, né? O tempo, ele é implacável. O tempo, ele não para, ele não volta, ele não pausa. Ele só vai. Por isso que é muito importante, todo santo dia, eu tô pedindo para cada uma, para cada um de vocês, viver as emoções do dia, abraçar as oportunidades, sejam elas boas ou ruins. Oportunidade é tudo aquilo que acontece em nossa vida, que faz a gente refletir, que muda o nosso modo de pensar, de agir, de enxergar as coisas, de enxergar a situação. Às vezes é uma oportunidade que acontece em meio a um perrengue. Tente utilizar da melhor maneira possível. Tudo é aprendizado nesse mundo de meu Deus. Tudo, tudo. Exatamente tudo que acontece. Basta que a gente esteja pronto e preposto a utilizar isso de uma maneira positiva pra gente. Eu sei, tá complicado pra sair de trabalhar, né? Sair pro serviço, chovendo, vamos se molhar um pouco. Mas é isso, você poderia estar em casa lamentando que não teria um emprego para fechar o mês de junho, pagar as contas em dias, por exemplo, não é? Ah, você poderia reclamar do seu veículo que está ultrapassado, está antiquado, está entrando água dentro, ou você pode ver de uma outra maneira, utilizar esse veículo para um meio de transporte mais seguro, que não vai te molhar, que vai te proteger desses dias de frio, de chuva. É aquela velha história, né? O ser humano, ele nunca está contente com a situação que está vivendo, né? Sempre está buscando um a mais. Mas nós precisamos tomar cuidado nessa busca desenfreada para um a mais conforto, uma casa melhor, um carro mais confortável, que não dê tanta manutenção. Nós precisamos equilibrar, porque se em busca do a mais, nós precisamos dedicar a nossa vida, o nosso tempo de vida ao trabalho. Porque é daí que vem a dedicação do laboro. Então, às vezes, a gente vai dedicar tempo da nossa vida para buscar um carro que só vai ter um ano melhor, vai ter um pouquinho mais de conforto. Né? Então, às vezes, é preciso equilibrar. Se você puder equilibrar o tempo com a família, com os amigos, com seus filhos e filhas, e ao mesmo tempo, ah, não, agora eu vou dar mais, vou esticar um pouquinho mais no serviço. Ah, não, peraí, vou dar uma atenção mais básica em casa. Vou dar uma atenção, sabe? Tem que equilibrar. A vida é um verdadeiro equilíbrio, né? A vida, não sei se faz sentido isso aí pra você, produção. Aliás, o que você colocou nesse café aí, né? Não tô entendendo. Né? Ah, pelo amor de Deus. Chove lá fora ainda, meu Deus do céu. Não, eu vou. O Wilson Sartor, eu vou falar com o Wilson. Ele tem que construir um guarda-chuva gigante, né? Pelo amor de Deus, hein? Quem é que fala pra fazer isso aí? Imagina um toldo gigantesco em cima aí da nossa. Cara, tá tudo molhado, tudo encharcado. As valetas estão virando rio quase, meu chapéu. Eu tô construindo uma âncora pra pôr lá em casa, porque... Essa senhora! Deus é mais, né, gente? Pelo amor de Deus. Por isso que eu tô pedindo pra você que tá aí no trânsito, pra você que tá nas rodovias da região, vai reportando pra gente como é que tá a situação das rodovias. Eu sei, tem muita água sobre a pista. Fala pra gente. Pessoal do interior aí, tá tudo certo aí, a turma do interior? Vai ter uns acessos aí pras comunidades... Como é que tá a sua propriedade? Como é que você amanheceu aí? Conta pra gente. 49984377982. Para Misha, tudo bem? Manda pra gente aí, ó. Não te quero mais com o trio da terra. E vão pra lida, viu, Misha? Só tá começando, não adianta, né, meu irmão? Ô, Rudy, não adianta, né, Rudy?
1: Você tá doido.
0: É tomar um Camarguinho, limpar o bigode e meter o pé na estrada. Ô, Misha, vou mandar música pra Colônia Alemã hoje. Tô voltando pra ficar Alemanha e Holanda. Já tô no avião, voltando pra casa. Ô, meu Deus do céu. Paraguai, velho, arrepiou mesmo, né, fi?
1: Você tá doido.
0: Já falou ontem que ia dar 1-1, né? Quando, Quando o Japão fez gol, já lembrei, mas o Piovi veio, rapaz, o que que achou? Mas não erra uma, o homem é que nem bocha. Onde para faz ponto. Ele mandou uma foto aí, ó. Ih, rapaz, tudo moedinho, né, pai? Pelo amor de Deus. Não, hoje saí de Chevette nem a laço. Chevette patina demais, viu, produção? Você tá doido. Você acredita nisso? manda ver pra gente. 35 51 24 10 35 51 24 11, você pode interagir, tá bom? Pode mandar, que eu tô aguardando por você.
1: Ô bicho, ó, você é bujujuado demais, e toca música pra nós, para de falar essa conversa fiada aí, ui.
0: Você tá doido, Tiburcio? Peraí, eu tenho que falar com o pessoal, eu tenho que saudar, viu, o Tiburcio? Não é assim que funciona, viu, Tiburcio? Não, eu tô falando, rapaz. É, pelo amor de Deus, hein, Tiburcio, tá doido?
1: O meu amigo bicho aí, eu tô falando aqui no celular aqui, eu tô falando com o amigo bicho.
0: Isso. Da rádio. E não adianta explicar também, né? Você tá doido, meu filho?

0: moda linda na Catarinense. Não te quero mais do trio da terra. Aí sim, né? Aí é demais. Tá falando com meu amigo Ivo Dutra, aí da cidade de Catanduvas, onde ele disse, Misha, que não vai ser fácil. A sorte que eu passei antes ali no doutor pra dar uma regulada no marca-passo aqui, né? Não, pelo amor de Deus, foi pra testar a ponte de safena, né? Não, tô falando sério, produção.
1: Você tá doido!
0: Para com isso! Valeu, valeu, valeu, valeu. Tá liberado 984377982. Dá uma cutucada no galo aí que não quer trabalhar hoje. Vamos, galo, velho. Tá na hora, mimosa. Vamos que tá na hora, gente. Pelo amor dos meus filhinhos. Dá volume. Bom dia.

0: beijando a quincha
1: do... Ô, programinha, abençoando nós dois. Bom dia, trabalhador, rapaz. Isso aí é que nem fazer estrada de paralelepípedo, né? Uma sentadinha melhor que a outra, né? Não, cada música senta bem por aro, né, produção? Não, tô entendendo essa risada aí fora de hora. Pelo amor de Deus. Não, vou ter que ter uma reunião contigo, né? Pelo amor dos meus filhos, dá uma chamada na buzina, chama! O dia do caminhoneiro, dia da caminhoneira. Bom dia, bom dia, bom dia, esses profissionais que labutam, né? A carga mais pesada que a turma leva é dentro do coração, cheinho de saudade. Você tá doido, meu filho? Um dia maravilhoso!
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Uma maravilhosa manhã pra gente, um dia gostoso. Você fica bem à vontade pra mandar beijo, abraço, sorriso e amasso pra quem se achar melhor e necessário, né? Hoje, completando mais um aninho de vida dela, o Ivo tá lembrando dela, tá desejando pra ela muito amor, muita sabedoria.

0: tudo chique, por aqui tudo certo, graças a Deus.
1: Oh, maravilha.
0: Aqui, sentado aqui.
1: Se tá bom aí, aqui tá ótimo em também. Busca
0: lá do Rio do Oeste, hoje o que liga é Rio do Oeste.
1: Rapaz.
0: Vamos aí, passando água doce nessas horas aí.
1: Tá bem.
0: Estrada molhada.
1: Eita.
0: Temos que prestar atenção. Mas que jogo aquele do Paraguai ontem, né? Que jogo, gente. Eu assisti do Paraguai, não deu pra assistir do Brasil.
1: Uhum.
0: O jogo do Brasil tava na estrada, daí no rádio a gente sofre muito assistir o jogo no rádio.
1: Ah, não.
0: Escutar o jogo no rádio a gente sofre muito.
1: Complica, né, irmão?
0: A gente vai junto com o locutor lá, com a bola lá dentro da trave, mas daí quando vê a bola lá no meio do campo ainda, mas o locutor já tá falando da bola lá dentro do gol. A gente sofre muito. Daí no rádio não dá pra escutar.
1: Não, pelo amor de Deus.
0: Aí, na hora do jogo da Alemanha e Paraguai, eu tava em casa. Aí,
1: ah,
0: tava
1: maravilha.
0: Assistindo. Mas que jogo, hein? Aí sim, viu? É disputado, viu?
1: Copa do Mundo, né, irmão?
0: Manda o Lobo da madrugada, acho que é ali com o Sérgio Reis pra nós, aí.
1: Beleza,
0: curtir nessa madrugada, molhada aí.
1: Feito.
0: Beleza? Abraço, tudo bom? Deus
1: valeu,
0: abençoe
1: maninho.
0: Todo mundo aí da estrada aí.
1: Valeu, fica na boa, fica na paz. Chamando a buzina esse cidadão aí. Parabéns pelo seu dia, meu irmão. Dá volume no rádio, dá volume na cachola, bebê. Isso é igual palanque de cerca, né? Uma atrás da outra, uma atrás da outra.

0: madrugada. Alô, Manuel, obrigado pela companhia, né, Manuel Florencio? Bom dia, bom dia, bom dia. Ó, o galo velho cutucando aí, produção. Trabalhando cedo, bom dia.
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ótimo amanhecer para você, um dia maravilhoso. Vamos adiantar como é que vai ser o dia hoje aí na previsão do tempo, produção. O dia hoje será de sol. Que hora, né? Sol e muitas nuvens em nosso céu, pancadas de chuva ao decorrer da manhã, da tarde e da noite. Tem previsão de temporal à noite, né? Aliás, hoje é para chover ainda 15 milímetros ao decorrer da terça-feira, viu, gente? Então, se você tem afazeres aí, e depende de tempo bom, não será hoje, não será hoje. Aliás, a semana inteira ela tá indicando instabilidade, né? Horas de sol, horas de chuva, ai, meu Deus do céu. Não adianta, viu, bebê? Não adianta, não adianta. Vai com muita calma, vai com muita tranquilidade. Vai com a Rádio Catarinense, vai. Bom dia. Tonico e Tinoco. O rei dos pampas.

O Rei do Pampa, Tonique de Nuco, no Bom Dia de hoje, na manhã maravilhosa. Chiquito e Bordoneio.

5h44. Uma manhã linda. Bom dia. Uma boa quarta na tua vida. Não, hoje é terça, né? Credo. Hoje é segunda-feira. Credo, meu Deus do céu. Alô, Edson, obrigado pela companhia, bom dia. Alô, Rodrigo de Oliveira, bom dia, bom dia. Tudo de bom, a Miriam. Alô, Santa Lúcia Jaborá. Ó, homenagem ao Paraguai.

0: Bem, gente, essa hora no Brasil, as pessoas adoram fazer o agudo para depois colocar nas redes sociais. Vamos fazer? É fácil, eu explico para vocês. Então, por enquanto, só ligar nos celulares, filmando, né? Mas direcionados para vocês, porque agora os artistas serão vocês.
1: Pode aumentar a luz da plateia, por favor?
0: Isso, por favor, um pouquinho de luz mais na plateia. Aí vocês vão enchendo já os pulmões de ar, vai. Enchendo. Eu vou contar até três. Aí é só soltar, né, as vozes. Fechou? Lá em cima também. Bora. Um, dois.

Lubeira, 14, Valdo Brás, 6 horas da manhã. 14 graus a temperatura na Avenida 15 de Novembro, no centro da cidade de Joaçaba. Bom dia!

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3: Tomando aquele mate gostoso, preparando a sua terça-feira. Vai chover ainda hoje, viu? É, rapaziada. Vocês prestem atenção, fiquem atentos, atentas, que vai chover. Tá com o chima na mão aí, meu queridão? São 5h48 da madrugada. Tá na hora do serviço, tá na hora do trabalho, tá na hora de você deixar no ar bem alto. Uma boa manhã. Oi, Ana, tudo bem? Bom dia, bom dia. Bom dia também pro meu amigo Marco Velho, né, Marco Velho? Adri também, bom dia. Bom dia pra você ligado na Rádio Catarinense, mandando beijo, abraço, sorriso.
4: Bom
3: e amasso.
4: Bom dia, meu amigo, é o Kleber Toriscar.
3: Ô, Kleber.
4: Toca, se possível, a música Relho Trançado, do Teixeirinha.
3: Tá bem.
4: Traz pra minha esposa Marisa, meus filhos William, Wesley, Bruna, meu vó Arlinda, dona Talina, todo o pessoal lá de Água Doce, Paiel de Telha, o seu Luiz, o Chico, o Serra do Facão, a Lúcia, o Nego. Um bom dia de trabalho a todos. Fiquem com Deus.
3: Valeu, meu irmão. Um ótimo

0: chover.
1: Cadê chuva do Walter Moraes? Bom dia, bom dia. 14 graus. Deixa que chova, produção. Alô, meu amigo Largo. A galera do transporte escolar também. Bom dia, bom dia, bom dia.

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3: 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Um ótimo amanhecer pra gente, 6 horas em ponto, bom dia. Que o dia seja de veras lindo, maravilhoso, apesar da previsão e da condição climática da intempérie, mas que possamos, meu irmão, minha irmã, encontrar motivos para nos alegrar nesse dia, até que as condições não sejam tão precárias para o nosso lado, que a gente trabalhe com motivação, possamos trabalhar com um sorriso no rosto, porque as outras pessoas que convivem conosco não tem nada, absolutamente nada a ver com o nosso amargor, com o que a gente traz dentro do coração. A feira do estabelecimento, senhoras e senhores, estava enorme. Poucos funcionários, muitos clientes. Bom, no banco, dia de pagamento, vocês já viram, né? Vocês já sentiram essa sensação. Na sequência dos minutos, a fila aumentava, a impaciência tomava conta de algumas pessoas, enquanto outros buscavam conversas descompromissadas para aliviar a tensão da longa espera. Uma senhora se aproximava do caixa. Afinal, estava chegando a sua vez. Jovem bancário solicitou que disponha a atendê-la. Colocou sua bolsa com toda a calma sobre o balcão do caixa, sem pressa. Abriu o zíper devagar, buscando dentro os carnês que deveria pagar. Vira, revira e, finalmente, um boleto de cobrança e um carnê apresentado ao funcionário. Enquanto ele ia somando, procurava vagarosamente sempre o cartão a fim de efetuar o pagamento, entregou o rapaz, que estava aguardando ansioso, verificando a fila, que não parava de se alongar. Ela ajeita os óculos para digitar a senha, enquanto já tem nas mãos tudo quitado, autenticado, retornando ao cartão, a caixa, pedindo que proceda a uma retirada. Ele se prontifica, executa a operação e, no momento que lhe passa o dinheiro, ela resolve alterar o valor, solicitando um pouco mais. As pessoas tudo observando, um pouco de paciência, algumas consultavam o relógio. Finalmente ela pegou as notas com delicadeza, colocou na bolsa o carnê, o boleto, as notas, o cartão, sem arredar um milímetro da frente do caixa, impedindo a aproximação da outro cliente. A senhora prossegue no seu egoísmo, sem se importar com os outros, pensando somente em si, como se fosse o único ser no planeta para fazer essa transação. Mas essa forma de egoísmo não é única. Outras existem, e quando se apresenta, a inteligência toma o aspecto de vaidade intelectual. Na ignorância, na agressividade, na pobreza, inveja que destrói, na tristeza, é o isolamento. O egoísmo, onde se manifesta, usa as mais diversas máscaras. Como o joio que abafa o trigo, comparece igualmente nos corações que a luz já elicita em forma de cólera, irritação, desânimo e secura. Se desejamos dar combate a esta praga, saibamos estender cada dia as nossas disposições de mais amplo serviço ao próximo, aprendendo a ceder de nós mesmos para o bem de todos. Você sabia que o egoísmo é uma certa herança evidente? É por isso que esse motivo que vemos repontar toda a extensão no mundo, que a plenitude do amor somente pode ser alcançada com muita humildade e, é claro, sacrifícios diários. Então coloque-se no lugar da outra pessoa. Coloque-se no lugar das outras inúmeras pessoas que estão à sua volta, seja ela em filas de banco, em filas de mercado. Espere sua vez pacientemente. Ajude as pessoas do caixa a empacotar as compras, a passar as compras também de maneira mais rápida. Para as pessoas que estão atrás da gente, que aguarde sua vez. Não vá tentando botar uma pressão, você empurrando o carrinho em cima da outra pessoa ou se aproximando demais da outra pessoa. Vai com calma. Tenha aí na sua cabeça que a outra pessoa pode estar um pouco apurada, pode estar com os pensamentos, como é que se diz, produção? Embaralhados, né? Pode estar com um pouquinho de confusão mental. A gente não sabe o que o outro ser humano está vivendo. Então, por isso que a gente precisa respeitar os espaços e largar a mão um pouquinho do egoísmo para que possamos ter uma vida um cadinho só melhor. Nós precisamos sempre, em todas as hipóteses, pensar nas outras pessoas. Pensar nos outros milhares de seres humanos que convivem com a gente. Que essa mensagem possa chegar para você nesse dia e fazer você refletir. E quem sabe, amanhã ou depois, não é você pedindo uma licença, não é você na correria, na urgência, na emergência. Então coloque-se no lugar das outras pessoas. 6:08. Bom dia. Morre.

Daniel, a minha mensagem, participação do Dino Franco, bom dia, 6h10, dia do caminhoneiro, dia da caminhoneira hoje, bom dia, bom dia, bom dia. Aos maninhos, as maninhas da estrada, alô Cururu, bom dia, bom dia, bom dia.

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6:12 nessa madrugada gostosa. Pra galera no trecho, levando a Rádio Catarinense no embalo. Bom dia. Alô, Buda. Tudo bom aí, Buda? Isso aí é a puxa do Amarildo, né? Ó, oh, Amarildo, tá na hora de acordar, viu? Tá doido, Amarildo. Vambora, meu irmão. Hoje não precisa bolachinha, não, né?

0: Shotzinho pra embalar a galera no trecho, né? Da Rádio Catarinense, a nossa linda homenagem pra você, meu irmão do trecho. Que leva o desenvolvimento, o sustento, o medicamento. Um abraço, viu, turma? Alô, cachorrinho! Bom dia, bom dia, bom dia! Eita! Alô, Buda! Bom dia, meu irmão! Tudo bom aí,
1: bom
0: querido?
1: Bom dia, negociante. Manda uma música pra nós aí.
0: O que você quer ouvir, meu irmão?
1: Ô, de casa, tá Adelaide Betus, estamos aqui.
0: Ah, bicho,
1: mas estamos em casa já de pé aqui pra trabalhar,
0: né,
1: cara?
0: Tá na hora, né, filhão?
1: Manda uma música pra nós aí.
0: Positivo!
1: Já com o bagulho lá no caso, lá comer um pastel lá. Manda uma música pra nós aí. Nosso vai. Amigo Vilmar aí.
0: Positivo. Valeu, meu irmão, abraço! Passa igual essa galera aí, 98437-7982, anotou aí? 98437-7982. Só mais uma. Jaine!

enquanto a chuva cai. 6:20 na madruga. Bom dia, bom dia. Tá na hora, viu? Tá na hora. Não quero te apressar, viu? Mas tá na hora, né? Nas minhas contas, já passou da hora. Acorda aí, cidadão. Acorda aí, cidadão.

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6: Tomando seu mate gostoso, tomando esse chimarrão maravilhoso, né? Mate gordo, você vai no capricho, você tá no cafezinho da manhã, já, é hora da labuta, né? 6:21. Temperatura na Avenida 15 de Novembro está na casa de 14 graus. Você pode ficar na boa, você pode ficar à vontade para mandar seu beijo, abraços, sorrisos e amassos.
7: Bom dia. Bom dia. É mais bonito que a música do Baitaca, Fundo da Grota.
6: Já foi, meu irmão.
7: Para tocar nas curtas e para minha esposa Terezinha.
6: Já foi essa, meu filho.
7: Que mais bonito. Beleza?
6: Valeu, meu gurizinho. Um abraço.
7: Beleza, um bom serviço, viu?
6: Valeu, meu irmão. Ótimo dia. Valeu, Varginha Bonita. O dia da manhã catarinense através do Bom Dia Trabalhador. Alô, trabalhadores e trabalhadoras da grande imensa região. Pode ficar à vontade para mandar seu beijo, para mandar seu abraço, para fazer homenagem para quem se achar melhor e necessário. Sempre através do 499-8437-7982, 3551-2410, né? Alô, Campos Novos. Um abraço para Campos Novos. Galera que tá curtindo a Rádio Catarinense, aquele forte, longo e caloroso, um abraço!
8: Sol e mormaço mandando ver.
6: Louco por Tiamamé?

0: Fagundes, louco por Chamamê, 6h27, bom dia.
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0: Ô, manhã gostosa, vamos atualizar o tempo. Hoje segue chovendo, né? Previsão é de quase 15 milímetros de chuva para o decorrer dessa terça-feira. Chove na manhã, chove na tarde e também chove na noite, com possibilidade de temporal para alguns pontos, algumas cidades e localidades da região Joaçaba. Vamos ter uma quarta-feira de sol, muitas nuvens, com pancadas de chuva ao decorrer da madrugada já, né? Com chuva forte, essa chuva se estenderá até a noite também. Amanhã, quarta-feira, para chover 49 milímetros para a região de Joaçaba. Vamos ter uma quinta, dia 2, com 13 milímetros de chuva. As chuvas mais intensas da quinta-feira serão durante a madrugada e manhã. No período da tarde e da noite, vai dando uma amenizada na condição climática, a chuva vai dando uma amenizada. Já na sexta-feira será tempo nublado. O sol aparece no meio da manhã para início da tarde, com mínima de 4 e máxima de 12 graus. Vamos ter um sábado e um domingo também de sol entre as nuvens, com máximas de 18 e mínimas de 5 graus. É o que diz a previsão para essa semana e também final de semana. Para você ligado na Rádio Catarinense, aquele forte, longo e caloroso. Mas caloroso. Abraço. Cadê o galo? De novo, de novo. Um dia lindo. Bom dia para vocês. 6:30.

0: Aguinaldo Timóteo, pra matar a saudade. Bom dia, 6h31. É a manhã da Rádio Catarinense. Tem que dar uma girada no WhatsApp, viu, produção? Você tá doido? Tem que girar. Valeu, Lúcia. Obrigado, viu, guria? E sufoco, hein? Meu Deus do céu. Foi só pra testar a ponte de safena da gente, né? Saber se o marca-passo tá certinho, né, Lúcia? Credo, filha. Um abraço. Tô me chamando o Grupo Cordiona. Matheus Solito, um abraço, Luiz Alberto Conce. Valeu, tio Luiz.
1: Bom dia, aqui é o Pedrinho Macabulha.
0: Ô, meu gurizinho.
1: Aqui na linha Floresta, irmão velho. Tem uma música aí, o velho pai. Meu velho pai. Eu acho que deve ser com Teixeirinha. Crescer pro Jair Vettori, pro seu José Borges e família, pro seu Moisés, pra todos meus amigos. Também para o neguinho aqui do bar do Bido, aqui em Herbal Velho. Ele vai todos os sábados ali no bar do Bido e me pediu.
0: Positivo.
1: Bom, para vocês aí da rádio, um bom dia.
0: Valeu, meu irmão.
1: Que Deus e Nossa Senhora.
0: Um abraço, querido. Grupo Cordiona.

0: O Grupo Cojona, matando saudades aqui, catarinense, 6:37. É a madrugada catarinense, amanhã mais maravilhosa, na boa companhia que você proporciona pra gente, sabia disso? Alô, cidade de Piratuba, um abraço pra galera que tá curtindo a Rádio Catarinense no interior, alô você em Erval do Oeste, Erval Velho, aquele forte, longo e caloroso abraço, alô bairro Nossa Senhora Aparecida, bom dia. Um abraço pra galera da Cachoeirinha, curtindo a Rádio Catarinense. Que o dia seja lindo! Catarinense.
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0: 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Uma linda, uma gostosa manhã. Que o dia seja maravilhoso para você, para toda a sua família. Que o serviço seja feliz hoje, né? Esse é aborrecimento. Que a saúde esteja presente na sua casa. Que você possa curtir a Rádio Catarinense nas suas 24 horas. Alô, Ademir, obrigado pela companhia, meu irmão. Um abraço, tudo de bom, tudo de bem. Tudo de bem, bem bom, hein, Lúcia? Pelo amor de Deus, hein, Lúcia? Um abraço. O Ademir tá pedindo moda e a gente manda. Claro que manda. Cutuca o Galo, produção. Você tá doido, meu filho? Dá uma chamada na buzina pra despertar na galera, pra acordar geral. Já é terça-feira, viu, piazada? Vocês não vão titubear na cama, não, hein? Tá bom já, né? Tá bom? 19 para as 7. Bom dia.
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potros do Gaitaço do Paraná, aqui catarinense. Bom dia, bom dia, bom dia. Acorda aí, bebê. Agora não tem como não acordar, né? Não tem como não acordar. Bom dia. Maravilhosa companhia. Deixa chover, viu, Cris? Deixa chover, Cris. Bom dia, bom dia, bom dia. No ar e no alto, né, bebê?

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0: Nas emoções desta terça-feira, nós vamos apresentando cada uma para você e vamos vivenciando elas na maestria, numa boa, sempre regada de um bom chimarrão ou aquele cafezinho nosso de todo santo dia. Ah, você é da turma do chazinho, não tem problema não, né, meu queridão? O importante é que você está com a Rádio Catarinense no ar e no alto. Hoje, no Jornal Primeira Hora, os destaques são os seguintes. Governo cria banco de dados para rastrear celulares roubados. Sociedade civil e gestores públicos mostram desafios na implementação do ECA digital. A CAET lança a mobilização para monitorar 8 mil horas de propaganda eleitoral e combater notícias falsas nas eleições 2026. EPAGRE assume o ensino agrotécnico em Santa Catarina. O município de Luzerna cria canal oficial para consumidor relatar problemas na iluminação pública. Ex-governador Raimundo Colombo visita Joaçaba e anuncia pré-candidatura a deputado federal. Essas e outras inúmeras informações compõem o Jornal Primeira Hora, destacando sempre a boa notícia para você amanhecer o dia bem informado, conectado com a Rádio Catarinense. Bom dia! 6h49. Giro WhatsApp aí, bebê.
1: Bom dia, Micha.
0: Bom dia.
1: Manda um oi aí pra nós. Estamos curtindo você aqui em Balneário Camboriú, com uma chuvarada danada.
0: Tá doido.
1: Uma ótima terça-feira pra vocês aí. Beijão pra todos.
0: Valeu, beijão, bom dia.
2: Eu, Micha.
0: Bom dia.
2: Minha descendência são da Alemanha, mas eu gostei que os alemães ficaram fora.
0: Tu gostou?
2: Porque aquela do 7 é um, até hoje não me desce. Tá. Até hoje tô atalado na garganta com aquele rolo lá. Aquilo lá foi rolo.
0: Aquilo foi judiaria, né?
2: Por que a Alemanha não ganhou da Argentina de goleada? Ganhou na prorrogação do 1-0. Porque houve aquela vez. Isso aí nunca vai ser descoberto, mas que houve alguma coisa, houve.
0: Algo de errado não tá então, certo,
2: tá,
0: né,
2: bom,
0: irmão?
2: Tá.
0: Valeu, querido.
2: Tudo bom.
0: Um abraço, chuva, meu irmão.
2: Né?
0: Oh, meu Deus do céu.
2: Tchau, bom dia pra vocês.
0: No sinal, no sinal, pra galera acordar naquele relojão antigo, viu? Lembra dele? Lembrou? Barbaridade. Bom dia. Catarinense, no ar e bem alto, um dia lindo. Bom dia.

0: Não canseia, não. 6h53, 7 para as 7. Vamos fechando a conta, passando a régua. Desejando para você um ótimo dia. Dia maravilhoso. Uma boa audiência na Rádio Catarinense, que o Papai do Céu possa cuidar da gente. Vem aí 5 minutos com Jesus e nós nos reencontramos.
1: Obrigado,
0: no Jornal Primeira Hora.
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4: Olá, bom e abençoado dia. Este é o programa 5 Minutos com Jesus, oferecido pela Igreja Evangélica Luterana do Brasil, Congregação Santíssima Trindade de Joaçaba, em parceria com as paróquias de Luzerna e Catanduvas, com o apoio do Colégio Luterano Santíssima Trindade. Aqui quem fala é o pastor Marlon e queremos meditar no tema reconciliação. Reflexão essa baseada em 2 Samuel, capítulo 3, versículo 20, onde está escrito: Abner, com 20 homens, foi a Hebrom para se encontrar com Davi, e este lhe ofereceu uma festa. Imagine dois inimigos mortais. De um lado temos Abner, que era o comandante do exército do rei Saul. De outro, o pastor Davi, que era ungido por Deus para ser o futuro rei no lugar de Saul. Obviamente havia um clima de tensão política e rivalidade militar entre eles. A morte de Saul agravou ainda mais essa situação. Surpreendentemente, o encontro entre Davi e Abner marca um momento de busca pela reconciliação. Apesar de ter sido perseguido por Saul e seus seguidores, Davi demonstra uma atitude de perdão e amor. Abner, com 20 homens, foi a Hebrom para se encontrar com Davi, e este lhe ofereceu uma festa, mostrando que estava disposto a perdoar e esquecer as ofensas do passado em busca de um futuro de paz e harmonia. Essa atitude reflete os princípios de reconciliação que encontramos nas Escrituras. O próprio Jesus ensinou: felizes as pessoas que trabalham pela paz, pois Deus as tratará como seus filhos, conforme está registrado em Mateus, capítulo 5, versículo 9. Assim como Davi buscou a paz com Abner, somos chamados a termos atitudes de pacificação, a buscarmos a reconciliação em vez de alimentar conflitos e ódio. O desafio é grande, pois a busca da reconciliação com os inimigos requer sacrifícios. Mas é bom saber que a obra de Cristo oferece reconciliação entre o ser humano pecador e o Santo Deus. É com a força que vem de Cristo que conseguimos viver o perdão entre as pessoas. O encontro de Davi e Abner nos lembra de que, apesar das divisões e conflitos do passado,

passado, é possível buscarmos a reconciliação e a paz. Oremos, amado Deus, que possamos buscar a reconciliação contigo por meio da obra de Jesus. Que essa reconciliação nos leve a perdoar e a lutar pela paz em Cristo. Amém.

0: Desejamos a todos uma ótima terça-feira, um bom início de dia e convidamos a estarem conosco amanhã em mais um programa 5 Minutos com Jesus, se Deus assim nos permitir. Um forte abraço, fiquem na presença e na bênção do Senhor, hoje e sempre. Amém.
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2: Olá, hoje é terça-feira, dia 30 de junho. A temperatura está marcando 14 graus na Avenida 15 de Novembro, no centro, em Joaçaba. A partir de agora, você acompanha as principais informações de hoje.
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2: Governo cria banco de dados para rastrear celulares roubados. Sociedade civil e gestores públicos mostram desafios à implementação do ECA digital. A Caerte lança mobilização para monitorar 8 mil horas de propaganda eleitoral e combater notícias falsas nas eleições 2026. EPAGRE assume o ensino agrotécnico em Santa Catarina. Município de Luzerna cria canal oficial para consumidor relatar problemas à iluminação pública. Ex-governador Raimundo Colombo visita Joaçaba e anuncia sua pré-candidatura a deputado federal. E ainda nessa edição, o giro de notícias pelo Brasil, o resultado das loterias, o comentário do jornalista Carlos Henrique Roncalho, as notícias do esporte e também do setor de segurança pública. As condições climáticas são repassadas agora da agência PD Radar de Meteorologia através do meteorologista Daniel Panobianco.
3: Nesta terça-feira, uma área de baixa pressão atmosférica vai avançar rapidamente do Paraguai e da Argentina, rumo ao nosso estado. Por isso, até o final da noite, pancadas de chuva com trovoadas e rajadas de vento não estão descartadas. Municípios do setor oeste possuem maior possibilidade de temporal, inclusive com queda de granizo. Para incrementar toda a instabilidade atmosférica, uma frente fria de forte intensidade vai avançar por nós já nesta quarta-feira, 1º de julho. São esperadas pancadas de chuva, algumas bastante acumulativas acima dos 50 milímetros, o que pode resultar em transtornos à comunidade, como alagamentos ou enxurradas. Esta frente fria vem acompanhada de forte massa de ar frio polar e, por isso, espere de novo por queda acentuada de temperatura. Em boa parte do estado, pelo menos até a próxima sexta-feira, a previsão será de frio mais intenso, com tendência de geada em vários municípios. Essa instabilidade na atmosfera tem data já prevista para retornar após esse breve intenso núcleo de ar frio que vai chegar até nós. No domingo, dia 5, outra frente fria pode trazer mais chuva e mantendo o cenário de um clima invernal com bastante frio. Temperatura máxima hoje de tão somente 22 graus e mínima nesta quarta de até 14 graus em Capinzal, Catanduvas, Concórdia, Erval Velho, Fraiburgo e Joaçaba. Daniel Padobianco, da agência PD Radar, com exclusividade para Catarinense.
2: O governo federal criou o Banco Nacional de Celulares com restrição, uma iniciativa para dificultar a circulação de celulares de origem ilícita e aumentar o índice de recuperação desses aparelhos. A medida se soma ao esforço do Congresso em se tornar mais rígidas as punições para furto e roubo de celulares. Vamos compreender na reportagem de Raíssa Abreu.
4: De acordo com dados do Fórum Brasileiro de Segurança Pública, 2 aparelhos celulares são roubados ou furtados por minuto no Brasil. Para dificultar a circulação desses celulares de origem ilícita e aumentar o índice de recuperação desses aparelhos, o governo federal criou o Banco Nacional de Celulares com Restrição. A iniciativa é uma ampliação do programa Celular Seguro, que existe desde 2023, numa integração entre órgãos de segurança de todo o país e empresas telefônicas. Agora, celulares roubados permanecerão com um código de identificação ativo, o que vai permitir seu monitoramento pelas autoridades e sua consulta por eventuais compradores, que assim poderão verificar a origem dos aparelhos. O tema do furto e do roubo de celulares também mobilizou o Congresso recentemente. Em março, o Senado aprovou um projeto da Câmara dos Deputados que endureceu as penas para esses crimes. O senador Efraim Filho, do União da Paraíba, foi o relator da proposta.
5: Da forma como está hoje no Código Penal, uma visão obsoleta, arcaica, roubar uma bola é como roubar um celular, roubar uma coisa. E o celular hoje, até pelo valor que ele tem, celular de 5 mil, 10 mil reais, daí para cima, até pelo valor que ele passa a ter na vida da pessoa profissional, o celular muitas vezes é também um instrumento de trabalho, de contato com a família, e que esse roubo, o furto, ele merece ser majorado e punido de uma forma mais rigorosa. É isso que o relatório apresenta.
4: De acordo com a lei, a pena para furto de celulares passou a ser de 4 a 10 anos de prisão. No caso de roubo, de 8 a 15 anos. E se o roubo for seguido de morte, o chamado latrocínio, a pena pode chegar a 30 anos de prisão. Da Rádio Senado, Raíssa Abreu.
2: A Receita Federal começa a pagar nesta terça-feira o segundo lote de restituição do imposto de renda da pessoa física deste ano, referente ao mês de junho. O crédito bancário será realizado ao longo do dia. 16 bilhões de reais serão destinados a 9,58 milhões de contribuintes. Esse é o maior lote da restituição da história em número de beneficiados. O valor é o mesmo do primeiro lote de 2026, pago em maio. Juntos, os dois pagamentos devem contemplar 80% das restituições previstas para esse ano, segundo a Receita Federal. 7:07, a temperatura se mantém em 14 graus, com presença de neblina na grande e imensa região de Joaçaba. A sociedade civil e gestores públicos estão mostrando desafios na implementação do ECA digital. A implementação da lei foi tema de audiência pública na Comissão de Comunicação da Câmara. O repórter José Carlos Oliveira acompanhou e nos dá maiores detalhes.
6: Em audiência na Comissão de Comunicação da Câmara dos Deputados, representantes da sociedade civil e de órgãos públicos apontaram desafios na implementação do Estatuto Digital da Criança e do Adolescente. O chamado ECA Digital entrou em vigor em março e está em fase de regulamentação por parte do governo federal. Integrante do Instituto Tech Kids, Karina Queiroz, resumiu a necessidade de mobilização coletiva de pais, professores, plataformas digitais e poder público para tirá-lo do papel.
7: Eu fico muito preocupada que daqui a um ano a gente vai estar no mesmo ponto do ECA. A gente vai estar discutindo as mesmas coisas. E os crimes ainda vão estar acontecendo. Ou a gente trabalha junto, ou a gente não vai conseguir chegar a lugar nenhum.
6: Delegada da Polícia Federal, Caroline Diniz, citou vários dados para mostrar o tamanho do desafio que será enfrentado pelo Centro Nacional de Proteção da Criança e do Adolescente, que está em fase de estruturação para receber e investigar os informes vindos dos provedores sobre crimes cometidos em ambiente digital. Atualmente, a Polícia Federal já deflagra, em média, 4 operações por dia somente com base nos cerca de 2.600 relatórios diários enviados pela ONG norte-americana Centro Nacional para Crianças Desaparecidas e Exploradas, com base em informes de provedores que atuam nos Estados Unidos. A partir desses dados, a delegada fez um alerta aos pais.
8: Tem aumentado exponencialmente, especialmente imagens que estão circulando na internet, na dark web. Os criminosos utilizam de anonimização, criam vários perfis e como que o criminoso tem acesso, por exemplo, ao nome da escola que ela estuda ou onde a mãe trabalha? Porque as próprias crianças ou até mesmo os familiares, os pais, publicam muitas coisas na internet em rede social aberta.
6: Caroline Diniz acredita que o novo Centro da Polícia Federal vai ajudar a reduzir a subnotificação desse tipo de crime. Ela lembrou que em 2025 o Disque 100 recebeu apenas 37 mil denúncias de abuso sexual infanto-juvenil, enquanto que os relatórios vindos da ONG norte-americana registraram quase 1 milhão de denúncias. Renata Greco, do Instituto Liberta, afirmou que 92% das crianças e adolescentes do Brasil acessam a internet, o que representa 24 milhões e meio de pessoas. 28% delas tiveram o primeiro acesso antes dos 6 anos de idade. E muitas vezes o conteúdo acessado vai muito além daquilo com que elas e muitos adultos sabem lidar.
9: Tem um relatório que chama Enfrentando a Violência Sexual contra Crianças Facilitada pela Tecnologia, que revela que apenas em 1 ano, 1 em cada 5 crianças e adolescentes brasileiros de 12 a 17 anos foi vítima de exploração e ou abuso sexual facilitado pela tecnologia. Isso significa aliciamento online, sextorção, divulgação não consentida de imagens, exploração em plataformas digitais.
6: Uma das organizadoras do debate, a deputada Bia Kicis, do PL do Distrito Federal, reforçou o papel de múltiplos atores na implementação do ECA digital.
10: O Brasil não excluiu os jovens e as crianças das redes digitais. Tem países que estão simplesmente optando por isso. Isso é muito ruim. Nós temos que dar acesso, mas chamar todos à responsabilidade dos pais, das plataformas, do Estado, para que a gente possa proteger as crianças.
6: Outros participantes da audiência defenderam maior divulgação dos canais de denúncia, uso da inteligência artificial nos alertas para pais e professores, capacitação de órgãos estaduais e municipais e educação digital com currículo estruturado nas escolas e não apenas com palestras eventuais. Maria Mello, do Instituto Alana, definiu o ECA Digital como marco histórico e conquista de vanguarda para a proteção de crianças e adolescentes no ambiente digital. Da Rádio Câmara de Brasília, José Carlos Oliveira.
2: 7 horas, 11 minutos, momento agora do Jornal Primeira Hora, dos nossos patrocinadores.

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3: A Gert lança mobilização para monitorar 8.000 horas de propaganda eleitoral e combater notícias falsas nas eleições 2026. A Associação Catarinense de Emissoras de Rádio e Televisão realiza uma cobertura jornalística com debates, monitoramento e veiculação de propaganda eleitoral e campanha de alerta sobre notícias falsas. O Cadu Reis detalha pra gente.
4: A Associação Catarinense de Emissoras de Rádio e Televisão lançou a Central Eleições ACAERT 2026. O evento de apresentação foi realizado no plenário do Tribunal Regional Eleitoral de Santa Catarina, reunindo dirigentes da Justiça Eleitoral, autoridades, órgãos de controle e representantes dos partidos políticos. A entidade da radiodifusão mobiliza suas áreas para monitorar a veiculação da propaganda eleitoral gratuita, realizar cobertura jornalística e combater notícias falsas no período do pleito. O presidente da ACAERT, Mário Neves, ressalta.
5: É o total apoio da entidade com todas as suas áreas, área de jornalismo através da RNA, área de OPEC através da RCA, para que a propaganda eleitoral e para que as informações jornalísticas sejam as melhores possíveis para o nosso eleitor, para o nosso ouvinte, para o nosso telespectador, levando assim muita qualidade na escolha do voto do nosso catarinense.
4: No jornalismo, a rede de notícias ACAERT fará sua maior cobertura eleitoral, com 60 edições do programa Minuto do Eleitor e produção de matérias especiais. Também estão previstas sabatinas com os postulantes catarinenses ao Senado e dois debates entre os candidatos ao governo do estado, com participação ao vivo de cerca de 100 emissoras de rádio. Na área comercial, a entidade vai capacitar equipes das empresas de rádio e televisão para monitorar a veiculação da propaganda eleitoral gratuita. Somadas, as 287 emissoras associadas vão reproduzir mais de 8.000 horas de divulgação obrigatória, o equivalente a 2 anos e 3 meses de transmissão ininterrupta. O presidente do Tribunal Regional Eleitoral de Santa Catarina, desembargador Carlos Roberto da Silva, avalia.
6: Fundamental a parceria da Justiça Eleitoral de Santa Catarina com a CAERT. Quando nós propomos uma mensagem como essa do projeto Diálogo e Paz, que propõe exatamente eleições mais pacificadas, tranquilas, e não aquele clima bélico que acaba trazendo prejuízo à própria escolha pelo cidadão. Porque quando essa escolha não é pautada pela competência do candidato, ela é pautada por outras razões, outros sentimentos, ela acaba sendo prejudicada. Então, nós temos na imprensa, na CAERT, a parceira de primeira linha da Justiça Catarinense para transmitir à sociedade catarinense essa mensagem.
4: Também presente no evento de apresentação da Central Eleições ACAERT 2026, o presidente do Tribunal de Justiça de Santa Catarina, desembargador Rubens Schulz, opina.
7: Nós somos parceiros há muito tempo com a CAERT e eu diria parceiros muito satisfeitos. A atuação da CAERT é essencial em levar essa informação com qualidade ao eleitor, ao ouvinte. É uma parceria que nos agrada muito.
4: No âmbito institucional, a ACAERT irá lançar nova campanha contra notícias falsas nas eleições, com destaque para o uso indevido de inteligência artificial. De Florianópolis, da Rede de Notícias ACAERT, Cadu Reis.
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3: 7h20, seu horário, Carlos. Bom dia, seja bem-vindo, meu amigo.
10: Bom dia, Michel Oliveira. Que você e os nossos ouvintes tenham uma excelente terça-feira. Esse 30 de junho é o Dia Internacional do Asteroide, Dia Internacional do Profissional em Biotecnologia, Dia Internacional do Parlamentarismo, Dia da Mídia Social, Dia Nacional do Bumba Meu Boi, Dia do Fiscal Federal Agropecuário. Estava lendo um artigo sobre a vulnerabilidade de algumas cidades catarinenses diante dos fenômenos climáticos. Pois olha só, dos 295 municípios catarinenses, 200 têm algum problema. É a imensa maioria que lida cada ano com as consequências de enchentes, tornados, deslizamentos de terra, granizo, entre outros. É um problema e tanto. A Defesa Civil catarinense mapeou essas cidades e o objetivo disso é informar aos seus prefeitos e lideranças o quanto é necessário providências para evitar o pior. Claro que me reporto às tempestades anunciadas com a chegada do El Niño, que poderão acontecer a partir de agora, de julho, que está batendo a porta, com seu ápice entre novembro deste ano e janeiro do ano que vem, segundo dizem. E se existem os alertas, que eles não sejam ignorados. Nesse final de semana tivemos uma pequena amostra daquilo que é capaz uma chuva forte e persistente provocar. Não foi muito volume, algo em torno de 50 milímetros por aí, mas provocou situações de alerta. Pedras, terra, árvores desceram dos morros. Ribeirões e rios encheram rapidamente. Criou-se uma certa apreensão. Mas e se chover tudo aquilo que se projeta, como ficaremos? O episódio do domingo nos trouxe um recado direto de que é preciso subir os morros e ver onde está o perigo, que é preciso direcionar as águas das chuvas para que elas não provoquem deslizamentos, que é preciso urgentemente desassorear alguns rios para que esses não invadam as ruas, casas, empresas, que é preciso orientar os moradores das áreas de risco, dizendo a eles qual a função diante de um cenário de catástrofe climática de cada um. Acho muito incipiente o que foi feito até agora ou está sendo feito. É como se nada ou alguma coisinha fosse acontecer. Talvez não seja assim, tomara que não. Mas os cientistas e meteorologistas que acompanham o aquecimento do Pacífico têm opinião contrária. Acham que teremos situações críticas e por que ignorá-los então? Então, que a gente, principalmente nossos gestores, pensem nisso. E mãos a obras. Tenham todos um bom dia e até amanhã.
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3: Começamos com a Loto Fácil e o concurso 3.722. São os 15 acertos, não houve ganhador. 138 apostas, fizeram 14 acertos e faturam R$ 2.386. Há prêmios menores para 13, 12, 11 acertos. A estimativa de prêmio para o próximo sorteio de hoje é de R$ 4 milhões. Quina, concurso 7.052, os números sorteados: 9, 55, 63, 65 e 80. Com 5 acertos, não houve ganhador. 14 apostas fizeram 4 acertos e estão embolsando R$ 12.179. Há prêmios menores para 3 e 2 acertos. A estimativa de prêmio para o próximo concurso hoje é de R$ 1 milhão. Lotomania, concurso 2.943. Não houve ganhador com 20 e 0 acerto. 3 apostas fizeram 19 acertos e estão recebendo a quantia de R$ 44.903. Com 18 acertos, 33 apostas ganhadoras que recebem R$ 2.551. Há prêmios menores para 17, 16 e 15 acertos. A estimativa de prêmio para o próximo sorteio de amanhã é de R$ 1.100.000. Dupla Sena, concurso 2.976. O primeiro sorteio da Dupla Sena: 4, 21, 26, 31, 32 e 48. Com 6 acertos, não houve ganhador. 9 apostas fizeram 5 acertos e faturam R$ 11.074. Segundo sorteio da Dupla Sena, os números sorteados: 6, 12, 17, 18, 34, 49. Com 5 acertos, não houve ganhador. 10 apostas fizeram 5 acertos e estão levando R$ 8.970. A estimativa de prêmio para o próximo concurso amanhã é de R$ 6.200.000. Dia de sorte, concurso 1.232, números sorteados: 5, 7, 8, 12, 13, 22, 31. O mês da sorte é o mês de março. Nos 7 acertos, não houve ganhador. 9 apostas fizeram 6 acertos e estão levando R$ 3.785. Há prêmios menores para 5 e 4 acertos. A estimativa de prêmio para o próximo concurso hoje é de R$ 200.000. Super 7, concurso 866. Coluna 1, resultado 4. Coluna 2, resultado 7. Coluna 3, resultado 5. Coluna 4, resultado 1. Coluna 5, resultado 6. Coluna 6, resultado 2. E coluna 7, resultado 5. Dos 7 acertos, não houve ganhador. 2 apostas fizeram 6 acertos e faturam R$ 15.744. Já com 5 acertos, 31 ganhadores estão recebendo R$ 1.451. Há prêmios menores para 4 e 3 acertos. E a estimativa de prêmio para o próximo sorteio amanhã é de R$ 2.500.000. São 7:25. 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
8: A Ipagre assumiu a gestão do ensino agrotécnico em Santa Catarina e passou a atuar diretamente na formação da nova geração do agro catarinense. A iniciativa é inédita no Brasil, integra o ensino, pesquisa e extensão rural. O presidente da Ipagre, Dirceu Leite, relata.
9: A Ipagre vive um momento histórico ao assumir um papel ainda maior na formação da nova geração do agro catarinense. Além da pesquisa agropecuária e da extensão rural, agora também temos a missão de contribuir diretamente com a educação formal dos jovens do campo. Hoje a Ipagre é responsável pelos 5 SEDUPs agrotécnicos do estado e também coordena as 11 casas familiares rurais. Ao todo, são mais de 2 mil alunos atendidos, provenientes de mais de 60 municípios catarinenses, a grande maioria filhos e filhas de agricultores familiares. Esse trabalho é fundamental para a sucessão familiar. Nós queremos que os jovens permaneçam no campo por opção, com renda, conhecimento, tecnologia e qualidade de vida. O novo agricultor precisa saber empreender, inovar, e estar preparado para os desafios da agricultura moderna. Por isso, a Ipagre integra ensino, pesquisa e extensão rural em um único processo. Os estudantes passam a ter acesso às tecnologias desenvolvidas pela pesquisa, ao acompanhamento dos nossos extensionistas e a experiências práticas nas propriedades rurais das próprias famílias. Nos SEDUPs, os alunos que cursam gratuitamente, em tempo integral, o ensino regular, de forma concomitante com o ensino técnico profissional. Em escolas fazendas, que somam quase 1.000 hectares de área, os alunos vivem o dia a dia do campo, alternando atividades em sala de aula e em laboratórios. Já as casas familiares trabalham com a pedagogia da alternância, em que os jovens aprendem na escola e também na propriedade, envolvendo toda a família no processo de formação. Os investimentos do governo do estado de Santa Catarina são outro ponto de destaque, já ultrapassaram 12 milhões de reais, com melhorias na infraestrutura, equipamento e na qualificação das unidades. Mas o mais importante, estamos investindo em pessoas. Porque quando investimos na juventude rural, garantimos a sucessão familiar, fortalecemos as propriedades e construímos o futuro da agricultura de Santa Catarina.
8: 7h32. O município de Luzerna criou um número de contato, WhatsApp, para o consumidor relatar problemas com a iluminação pública. O responsável pelo setor de iluminação pública, Claudineia Rosa, informa.
10: Agora a gente dispõe dessa conta, né, no WhatsApp, justamente para facilitar para que os munícipes entrem em contato com a gente e abra, né, uma nova solicitação de um chamado, porque é muito importante, né, a gente ter essa facilidade, não necessariamente vir presencialmente na prefeitura, agora pode ser realizado através do WhatsApp.
11: Perfeito. Uma parte desse atendimento é automatizado e depois é pessoalmente com você. Me explica para nós como funciona.
10: Após salvarem o nosso contato no WhatsApp e entrarem em contato com a gente, qualquer mensagem que enviarem, seja um oi ou um olá, já vão receber automaticamente uma mensagem, né, de saudação e ali as orientações necessárias, né, com as documentações, as informações que a gente precisa para abrir um novo chamado de iluminação pública.
11: Perfeito. Qual é esse número disponível?
10: É 3551-4774.
11: Repete para nós.
10: 3551-4774.
11: Algumas documentações para as pessoas já terem em mãos no momento desse chamado.
10: É muito importante que, se o chamado for para interior, ter consigo o número da unidade consumidora. Porque, por se tratar de ser interior, é mais difícil a questão da identificação. Mas, fora isso, né, na questão de cidade e bairros, uma foto do poste, né, o endereço completo da rua, o número da residência, o nome do bairro.
11: Uhum.
10: E também há um telefone para contato e o nome, né, do solicitante.
11: Perfeito. Essa mensagem vai ficar disponibilizada 24 horas ali no WhatsApp. Notei que não está funcionando à noite, pode mandar naquela hora mesmo, isso?
10: Isso. Pode mandar qualquer hora, porque daí assim que eu retornar, né, no outro dia aqui, se não for em horário de trabalho, horário comercial, eu vou estar vendo no outro dia e vou estar dando sequência ao chamado.
11: Uhum. A população já está percebendo que está tendo a troca da iluminação pela iluminação moderna, sede LED também.
10: Sim, exatamente. Conforme a gente vai recebendo, né, a gente está fazendo a substituição parciais, né, nas ruas, enfim, para que facilite, né, os próximos chamados, que sejam mais longos, né, que tenham uma durabilidade melhor e, consequente, traga mais segurança para a população. Por quê? Facilita, né, a questão da visibilidade, são lâmpadas melhores e também para o município, né, porque acaba também gerando uma boa economia a longo prazo.
11: Perfeito. Repete mais uma vez o número de WhatsApp.
10: 3551-4774.
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8: O ex-governador de Santa Catarina, Raimundo Colombo, esteve em Joaçaba na última sexta-feira. Em visita à Catarinense FM, Colombo anunciou a sua pré-candidatura ao Legislativo Federal e comentou sobre esse intervalo dado à carreira pública.
12: Quando terminou o mandato, a gente estava vindo de um ritmo muito acelerado, né? Tinha sido prefeito de 2000 a 2006, depois senador, e quando eu vim para o governo foi um período muito difícil, turbulento, de muitas crises, né? Então eu precisava dar um tempo e também cuidar um pouquinho das coisas mais da minha família, e foi o que eu fiz. Também não me desliguei, procurei sempre acompanhar, me atualizar, fui fazer um curso fora do Brasil. Também dei a minha participação no Conselho da Associação Comercial de São Paulo, que é um lugar onde a gente se informava muito, se atualizava, via os desafios que nós temos. E eu nunca deixei de tentar compreender todos esses desafios. Mas eu não desejava mais ser candidato, eu acho que eu dei a minha contribuição. Acontece que na nossa região tem um vazio muito grande e ninguém quer ser candidato. Nós fizemos um esforço, convidamos 15 pessoas que nós tínhamos pré-escolhido para que um deles aceitasse. E a verdade é que ninguém quis, porque de fato a vida pública hoje tem muito desgaste, tem muitos problemas que precisam ser corrigidos. Então a convocação veio e eu senti que eu tenho uma dívida com a população que sempre me apoiou. Então, aceitei o desafio, estou feliz com ele, estou trabalhando bastante, gosto da política, gosto de me relacionar com as pessoas e vou dar minha contribuição. Eu acho que nós temos grandes desafios. Santa Catarina precisa cuidar melhor da reforma tributária que está em curso, que está sendo implantada. Do jeito que ela está, ela é muito ruim para Santa Catarina, principalmente para o oeste de Santa Catarina, para a Serra, para o setor do agronegócio e também para o setor de serviços, né? Então a gente tem que tentar corrigir isso, postergar os efeitos e começar a rediscutir para não deixar isso cair como uma bomba na sociedade.
13: Como o senhor vê, o senhor já tem toda a experiência de estar à frente do Executivo do Estado, como governador de Estado, como que o senhor analisa, como o senhor vê hoje o Estado de Santa Catarina?
12: O nosso Estado é um Estado maravilhoso, né? Eu acho assim que, se não é o melhor, é um dos melhores Estados. Nossos números são ótimos, né? E isso, claro que não vem por causa do governo, nem do governo meu, do atual ou do anterior, vem por causa da sociedade principalmente, né? O governo faz a sua parte. Mas o nosso povo é muito honrado, muito trabalhador, né? E nós conseguimos produzir num território de 1% do país, uma população de 3,4%, ser gigantes, né? Na indústria, ser gigante na tecnologia, ter um protagonismo incrível na economia brasileira, né?
13: E o senhor falava justamente dessa falta de representatividade aqui na região, né? Isso que o senhor busca, ser o representante ativo da região?
12: É muito importante para a região ter representação em Florianópolis para os deputados estaduais e ter a representação em Brasília para senador, mas especialmente para deputado federal, que é um representante mais regional. Além de trazer as verbas das emendas, que são valores expressivos e que ajudam no desenvolvimento da região, você tem que proteger setores decidindo as coisas para que eles compreendam o desafio de Santa Catarina. Então a gente tem que estar lá para tentar ajudar.
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8: 7:39, na noite de ontem, dois jogos finalizaram a 10ª rodada da Liga Nacional Gold. Jogando em casa, o Pato empatou em 1-1 com o Santo André. Marreco venceu o Campo Mourão por 6-5. A 11ª rodada começa na sexta-feira. Tem confronto entre em Tubarão e Marreco, às 19:30. Em seguida, às 21 horas, São José vai receber o Minas. Hoje tem continuidade da 11ª rodada da Liga Silver. 19 horas, Vélez Camaquã enfrenta São Miguel. Amanhã, 16 horas, Apodi enfrenta Blumenau. Às 19 horas, Concórdia recebe o Vasco da Gama. E às 8 da noite, o Juventude enfrentará o Dracena. O Grêmio acertou a contratação com Matheus Nascimento, do Botafogo. O centroavante estava emprestado ao time dos Estados Unidos até o final de junho e teve contrato com o clube carioca até o final de dezembro deste ano. O Botafogo deve rescindir com o atleta para que ele assine com o Grêmio e pretende ficar com a porcentagem dos direitos econômicos. Nos Estados Unidos foram 38 jogos, 7 gols, 3 assistências ao todo. Este ano participou de 10 partidas. Em 9 delas, entrou no segundo tempo e marcou um gol. A previsão é que o jogador desembarque em Porto Alegre para realizar exames médicos. Matheus Nascimento chega para reforçar o setor que recentemente foi desfalcado pela venda do André Henrique para um time turco. O meia Caleb pode ser o reforço do Internacional. O jogador de 26 anos, que pertence ao Fortaleza, estava emprestado ao Alaves, melhor informando, foi oferecido ao Clube Gaúcho. Colorado avalia a contratação para a sequência da temporada. Revelado pelo Atlético Mineiro e com passagem nas bases de São Paulo, Caleb está no Fortaleza desde 2023. No ano passado, renovou o contrato, foi emprestado ao Alavés no início da temporada europeia. Ou seja, não esteve no elenco do time cearense no rebaixamento da Série B. Na Espanha, Caleb atuou apenas 20 jogos, 15 como titular, sem gols ou assistências. No Fortaleza, teve vínculo até o final de 2028. O Brasil venceu o Japão e está nas oitavas de final da Copa do Mundo. Os detalhes é com a Daniele Esperon.
14: O jogo entre Brasil e Japão foi eletrizante. O coração foi parar na mão. Mas a seleção brasileira está classificada às oitavas de final da Copa do Mundo, 2-1. O detalhe é que o Brasil saiu atrás do placar, mais um segundo tempo perfeito e o dedo do técnico Carlo Ancelotti. Os gols brasileiros foram marcados por Casemiro e Gabriel Martinelli, que entrou na segunda etapa e foi o herói do dia, com um gol salvador aos 51 minutos do segundo tempo. Agora a seleção brasileira respira e aguarda o adversário das oitavas de final. O jogo do Brasil será no próximo domingo, às 5 horas da tarde, no horário de Brasília. E o adversário vai sair do confronto desta terça-feira diante de Costa do Marfim e Noruega. A partida será às 2 horas da tarde, no horário de Brasília, em Dallas, nos Estados Unidos. Agência Rádio Web com informações da seleção brasileira, Daniela Esperon.
8: Mundo da seleção, ainda além da seleção brasileira, são classificados para as oitavas de final da Copa do Mundo. Paraguai, que venceu nas penalidades a Alemanha por 4-3, após o empate de 1-1 no tempo normal. O Marrocos venceu a Holanda também nos pênaltis 3-2, após empatar também de 1-1 no tempo normal. Dessa maneira, o primeiro jogo das oitavas de final já está definido. Sábado, 14 horas, Canadá enfrentando o Marrocos. O Paraguai aguarda o vencedor do jogo entre França e Suécia. E hoje, às 18 horas, ainda às 22 horas, o México contra o Equador. 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
10: Botijão de gás provoca incêndio em moradia e pai sofreu queimaduras ao salvar o filho em Irani.
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10: O motociclista de 56 anos ficou ferido em um acidente de trânsito que foi registrado um pouco antes das 8 horas de ontem, na rodatória em frente à empresa BRF, no bairro São Cristóvão, em Capinzal. O corpo de bombeiros foi acionado para atender essa ocorrência, que envolveu um Caoa Chery Tiggo com placas de Capinzal e uma Honda Bros 150, também placada no município. A motocicleta era conduzida por RDD, conforme os bombeiros, ele foi encontrado consciente, orientado, os sinais vitais estavam estáveis. A vítima apresentava ferimento contuso no seu pé e exposição também aí dos seus tendões e um sangramento intenso. Após receber os primeiros atendimentos, foi levado ao hospital e, devido à gravidade, precisou ser transferido a Joaçaba, onde passou por um atendimento mais especializado. A dinâmica do acidente não foi explicada pelas autoridades. Foi identificado como Nicolas Juan da Silva, de apenas 21 anos. O jovem que foi encontrado na tarde de domingo na comunidade quilombola, no distrito Ibicuí, interior de Campos Novos. A confirmação da identidade foi repassada ao delegado Adriano pela imprensa municipal e, obviamente, para depois a imprensa regional. O corpo de Nicolas foi localizado às margens de uma estrada que dá acesso a um plantio de eucalipto em meio à vegetação. A polícia militar foi acionada perto das 6 horas da tarde após uma moradora da comunidade informar sobre a presença de um corpo. como a localidade não possui sinal de telefonia e nem energia elétrica, precisou se deslocar até um ponto para conseguir comunicar a ocorrência às autoridades. Ao chegar no local, os policiais constataram a vítima apresentava diversos ferimentos provocados por instrumento perfurocortante, além de sinais de extrema violência. Diante das evidências, a área foi isolada e as equipes da Polícia Civil e Polícia Científica realizaram os levantamentos periciais, dando início às investigações. O caso é tratado como homicídio. Segundo informações divulgadas, o corpo ficou a cuidar da Polícia Científica e IGP e será ainda feita a despedida, o velório no bairro Aparecida. Esse jovem foi encontrado, inclusive, com as mãos decepadas. A polícia segue investigando esse caso. O acidente, gente, atingiu uma casa da noite de domingo em Irani após um rompimento do registro do botijão de gás de cozinha. O homem ficou bastante ferido ao entrar no imóvel e enfrentar as chamas para resgatar o seu filho, uma criança que estava no imóvel. Os bombeiros voluntários foram informados, acionados por volta das 23 horas para atender essa ocorrência. Ao chegar no local, a equipe encontrou a casa em chamas e identificou o botijão vazando ainda combustão, o que favoreceu para a propagação do fogo. Segundo relatos dos moradores, o incêndio começou durante uma tentativa de reparo no registro do botijão. Com o rompimento da peça, o gás acabou vazando e entrou em contato com as chamas de um fogão a lenha. Foi o que provocou o incêndio na casa. Na casa estavam dois adultos e uma criança. Durante o resgate do filho, o pai sofreu queimaduras em uma das mãos e recebeu os primeiros atendimentos no local e foi encaminhado ao hospital. Os bombeiros utilizaram cerca de 3 mil litros de água para combater as chamas e trabalho. A corporação reforça que vazamentos em botijão de LP não devem ser reparados por pessoas sem capacitação. Em situações como essa, a orientação é acionar imediatamente o telefone 193. São 10, faltam para as 8. Com essa informação, concluímos mais uma edição do Jornal Primeira Hora. Com produção da Central de Jornalismo da Catarinense FM, sonoplastia geral de Eliseu Piruso Júnior, reportagem de Cristian Souto, Maurício Maturana, Paula Bittar e Carol Denardi. A apresentação, Michael Oliveira. Redação, Oli Ricardo e Eliseu Peruso Júnior. A coordenação de jornalismo é de Marcelo Santos. A supervisão geral é de Nelson Paulo dos Santos. Em seguida, você fica com o programa da Alegria, para te dar alegria nessa terça-feira cinzenta, com aberturas de céu azul para você. Um bom dia e a gostosa companhia do homem que é sorriso no rádio, Amarildo Monteiro, tá chegando.
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Meus amigos queridos, minhas amigas, um bom dia, uma grande manhã de terça-feira. Você é capaz, eu te pergunto, conta-se numa tarde nublada e fria, num dia parecido como o de hoje, duas crianças patinavam sem preocupação sobre um lago congelado. De repente, o gelo se quebrou e uma das crianças caiu na água. A outra, vendo que seu amiguinho se afogava debaixo

0: conseguiria fazer. É bem possível que você já tenha desistido de algum projeto ou deixado de tentar porque alguém em algum momento ao seu lado disse que você não era capaz. É bem provável que em algum momento você tenha fraquejado diante de um empreendimento porque alguém demonstrou falta de confiança em seu potencial de realização. Muitos de nós somos demasiadamente influenciáveis pelos que nos rodeiam, chamadas energias negativas. O que devemos levar em conta nessa consideração de hoje, nesse contexto, é que nem todas as pessoas têm a mesma disposição e a mesma visão das situações. O que para uma parece impossível, para outra é de fácil concretização. E existem também pessoas extremamente pessimistas e enxergam barreiras em tudo, e outras são exageradamente entusiastas e até um tanto inconsequentes. Assim sendo, é impossível que cada um saiba avaliar o seu próprio potencial e se disponha a realizar o melhor em sua vida. Pense nisso. Quantas vezes você pensou em desistir, em deixar de lado ideias e sonhos? Quantas vezes bateu em retirada com o coração amargurado pela injustiça? Quantas vezes sentiu o peso da responsabilidade sem ter com quem dividir? Quantas vezes sentiu solidão mesmo tendo pessoas à sua volta? Quantas vezes falou sem ser notado? Quantas vezes lutou por uma causa perdida? E aí eu posso ficar falando a manhã inteira para você de coisas que você poderia ter feito e não fez por causa de outros. Não dê ouvidos. Escute o seu coração. Escute Deus. Porque quem sabe você tem uma missão a cumprir. Por essas e outras razões, tenha sempre em mente que você é capaz. Senão, Deus não teria confiado essa missão que só você é capaz de realizar. Eu te desejo a melhor terça-feira da sua vida. Que assim seja. Amém.
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bom dia, bom dia, bom dia, minha gente querida. Pode até ter nuvens cobrindo o céu nesta manhã, mas nada é capaz de apagar a luz da alegria que nasce dentro do coração de quem escolhe sorrir. E é por isso que estamos chegando para fazer desse dia um dia especial cheio de boas energias, de música, de amizade e daquele astral que você tem na manhã.

Tá explicado pra você, por isso você está no lugar certo e eu também. Muito obrigado por deixar eu fazer parte da sua vida em mais uma manhã. Você já abriu a janela, já foi trabalhar, já deu uma olhadinha lá fora. Esta é a janela da esperança, meus amados.

0: Coloque um sorriso no rosto e venha com a gente, porque não importa se lá fora está nublado, quando a alegria entra em cena, o dia ganha novas cores. Está começando o seu programa da alegria, levando carinho, companhia, informação, diversão e aquela energia boa que faz a diferença em nossas vidas. Trabalhando comigo agora, Eliseu Peruso Júnior, muito bem-vindo. Daqui a pouquinho tem Dalceu Martins, velho amigo. Vamos detonar em mais uma manhã. Escreva isso na sua mente e no seu coração. Hoje não será apenas mais um dia. Hoje será um grande dia e nós vamos viver cada momento juntos aqui. Você sabe que a nossa manhã é com o sorriso mais bonito do rádio.
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0: Valeu, Fernando em Sorocaba e Dustin Lynch, começando o programa da alegria. Bom dia, bom dia.
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0: Olha, você já se perguntou como é que aparecem pedras preciosas na natureza assim? Esse tipo de curiosidade costuma deixar a gente, né, curioso demais. A maioria das pedras preciosas nasce a quilômetros de profundidade dentro da terra. Lá embaixo, o calor é tão intenso e a pressão é tão forte que os minerais se unem lentamente formando cristais perfeitos, e esse processo pode levar milhares ou até milhões de anos, sabia? O diamante, por exemplo, é formado a partir do carbono submetido a pressões gigantescas nas profundezas do planeta. Já a ametista, muito apreciada pela sua cor roxa, surge quando minerais presentes em cavidades de rochas vulcânicas cristalizam lentamente. Ou seja, cada pedra preciosa é uma verdadeira obra de arte da natureza, criada com tempo, calor, pressão e muita paciência. Gota de curiosidade para você na manhã para fechar. As maiores riquezas da natureza não são as feitas da noite para o dia. Algumas levam milhões de anos para ficarem prontas. Uma curiosidade como essa, com certeza, eu não sabia. Você sabia? Boa manhã para você.

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0: da Joaçaba para todos os aniversariantes, né? Grupo Florescer da Serra Alta em Erval para Miguelina Bezento. Grupo Alvorada da Vila Kennedy em Luzena para Paulina Casta em Eiro Kaiser. Grupo Unidos da Terceira Idade de Catanduvas para Luci Machado. Grupo Viver um Pouco Mais do Bairro Nossa Senhora de Fátima para Maria de Lima. Grupo de Linha Lajado Rodeio e Bicaré para Terezinha Ribeiro de Souza. E o Grupo Pioneiros do Centro em Bicaré para Valmor Bortolotto Vieira. Gente, parabéns, que Deus conceda saúde, muita alegria no seu dia.
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0: Eita, Sérgio Reis e a Escolta de Vagalumes. Que música bonita essa, hein? Vamos ouvir aí, galera, é modão.

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9: Isso aí, gente, tudo bem? Na alegria catarinense, manhã incrivelmente maravilhosa, eu estou vendo um céu com pinturas de azul, sim, eu estou vendo réstias de sol, sim, eu também estou, que maravilha essa terça-feira, vai dizer que começou linda, começou maravilhosa, né, Dalsa? E agora, vamos conferir aqui.
1: E agora, vamos conferir as previsões astrológicas para hoje. Áries, de 21 de março a 20 de abril.
9: Você pode sentir mais vontade de se expressar, iniciar projetos pessoais ou viver experiências que tragam alegria e entusiasmo. Hoje há potencial de crescimento ao assumir riscos criativos e confiar mais na própria autenticidade. O cuidado está em não agir apenas por impulso, não esqueçam disso, viu? Quero falar com a turma de touro. Pode haver crescimento através de mudanças no lar, maior conexão com suas raízes ou início de construção de uma base mais sólida. É um período fértil para criar segurança interna e estruturar uma vida de forma mais confortável. O que não vale é se acomodar. Aí também não, né? Gêmeos, você amplia as trocas e o movimento.

movimento do dia a dia, você pode se sentir mais curioso, disposto e aprender, conversar e circular. Tende a haver crescimento através de ideias e conexões. Eu diria para você aproveitar. Tá de boa aí, caranguejinha? Tranquilinho? Pode haver novas oportunidades ligadas a dinheiro, recursos e até mesmo sua valorização pessoal. Você pode perceber um crescimento material, mas também um fortalecimento da autoestima e da percepção do seu valor. Só vale evitar gastos impulsivos ou expectativas exageradas. Fechado? Daqui a pouquinho estaremos de volta para conversar com a turma de Leão no programa da Alegria, certo, Dalton?

Isso aí, detonando no programa da alegria, trai a véia, né, que resolveu fazer uma gravação, juntar umas músicas antigas e deu boa, né? Música antiga é sempre coisa boa. Daqui a pouquinho tem mais no programa da alegria.

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3 minutos da manhã no programa da Alegria. Muito obrigado pelo carinho sempre, pela audiência sempre. 8h33, vamos rodar na suavidade, né, Dalceu? É um novo dia, uma nova manhã, tem muito trabalho pela frente. Vamos ver se a galera cumpre o combinado, né? Não é fácil a estrada, o interior.

8h37 no programa da Alegria, Vitorilé, o jogo da vida, que coisa, hein? Que música linda, que astral maravilhoso, que manhã maravilhosa. 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
4: Amigo Dalsa, 8h44 da manhã, pra quem tá assim, com a preguicinha, querendo abrir o olho, vamos lá, galera, vida segue seu rumo, é um novo dia, uma nova manhã, e a gente continua falando de horóscopo do dia agora.
5: Atenção, Leão, de 22 de julho a 22 de agosto.
4: Olha, você tende a se sentir assim, tipo, mais confiante, disposto a iniciar novos rumos. Há uma expansão da identidade e da forma como você se posiciona no mundo. É um momento poderoso para assumir o protagonismo, mas o desafio será equilibrar a autoconfiança com consciência, evitando excessos, tá? Isso me parece ser algo muito importante. Você não pode deixar passar. Quero falar com você de Virgem, pode acontecer hoje o início de um período de crescimento silencioso com insights importantes na necessidade de recolhimento em alguns momentos. Trabalhos internos como terapias ou práticas de introspecção tendem a ganhar força. E aí, você sabe, né? Aí só vai. Tudo bem, Libra? Você pode aproveitar para ampliar a sua rede de contatos, encontrar pessoas alinhadas com seus objetivos e desenvolver planos com mais alcance. Há crescimento através do coletivo e da troca de ideias, boas conversas, né? O cuidado só deve estar em não depender demais da validação externa. Confia em você, aquilo que eu sempre falo. Escorpião, como é que tá? Hoje pode haver visibilidade e reconhecimento. É um momento importante para assumir responsabilidades maiores e buscar expansão.

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0: Aragão. Alô, galera que tá de passagem pelas SCs e BRs da nossa região, aquele abraço carinhoso. Vamos fechar o astral de hoje para você.
1: E agora, as previsões astrais para Sagitário, de 22 de novembro a 21 de dezembro.
0: Sagita, começa hoje um período favorável para buscar conhecimento, explorar novas culturas e desenvolver uma compreensão mais ampla da vida. Vale apostar na abertura para o novo. Viagens estão favorecidas. Apenas tome cuidado para não se dispersar ou assumir mais do que pode sustentar, eu diria. Muito cuidado aí, tá bom, Sagitário? Seguimos em frente aqui no programa da Alegria com o nosso horóscopo do dia. As previsões de hoje, agora chegando para você de Capricórnio. Atenção, Capricórnio, hoje é terça-feira, né? Pode haver crescimento através de parcerias, investimentos ou processos internos intensos. É um momento de aprofundamento e renovação. O desafio será lidar com o poder e o controle de forma consistente. Vale apostar mais alto no seu autoconhecimento. Olha aí, Aquário, como é que tá? Tende a haver crescimento em relação a parcerias, novas conexões, podem surgir os vínculos existentes, pode se desenvolver de forma significativa. É um período importante para aprender através do outro. Porém, lembre-se de não idealizar demais as relações que você quer. Fecha o astral com peixes aqui. Você pode encontrar mais sentido no dia a dia, conseguir melhorar hábitos e desenvolver a sua produtividade. É possível, eu diria, encontrar expansão através da organização e do cuidado com o corpo e a mente. Apenas lembre-se de algo: evitar excesso de trabalho ou de sobrecarga vão te fazer bem nessa terça-feira. Ficamos por aqui. Boas vibrações e aproveite o seu lindo dia.
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0: Valeu, galera, tá aí no programa da Alegria, Humberto e Ronaldo, louco, boa manhã.
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0: 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Atendimento igualzinho, galera top da balada. 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Um abração para toda a turma aí, tá? E obrigado pela audiência. 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

0: A gente vai falar de classificados.
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0: Classificados está no ar, aluga-se sala comercial Nova Santa Catarina, 9-8914-8850. Aluga-se uma kitnet em Luziana, 3523-1462. Aluga-se uma sala comercial na Avenida Caetano, Natal Branco, próxima antiga rodoviária. O telefone é o 99966-1718, né? Operador de produção agropecuária no 99945-3519. Auxiliar de cozinha no 99919-4816. Contrata-se orçamentista 3521-1471. Ajudante de carga e descarga para trabalhar em Herval Velho 3090-6386. Operador ou operadora de caixa no 98878-6610. Serralheiro 3521-0504-74, né? Vendedor interno 3551-5800. Auxiliar de cozinha 3522-5863. Farmacêutico responsável, técnica RT, meio período 99819-4525. E com urgência atendente de farmácia no 99196-8038. Esse é o Classificados, esta é a prestação de serviço da Catarinense, totalmente de graça para você.
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5: Só aí, meus amigos, e daqui a pouquinho tem o sorteio do palpitão de ontem, né? Quem respondeu 2-1 se deu bem. Já tá separadinho o nome de quem acertou aqui, daqui a pouco a gente vai sortear um vale compras da Leve de R$ 150 e 2 quilos de erva mate tertúlia pra galera que acertou ontem o resultado do jogo do Brasil contra o Japão. 2-1, né? Jogo duríssimo. Mas hoje é dia da brincadeira, parece, mas não é. Chegou a hora da brincadeira que adora enganar a nossa cabecinha e o que parece, mas não é. Eu vou dar uma dica e a resposta vai parecer uma coisa, mas não é. Pense bem antes de responder, porque hoje a coisa tá caprichada aqui. O que é que tem braço, mas não abraça ninguém? Essa é a perguntinha do que parece, mas não é, dessa terça-feira. Atenção, galera, já vai mandando seu recado aqui. Opa, já tem uma participação aqui da Sandra de Capinzal. Ela disse que é um espantalho. Um espantalho parece, mas não é. Valeu, Sandra.

Valeu, galera, tá aí, Bruno Marrone, show de recaída no programa da alegria. Como é que tá a sua manhã, dona de casa? Bom dia. Como é que tá aí, secretária do lar, secretário do lar, dono de casa? Manhã de terça-feira só começando, 9:19. Já já a gente volta aqui. 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
10: Pai, minha gente querida, valendo o churrascão do Vizi, mais um show de prêmios, o Sextão da Catarinense no sábado. Nós vamos ouvir mais duas pessoas na brincadeira do par, que parece, mas não é. Oi, bom dia.
11: Oi, Amarildo, bom dia, tudo bem? É do Cineia, aqui de Erval do Oeste. Eu acho que é a poltrona.
10: A poltrona. Ok, Dulcineia, vamos arriscar, né? E aí, dona Elvira, como é que tá a senhora? Firme e forte, dona Elvira.
12: Bom dia, Marilda, bom dia a todos. O dia parece que vai ficar bonito hoje, não mais aquela chuvarada que nem ontem, tá louco? É, o nosso, meu piso ali tava até quase para nadar, empoçado de água. Mas hoje não vai acontecer, mas a gente não sabe. Eu vou responder a pergunta. Para mim deve ser uma cadeira de balanço, por exemplo, chatinha, e como é legal... Se balançar ali com o braço por dentro.

0: mensagem. Oi, também o sofá. Certo? Abraço, tchau.
1: Tchau, querida. Brincadeira parece, mas não é. O que é que tem braço, mas não abraça ninguém? Quero atender aqui. Atenção, João Dervaldo S. disse que é uma estátua. Olha aí. Parece, mas não é, João, uma estátua. Gostei da resposta. E agora, Dalsa Martins, para essa gente maravilinda do programa da Alegria. Fala, mansa e maneva.

Alô, disse, galera, é isso aí no programa da alegria, na nossa manhã sempre maravilinda. 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

0: Valeu, né, gente? Música lindona de Gian Giovanni. O que a gente não faz por amor, hein? Muita coisa. 9h50 da manhã no programa da Alegria, meus queridos. Daqui a pouquinho, mais ouvintes, mais respostas, mais brincadeira, mais terça-feira, mais alegria na manhã.
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5: Vamos embora, minha gente querida, maravilhosa, super terça-feira, programa da Alegria, de boa na Lagoa, né? Com uma brincadeira, parece, mas não é. Vamos falar com mais dois ouvintes aí. Oi, bom dia.
6: Bom dia, Marildo, tudo bem? Eu queria responder a perguntinha aí, o que que é que abraça, mas não abraça. Eu acho que é a camisa, tá bom?
5: A camisa, tá bom.
6: Meu nome é Oliva.
5: Oliva. Tá bom, dona Oliva. Obrigado, tá? Oi, bom dia.
7: Bom dia, Marildo Monteiro. Sou Ivete Ramos. Eu acho que é o sofá. Um bom dia pra todos nós.
5: Pra todos nós, uma belíssima terça-feira, galera do bem. E aqui no programa da Alegria agora, Júnior Vila e Elson Torres. Buena vibra, coisa linda.

0: Vibra, vibra, é isso aí. Quando eu voltar, tem o sorteio de ontem do bolão do Jogo do Brasil, galera, o palpitão do programa da Alegria. Vamos ver quem vai levar, hein? Os prêmios, R$150 vale compras da Leve e 2 kg de tertúlia para tomar chimarrão. Show de bola. E agora, o jornalismo catarinense em ação.
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0: Marcelo, e aí? Bom dia, Marcelo.
2: Bom dia, Mário Monteiro. O sistema de saúde da Venezuela está sob forte pressão e com elementos de caos e desorganização após terremotos que devastaram o país na semana passada. Segundo o levantamento da Organização Mundial de Saúde, alguns hospitais ficaram danificados pelos tremores e outros estavam sem pessoal suficiente para atender o volume de vítimas de tremores. Mais de 1.700 pessoas morreram e 5 mil ficaram feridas. A Receita Federal começa a pagar hoje o segundo lote de restituição do Imposto de Renda à Pessoa Física referente ao mês de junho. O crédito bancário vai ser realizado ao longo do dia. Com 16 bilhões destinados a 9 milhões de contribuintes, este é o maior lote de restituição da história em número de beneficiados. O valor é o mesmo do primeiro lote de 2026, pago em maio. Junto, os dois pagamentos devem contemplar cerca de 80% de restituições previstas para este ano, segundo informou a Receita Federal. Mensagens de áudio e uma testemunha ajudaram a garantir que um prêmio da loteria obtido em concurso da Mega Sena fosse dividido entre duas pessoas em Blumenau.

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2: Só aí, galera, de volta na Catarinense. Bela é amanhã de terça-feira. Copa do Mundo, como a gente ouviu aí o Marcelo, né? Vai se definindo tudo, né? Vamos ver como é que as coisas vão ficar. Quem avança, quem cai, quem volta, quem vai. Vamos ver, né, Dalceu? Estamos de volta com o Show de Brincadeiras. E agora nós vamos continuar querendo saber. Mas para quem participar a partir de agora, eu vou botar uma segunda pergunta aqui no programa da Alegria. Bem bacana. Da brincadeira parece, mas não é. Atenção, a pergunta é: o que corre o dia inteiro, mas nunca sai do lugar, hein, Dalceu?

0: Seja então feliz, valeu, matando saudades do programa da alegria, Dalsa Martins 10 e 9, aperta o play, vamos falar de ofertas e promoções, amigo construtor para o acabamento da sua obra, escolha 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

0: Isso aí, galera, tamo de volta, né? 10 horas e 15 minutos da manhã, amigo Alceu Martins. Galera, vamos ver as últimas participações aí, né? Oi, bom dia.
1: Eu sei, mas Monteiro, é sombra. Quando a gente caminha, não chega, é sombra.
0: Ah, é? E quem é que tá falando? É Cristiane, né? Cristiane de Oliveira. Valeu, Cris. Obrigado pela participação aí. Só tem ela aí, Alceu Martins. Tem mais gente. Oi, bom dia.
2: Bom dia, Marildo. Tudo bem? É Salete, campanha de Bicaré.
0: Olha só, não podemos atender ligação nesse telefone. Não liguem no telefone da rádio, não liguem. Só áudio, tá, gente? Nós só podemos atender áudio, porque daí acaba atrapalhando a nossa vida aqui, né? Tá bom? Pode desligar o telefone aí. Vamos desligar, Dalceu Martins, o telefone, para voltar com a dona Salete Campanha, que tá no telefone, né, dona Salete? Diga lá, minha amiga.
2: Bom dia, Marildo. Tudo bem? É Salete Campanha de Bicaré. A resposta da pergunta é a cadeira.
0: Cadeira. Boa, dona Salete. Cadeira. Temos mais um para fechar a participação da galera. Oi, bom dia.
3: Bom dia, meu nome é Lira e a resposta da tua perguntinha é a cadeira.
0: Cadeira, quem que falou isso, gente? Pelo amor de Deus. Oi, bom dia.
4: Bom dia, Marildo, tudo bem? Responder a tua perguntinha aí do que corre o dia inteiro, mas não sai do lugar, é os ponteiros do relógio.
0: Ah, é?
4: Se for possível, de roda a música do Jorge Pai, Jorge Filho, Misericórdia.
0: Tá bom.
4: Certo?
0: Tá bom.
4: No mais, tudo de bom aí pra vocês, da Catarinense.
0: Muito obrigado, querida. E agora, meus amigos, cruzem os dedos, porque nós vamos ao sorteio de ontem do bolão da Rádio Catarinense. Sim, nós vamos ao sorteio de ontem. Tivemos somente 12 ouvintes que acertaram 2-1, hein? Só 12 ouvintes que acertaram 2-1. Então, cruzem os dedos. Primeiro, 2 quilos de erva mate tertúlia para os ouvintes do 2-1. De 1 a 12 está aí no nosso potezinho, né, Dalceu? Vamos ver, aperta o play da Alça. Número 4 já não concorre mais aos R$150. Já ganhou o prêmio. Número 4 é a dona Gessinava. Não sei de onde que ela é, mas pelo sobrenome deve ser de Luzerna. Dona Gessinava, parabéns. Pode passar em horário comercial aqui na rádio, tá? E retirar os seus 2 quilos de erva mate tertúlia. Bom demais. 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
0: Novinho. Então, boa sorte pra todo mundo aí. Vamos ver, Dalceu. Qual o número que parou aí? Número 10. Vamos ver quem é o número 10. Noeli Parolin. Parabéns, Noeli Parolin. Parabéns, a Gessinava. Podem passar a partir de agora ou a partir da 1:30 com documentos e retirar a sua. A Noeli retira a autorização, vai na Leve, tem R$150 em Vale Compras, já leva uma graninha lá, né? O cartão, já compra mais alguma coisinha, né? Sempre é bom. E a dona Gessinava ganha 2 quilos de tertúlia para tomar chimarrão, muito gostoso. Obrigado, meus queridos. Quando vai ser o próximo jogo do Brasil? Vamos ver o dia, né? Se for dia de semana, é no domingo o jogo? 5 da tarde? Então, acho que a gente vai fazer um palpitão no sábado de manhã, né, Alceu Martins? No sábado de manhã, acho que a gente vai fazer. Vamos ver aí se a nossa produção mais querida do mundo consegue mais um super prêmio. E aí a gente vai brincar com vocês. Fechado? É isso. 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E hoje? Ah, hoje querem a resposta. Então tá. O que parece, mas não é. Da primeira pergunta, gente. O que é que tem braço, mas não abraça ninguém? a cadeira, tá? Só a cadeira, beleza? E a segunda pergunta que eu fiz, que corre o dia inteiro, mas nunca sai do lugar, teve ouvintes que teve tempo que responderam pra mim aqui. O relógio, tá? Muito obrigado pelo carinho de vocês aí, valeu demais. 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Ah, lembrei agora, que legal. 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
15: Hoje é dia de relembrar a trajetória de um grande nome da música, Chris de Burgh. O cantor e compositor, nascido na Argentina, mas radicado na Irlanda, começou sua carreira nos anos 70. mas foi nos anos 80 que conquistou o mundo com sua voz única e letras emocionantes. Seu maior sucesso, The Lady in Red, lançado em 1986, se tornou um hino romântico, embalando casais e tocando corações até hoje. Ao longo dos anos, Chris seguiu encantando fãs, mas como toda jornada, sua carreira desacelerou, deixando um legado inesquecível. Agora fique com esse clássico atemporal, Chris de Burgh, The Lady in Red.

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isso aí, galera. Alô, galera da Rua São Paulo, em Ervaldo Oeste, minha gente, do bairro São Jorge, Nossa Senhora de Fátima, do Santo Antônio, moro bairro de Ervaldo Oeste. Obrigado em todo lugar, a catarinense, ao primeiro lugar, nosso amigo Faridão. E aí, seu Farid?

0: Chonei, valeu galera, 10h50, quando voltarmos nas ondas do rádio, vamos celebrar o seu aniversário, e aí? Me ajuda a ajudar você, foi perdida uma identidade em nome de Iede Pereira Gomes, se alguém achar, por favor, entrar em contato pelo telefone, ou deixa aqui na rádio, mais tranquilo, né? Deixa aqui na rádio que tá tudo bem.
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2: Isso aí, galera do bem, foi perdido um iPhone 14 entre o bairro Jardim Lindóia e a rua Getúlio Vargas. Um iPhone 14 de cor branca, estava com a capinha transparente, né? Com borda rosé. Esse iPhone é usado para trabalho, né? Então, como o iPhone ele é bloqueado, a pessoa não consegue fazer usá-lo, por exemplo, né? Então, o pessoal tá fazendo um apelo aqui para você devolver aqui na rádio. Quem encontrou, por gentileza, devolva aqui na rádio. Vamos ajudar o pessoal aí que é um telefone de trabalho, beleza? 10:55, Dalsa Martins, vamos aumentar o som agora.
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2: Seu dia, que alegria. Adriana Gabi, parabéns da mãe Maria Nelly Gabi, da amiga Lourdes, de Luzerna com carinho, Laire e Letícia, né? Estão de aniversário hoje o Laire e a Letícia, que Deus abençoe, ilumine com muita saúde. Dona Marisa tá oferecendo. Francisco Diomar Padilha de Camargo, 10 aninhos hoje, né? Tia Ione, avós Augusto e Salete, toda a grande família. Maria Inedida Brando está de aniversário hoje, da comadre Ione, com todo carinho para ela. Também, Amarildo, eu gostaria que tu homenageasse minha avó Lorena Lara da Luz, que está de aniversário. Eduardo Maurício Chiesa de Luzena e toda a família. Super parabéns, né? E que Deus ilumine a todos com muita alegria. E aqui está o pedido da dona Elizabeth, a galera vai adorar. Jorge Pai, Jorge Filho.

0: vem me conduzir.
1: Jorge Pai, Jorge Filho, tá em misericórdia. Que coisa linda, né? Que mensagem tão maravilhosa. Deixa a alma leve, o coração tão suave. Valeu. 11:02, agenda volta amanhã na Catarinense.
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4: É isso aí, alto astral, energia boa. Alô amigos e amigas, estamos chegando para mais um incrível show de bandas na Catarinense, terça-feira,

É, galera do bem, tamo junto na Catarinense nesta manhã incrível. É o último dia do mês, 30 de junho. Vamos com tudo aí, com muita alegria. Partilha agora show de bandas e vamos começar o festeirê assim, ó.

Aí, minha gente, 11 horas e 11 minutos depois de Belly. Eu mereço, música lindona, tamo junto no show de bandas da Catarinense, só alegria. 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
4: É isso aí, alegria, alegria. Essa é a Catarinense, sua rádio, sua manhã incrivelmente maravilhosa. 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Vamos ouvir a galera, né, que tá no show de bandas, curtindo a gente. Deixa eu mandar um abração pro Girioli, como é que tá, irmão? Beleza? Tudo de bom pra você aí, pra esposa Cris também, aí, bom final de manhã. E aí, Miriam, como é que vai você? Bom dia.
5: Bom dia, tudo certo? É a Miriam Reppe, você tá se elaborando. Manda pra nós a música da banda JM, Último Baile.
4: Ah.
5: Fez pra todos os ouvintes catarinenses, pra vocês aí da rádio, e ter a todos uma ótima e abençoada terça-feira e um final de dia. No final do mês também, né? Amanhã já primeiro.
4: Primeiro de julho, menina, tá louco? Fala aí, Cristiane.
6: Põe a música da Alice pra mim.
4: Tá bom, vamos rodar a Alice. E aí?
7: Bom dia, Maria do Monteiro, Nelson, de volta. Toca uma música dos atuais no show de banda pra todo mundo que estiver ouvindo a rádio, pra vocês aí da rádio, pra minhas amigas, meus amigos lá de Jaborá. E quem gostar do programa da Alegria, show de banda.
4: Tá bom, beleza.
8: Bom dia, meu amigo. Aqui quem tá falando é a Marisa Varela, Dervaldo Oeste.
4: Fala, Marisa.
8: Manda uma música aí pra mim dos atuais. Pode ser qualquer uma.
4: Ah, beleza.
8: Faz favor.
4: Vamos rodar assim.
8: Bom dia pra vocês.
4: Fica com Deus. Bom dia, meu amigo. Hoje meu neto Francisco de Omar de Camargo tá fazendo 10 anos, Padilhão. Tá ficando velho, hein, Padilhão? Então, do pai de Omar, da mãe Ana Paula, do avô Antônio Padilha, com todo o carinho do mundo, parabéns e felicidades!

0: Aí está os atuais, Alice, que coisa mais linda, das antigas, né, gente? Os atuais sempre é coisa boa. Quem é que pediu essa música? Noeli também pediu. Oi, Noeli.
1: Oi, marido Monteiro, aqui é a Noeli Belaro Ferreira. Eu queria a música dos atuais, Alice, quer oferecer para minha prima Alice Mar Toniel.
0: Então já tá oferecido aí, né? Já rodamos a musiquinha aí. Obrigado pelo carinho de vocês, tá, gente? 11 horas 22 minutos da manhã. Esse é o Show de Bandas. 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
5: Cadê o fundo musical? Muito bem. Meus amigos queridos, sempre tem alguém que quer adotar um cachorrinho, né? Nós temos uma cachorra fêmea, novinha, ela vai dar de porte médio, né? Vai dar de porte médio para aí, não mais que isso. Ela tá perdida na rua Luiz Leduc. Onde que é a rua Luiz Leduc? Me ajude aí, por favor, só manda para mim o bairro que é. E daí, né? Fica mais fácil se alguém quiser adotar, né? Então, é uma cachorrinha novinha, certamente fugiu de algum lugar ou alguém soltou, né? Porque gente sem coração, pelo amor de Deus, né? É o que mais tem no mundo, é gente que não tá nem aí, né? Pros outros, nem... Imagina os animais, né, meu amigo? É, esse é um papo reto, isso é um fato, né? Não adianta nem ficar brabinho porque é verdade. Ó, é no bairro Jardim Cidade Alta, tá? Atenção, gente do bairro Jardim Cidade Alta. Rua Luiz Leduc, bairro Jardim Cidade Alta, né? Então, se alguém quiser adotar o bichinho, tá ali. Diz que ela é bem mansinha, bem fofa. Então, tá lá à disposição, né? Se você quiser adotar, passa lá e adota o bichinho, dê um lar pra ela. Trate com carinho, trate com amor, dê comida, dê um lar pra ela, né? É só o que a gente pede, né? Bairro Jardim Cidade Alta, rua Luiz Leduc. Tem uma cachorrinha lá, né? Então, precisando de um dono. Combinado? Tati Oliveira, como é que tá? Tudo beleza aí, Tati? Tudo tranquilo, tudo suave na nave. Obrigado pela audiência aí, né? E o pessoal tinha pedido antes, né? Foi o amigo Girioli que pediu, vai ouvir agora. Ah, bebendo e sofrendo é de lascar, né? Passarela, vamos ouvir aí, ó.
6: Sabe aquele papo de bar? Dois amigos falando sobre amores mal resolvidos. Aquela pessoa que tá sofrendo, deprimida. Vem cá, meu amigo. Meu caso é diferente. Eu até tô sofrendo, mas eu tô vivendo.

volta com alegria, com energia, 11 horas 31 minutos da manhã da terça-feira. 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É, 11:32. Nossa manhã continua cheia de alegria. Em instantes, nós estaremos de volta com corpo e alma.

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Só de boa, né, minha gente? 11 horas 37 minutos da manhã, dona de casa. Agora já tá mais tranquila. Almoço já tá encaminhado. E aí, dona Ivone, o que que você mandou, mãe? Um bolo salgado de mandioca ou aipim? Meu Deus do céu, que isso aí deve estar bom demais, gente do céu. Que delícia, né, querida? Tudo de bom aí. Bom dia, Marildo, dá um oizinho pra Cordazzo. Oi, Sara, alô, Vila Cordazzo. Alô, minha gente querida, aquela região toda Cordazzo, João Paulo II, Vila Pedrini, Jardim Itália. Eita, povo maravilhoso, ouvindo a catarinense, sempre é bom demais. Sim, saiu o sorteio do jogo de ontem, né? Quem ganhou foi Noeli Parolin, 2-1, tá? Noeli Parolin foi a ganhadora hoje de manhã. Dos R$150 das lojas Leve. E aqui no show de bandas da Catarinense, a festa continua de boa na Lagoa. E agora, dona Lúcia, que tinha pedido agosto, né? Então vamos ouvir então aí.

0: Valeu, Corpo e Alma, 11:49 da manhã, um fundo musical bacana. Agora sim, quem gosta de uma valsa, pelo amor de Deus, essa música é a coisa mais linda, né? Valsa da Primavera. 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Eita, galera, gente boa para atender, hein? 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É isso aí. 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
10: Seu programa da alegria está trazendo o show de bandas. E aí, galera do bem, tudo certo no seu dia, lindão? Como é que tá o trabalho? Tudo beleza? Tudo tranquilex? Daqui a pouquinho tem a Santa Benção, depois tem o Grande Jornal, depois tem esportes com Eliseu, muita novidade da seleção brasileira que passou, né? Teremos depois Michael Oliveira e às 4:30 a gente vai chegando de mansinho para o Rádio Saudade. E aí, Pedrão, como é que tá a família aí? Todo mundo ouvindo aí? Bairro José Rupe, quem tá ouvindo? Amarildo, ergue o dedinho. Que legal. Pessoal do Bairro Santo Antônio também aí, muito obrigado pelo carinho de todo mundo aí. E vamos de JM e aquela música Princesa e o Pobretão. Vamos ouvir aí, ó. Não vai cantar então.

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1: É isso aí, galera do bem, tamo de volta na Catarinense. Deixa eu ver a hora, 11:52, vai dar pra tocar mais uma musiquinha aí, né? Sim.

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1: A Santa Bênção do Santo Papa tem os seguintes oferecimentos na Rádio Catarinense hoje para as pessoas enfermas internadas nos hospitais, para as pessoas que estão enfermas, estão em casa, para as pessoas que precisam de apoio. A bênção também é oferecida com todo carinho, com toda a fé. Hoje a família quer pedir a bênção do Papa pela saúde de Luiz Balbinotti, que Deus possa abençoá-lo. Também o Francisco de Omar Camargo completa 10 aninhos hoje, dos pais de Omar e Ana Paula e do avô Antônio Padilha, com todo amor, com todo carinho, com todas as bênçãos aqui na Rádio Catarinense. Para Jocely Terezinha, que ontem completou o aniversário do esposo Luiz Antônio Reinaldo, oferecendo a ela então com todo o carinho do mundo e que Deus possa abençoá-la. Também a bênção para Adriana Gabi, da mãe Maria Nelly Gabi e da amiga Lourdes de Luzerna. Para Laire e Letícia de Marisa, para Francisco de Omar Padilha Camargo de Azaninhos, da tia Ione e dos avós Augusto e Salete. Para Maria Enedina Prando, da comadre Ione, a bênção para ela. Também a bênção vó Lorena Lara da Luz. Hoje, quem oferece é o neto Eduardo Luiz Chiesa de Luzerna pelo seu aniversário. Em memória de Alite Panhoncelli, 20 anos de falecimento, de todos os seus familiares de Vargem Bonita. Vamos à Santa Bênção de hoje aqui na Rádio Catarinense.
2: Pai nosso que estais no céu, santificado seja o vosso nome, venha a nós o vosso reino, seja feita a vossa vontade, assim na terra como no céu. O pão nosso de cada dia nos dai hoje, perdoai-nos as nossas ofensas, assim como nós perdoamos a quem nos tem ofendido. Não nos deixeis cair em tentação, mas livrai-nos do mal. Amém.

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3: Lei permite pagamento de impostos estaduais com cartão de crédito e débito. Senado faz sessão temática nesta quarta-feira para debater fim da escala 6x1. Programa de crédito a juros zero para mês concede 26 milhões de reais em empréstimos neste ano em Santa Catarina. Circuito gastronômico Vale dos Sabores está com inscrições abertas para a edição 2026. O NOESC abre processo seletivo para curso de mestrado em Direito em Joaçaba. Convênio com o governo do estado vai garantir mais de 20 milhões de reais em recursos para Ibicaré. Joaçaba vai receber um dos primeiros centros estaduais voltados à terceira idade. Marido da mulher que caiu da ponte de Erval do Oeste relata episódio enquanto aguarda informações da esposa que segue desaparecida. Líder do PCC morre em confronto com policiais na região. Terça-feira, 30 de junho, temperatura na 15 marcando 21 graus. Boa tarde. Meio-dia, 2 minutos, está no ar mais uma edição do Grande Jornal da Catarinense, Antena 100 FM.
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7: Nesta terça-feira, uma área de baixa pressão atmosférica vai avançar rapidamente do Paraguai e da Argentina, rumo ao nosso estado. Por isso, até o final da noite, pancadas de chuva com trovoadas e rajadas de vento não estão descartadas. Municípios do setor oeste possuem maior possibilidade de temporal, inclusive com queda de granizo. Para incrementar toda a instabilidade atmosférica, uma frente fria de forma...

0: Forte intensidade vai avançar por nós já nesta quarta-feira, 1º de julho. São esperadas pancadas de chuva, algumas bastante acumulativas acima dos 50 milímetros, o que pode resultar em transtornos à comunidade, como alagamentos ou enxurradas. Esta frente fria vem acompanhada de forte massa de ar frio polar e, por isso, espere de novo por queda acentuada de temperatura em boa parte do estado. Pelo menos até a próxima sexta-feira, a previsão será de frio mais intenso, com tendência de geada em vários municípios. Essa instabilidade na atmosfera tem data já prevista para retornar após esse breve intenso núcleo de ar frio que vai chegar até nós. No domingo, dia 5, outra frente fria pode trazer mais chuva e mantendo o cenário de um clima invernal com bastante frio. Temperatura máxima hoje de tão somente 22 graus e mínima nesta quarta de até 14 graus em Capinzal, Catanduvas, Concórdia, Erval Velho, Freiburg e Joaçaba. Daniel Padobianco, da agência PD Radar, com exclusividade para Catarinense.
1: Os catarinenses agora podem pagar impostos estaduais como IPVA, além de multas e outros débitos com cartão de crédito e débito. A lei aprovada pela LESC amplia as formas de pagamento, permite o parcelamento e busca facilitar a regularização de pendências com o Estado, sem cobrança de custos adicionais pelo governo. Os detalhes com a repórter Eduarda Demenec.
2: Os contribuintes de Santa Catarina agora têm mais uma opção para pagar impostos estaduais, como o IPVA. Uma lei aprovada pela LESC permite o uso de cartão de débito ou crédito para quitar tributos e multas devidos ao Estado. A nova legislação vale para pessoas físicas e contempla operações digitais, tanto online quanto offline. A proposta busca facilitar a regularização de débitos junto ao poder público. Segundo o autor da lei, o deputado Matheus Cadorim, do Partido Novo, a medida moderniza o sistema de arrecadação e oferece mais praticidade para os catarinenses.
3: É possível agora também pagar o tributo com mais esta facilidade, tendo aí a possibilidade de parcelamento dos impostos e também de você ganhar milhas, né, pagando imposto através do seu cartão de crédito. Trazendo essa facilidade vai ser bom para o catarinense também e bom para o governo, novamente, porque diminui aí a inadimplência.
2: A legislação também determina que o Estado não poderá cobrar custos adicionais pela escolha dessa forma de pagamento. Caso existam taxas relacionadas à operação financeira realizada por terceiros, como banco ou operadora de cartão, o contribuinte deverá ser informado previamente sobre qualquer alteração no valor final da cobrança. Acompanhe mais informações em tempo real nas redes sociais no @AssembleiaSC. Da Rádio Alesc, Eduarda Demenec.
1: Obrigado, Eduarda. Senado faz sessão temática nesta quarta-feira para debater fim da escala 6x1. O senador catarinense critica a proposta que reduz a jornada de trabalho para 40 horas semanais. A repórter Rita Sardi tem mais informações.
4: O Senado Federal vai realizar uma sessão de debates temáticos no plenário nesta quarta-feira, dia 1º, com o objetivo de discutir a proposta de emenda à Constituição que prevê o fim da escala 6x1. A proposta, que já foi aprovada pela Câmara dos Deputados no dia 27 de maio, reduz a jornada de trabalho semanal de 44 para 40 horas, garantindo 2 dias de descanso aos trabalhadores. O foco da sessão do Senado será avaliar os impactos sociais, econômicos e produtivos dessa redução antes de dar prosseguimento formal à tramitação na Comissão de Constituição e Justiça. Em um pronunciamento no plenário do Senado, o catarinense Hermes Klan, do PL, criticou a proposta.
5: A PEC do fim da escala 6x1 reduz a jornada de trabalho sem apresentar uma solução para compensar os custos desta mudança. Quando uma empresa é obrigada a produzir a mesma coisa com menos horas de trabalho, ela tem apenas algumas alternativas: contratar mais pessoas, aumentar preços, reduzir investimentos ou diminuir a sua capacidade de crescer. O resultado é previsível: mais custo para quem produz, mais inflação para quem consome, menor poder de compra para quem trabalha e menos competitividade para o Brasil.
4: O senador catarinense defende como alternativa outra proposta de emenda à Constituição apresentada pelo senador Rogério Marinho, seu colega de partido. De acordo com Hermes Klan, essa outra PEC prevê um modelo mais flexível de contratação.
5: Vejo muito mais mérito na PEC 12 de 2026. Ela segue um caminho diferente. Uma vez de retirar liberdade, amplia a liberdade. Em vez de impor um único modelo, permite que trabalhadores e empregadores encontrem soluções adequadas para cada realidade. Mais liberdade para negociar, mais liberdade para produzir, mais liberdade para ganhar, mais liberdade para crescer.
4: A PEC 12 permite que os empregados escolham entre seguir o regime de trabalho tradicional da CLT ou um regime flexível baseado em horas trabalhadas. Isso, segundo o senador, dá aos trabalhadores a opção de ajustar sua jornada de trabalho de acordo com suas necessidades pessoais e profissionais. De Brasília, da Rede de Notícias Acaerte, repórter Rita Sardi.
1: Obrigado, Rita. Programa de crédito a juros zero para mês vai conceder 26 milhões de reais em empréstimos neste ano em Santa Catarina. Oferecido pelo governo do estado e operacionalizado pelo setor de microcrédito, programa Juro Zero soma 5,5 mil financiamentos em 2026. Microempreendedores individuais podem captar até 5 mil reais. Confira na reportagem de Cadu Reis.
6: O programa estadual Juro Zero atingiu a marca de mais de 26 milhões e 700 mil reais em empréstimos concedidos ao longo do primeiro quadrimestre deste ano em Santa Catarina. Os valores se dividem entre mais de 5.500 operações realizadas com um limite de 5 mil reais por financiamento para os microempreendedores individuais. Nesta modalidade, os MEIs dividem os pagamentos em 8 parcelas, sendo que a última, correspondente aos juros, é custeada pelo governo do estado. Os empréstimos são operacionalizados pelas organizações da sociedade civil de interesse público do microcrédito. O presidente da Associação das Instituições de Microcrédito e Microfinanças da Região Sul do Brasil, Ivonei Barbiero, avalia.
7: A gente vem operando esse programa com 14 instituições que cobrem praticamente mais de 90% do estado e é um incentivo o pequeno e isso é importante para a economia de Santa Catarina, né? A gente sabe que as famílias estão muito endividadas em função do excesso de consumo, mas nós continuamos discursando que 95% dos nossos clientes pagam as contas em dia. A gente que trabalha e pega o dinheiro ou para o negócio dele, ou para fazer uma pequena reforma, ou para um problema de saúde, e

0: está com inscrições abertas para a edição 2026. O NOESC abre processo seletivo para curso de mestrado em Direito em Joaçaba. Convênio com o governo do estado vai garantir mais de 20 milhões de reais em recursos para Ibicaré. Joaçaba vai receber um dos primeiros centros estaduais voltados à terceira idade. 12 horas e 13 minutos, empresa que anuncia no rádio vende mais.
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5: A Prefeitura de Joaçaba, em parceria com o Sebrae, está com inscrições abertas para empresas interessadas em participar do Circuito Gastronômico Vale dos Sabores 2026. O evento acontecerá de 26 de agosto a 30 de setembro. O secretário de Comunicação, Cultura, Turismo e Eventos de Joaçaba, Paulo Krause, comenta sobre as regras e como as empresas interessadas devem proceder.
6: Essa é a segunda edição já do Circuito Gastronômico, né, que estamos realizando. É uma parceria da Prefeitura com o Sebrae Meio Oeste, né, onde a gente tem o objetivo de desenvolver, né, e fortalecer o setor gastronômico de Joaçaba. Nós já somos considerados um polo gastronômico aqui na região Meio Oeste, e esse evento vem para engrandecer e valorizar também o trabalho que é feito nos restaurantes, estabelecimentos, enfim, aqui da cidade de Joaçaba.
5: Quem pode se inscrever, quem pode participar?
6: Todos os estabelecimentos, né, que gastronômicos, enfim, que tenha o seu serviço, atendimento no local, né? Então, delivery não se encaixa, só para quem tem. Porque o circuito, ele vai funcionar em forma que, como o nome já diz, né, circuito, as pessoas têm que visitar o restaurante, né, o estabelecimento, enfim, para poder participar. Também não pode os estabelecimentos que têm alimentação em buffet, né? Então é só à la carte, enfim, nesse sentido. Vale ressaltar que esse trabalho não é apenas durante o circuito, mas o trabalho começa muito antes, né? Nós já abrimos as inscrições para quem tem interesse. Tem toda uma mentoria e trabalho do Sebrae por trás disso, né? Porque o circuito, ele tem, além do matemática, tem todo um trabalho com chefes credenciados, enfim, toda uma organização para que esse circuito aconteça, para que realmente ajude no fortalecimento, né, no fomento dos estabelecimentos gastronômicos de Joaçaba.
5: E vai funcionar aqueles modos, né? Tem um período que vai estar acontecendo do circuito, onde as pessoas, o próprio nome diz, né, um circuito onde as pessoas vão poder percorrer esses estabelecimentos que vão participar desse evento.
6: Isso mesmo, né? Então acontece no período ali, no finalzinho de agosto e setembro, vai acontecer esse circuito. Ele vai fazer parte da programação do aniversário do município, né? Então ele vai ter um período para você poder percorrer. Mesmo esquema do antigo, né, que teve no primeiro circuito, também vai ter um brinde. Conforme a pessoa consome nos restaurantes, ganha um comprovante, troca por um brinde depois. Então é uma forma de incentivar para que as pessoas percorram e conheçam também todos os tipos de gastronomia que nós temos aqui no município de Joaçaba. Então isso é muito importante para aumentar realmente o setor na cidade de Joaçaba.
5: Os estabelecimentos interessados em participar, como que eles devem proceder?
6: Eles podem acessar o site da prefeitura, né? Então lá no site, na aba editais e concursos, nós temos o edital lançado, né? Esse edital em parceria com o Sebrae, onde o estabelecimento pode se inscrever para poder participar, né? Então as inscrições, elas são limitadas, não são abertas para todos, né? Então tem um limite de inscrições para que possam participar os estabelecimentos, né, que são credenciados, enfim.
5: Você citou já, o ano passado teve essa parceria, na realidade é junto com o Sebrae, e teve justamente uma espécie aí de um treinamento. Os estabelecimentos passaram por uma série de aprendizados, né, junto aí com o pessoal do Sebrae também.
6: Isso aí, então tem toda essa parte formativa, né, então que a gente fala, é por isso essa parceria do Sebrae também, não é apenas para realizar um evento, mas sim para promoção e fomento realmente do setor gastronômico. Então por isso que é com essa antecedência, a gente tem essas inscrições. Os estabelecimentos que forem credenciados, enfim, inscritos nesse edital, eles terão essa mentoria do Sebrae. Então passa desde a questão do desenvolvimento de um prato, que será o prato do circuito,

0: curso que vem nesse sentido. E por fim, é uma oportunidade para que os profissionais da nossa região não precisem sair de Joaçabra para cursar um curso que é reconhecido nacionalmente e internacionalmente como de excelência.
1: E esse público que vai ingressar nos cursos de mestrado de direito, eles já devem ter concluído? Como que funciona? Quem que pode estar se inscrevendo para participar desse processo?
0: Quem está habilitado aos formados, né, em direito ou em vias de conclusão até a data, né, do início do curso, que será no dia 28 de agosto, então daqui dois meses, né, 60 dias no máximo, e áreas afins. Então é possível, nós temos no nosso edital, no nosso regimento, a possibilidade de pessoas que tenham formação em áreas afins de também se candidatarem para o mestrado em direito.
1: Que áreas seriam essas, por exemplo?
0: Em geral, muito próximo das ciências, chamadas ciências humanas. Então, por exemplo, você pode ter uma formação em educação, em psicologia, desde que tenha estudado questões regulatórias, ou seja, áreas e que o estudo tenha áreas próximas, né? E que tenham uma conexão especialmente com o âmbito regulatório ou políticas públicas.
1: E como é que o senhor enxerga as demandas aqui na região, as possibilidades e sobretudo as oportunidades para quem estiver cursando o mestrado de direito?
0: É a primeira vez que nós estamos oferecendo, nós oferecemos, como mencionei há pouco, em Chapecó, nós já tivemos, selecionamos 14 turmas, né? Aqui em Joaçaba é a primeira e nós vemos que esse curso, ele abre essa possibilidade para os profissionais aqui da região de Videira, Capizal, Campos Novos, regiões, inclusive, as cidades, aliás, que amanhã nós estaremos visitando as sessões da OAB. E me parece assim que a procura está sendo boa, né? Interessante. E me parece que nós vamos, enfim, com êxito, né, completar as inscrições ou até mais do que eu esperava. A receptividade está sendo muito boa pelos profissionais da região. E as perspectivas são muito boas. Nós somos bem animados, né, e entusiasmados com a receptividade.

0: contorno viário, por onde vai passar esse contorno, se o pessoal consegue se situar lá em Bicaré, pessoal da região, e o trecho também do Estrada Boa Rural, já está definido, qual que é o percurso aí?
1: Assim, essa primeira etapa do Estrada Boa Rural, no qual 6 quilômetros e 100, ele faz o contorno na comunidade da linha Triângulo, né? No qual foi selecionada pela arrecadação, né? E números de empregos, o qual gera.
0: Isso foi o critério.
1: Foi o critério. Segundo, nós estamos fazendo levantamento na comunidade Vista Alegre, que vai ser, deve ser feito até inclusive essa semana, o levantamento de drone por par da MOC, onde vai receber o segundo trecho. E o contorno, Orly, ele vai contemplar a comunidade de Gramado dos Leites, ligando a comunidade da linha Triângulo, juntando ao Estrada Boa Rural. Então, esse contorno, ele vai ser de 4 quilômetros e 100 metros. Então, com apenas 4 quilômetros e 100 metros, nós vamos fazer um contorno na cidade. Então, tirando o trânsito pesado da cidade, que é em Deste 13 Tilhas, passando por Ibicaré, e já desviando ali por dentro, Gramado, linha Triângulo, Luzerno. Então, encurta 5 quilômetros o trajeto para quem vai de Joaçaba, daqui de Joaçaba, 13 Tilhas, usando esse contorno.
0: Esses dois projetos, o Estrada Boa Rural, ele automaticamente precisa da contrapartida do município, provavelmente já esse dinheiro já está reservado ali, e do contorno também tem alguma participação do município?
1: Tem sim, Orly, são duas obras aí que deve passar aí entre o convênio que o estado vai nos repassar e o que o município, são duas obras que vão passar de 20 milhões de reais. Então é um investimento que Bicaré nunca viu, nunca recebeu um valor desse. E também, assim, é como o estado, a parceria do estado, ela é fundamental, senão também isso jamais ia acontecer. Então, projetos bem feitos, projetos coerentes, que tenham uma finalidade boa, que venha atender a região, o governo do estado sempre vê com os bons olhos aí.
2: O município de Joaçaba foi incluído entre as 10 primeiras cidades de Santa Catarina contempladas com a implantação de um centro de atendimento à pessoa idosa, o CAP. Iniciativa do governo do estado que pretende ampliar a oferta de serviços especializados para a população com mais de 60 anos. O anúncio foi oficializado ontem em Florianópolis, durante a assinatura da ordem de serviço para o início das obras das primeiras unidades do programa. Além de Joaçaba, também foram selecionados municípios de Canoinhas, Lages, Maracajá, Palhoça, São Bento do Sul, Santo Amaro da Imperatriz, Laguna, Orleans e Rio Negrinho. Cada centro receberá um investimento aproximado de 7,5 milhões de reais e será entregue completamente equipado. A secretária de Assistência Social de Joaçaba, Sandra Pacheco, explica.
3: Sim, o município comprou o terreno do lado, aqui onde vai ser o prédio da AMA, porque nós fomos selecionados pelo governo do estado, 11 municípios, para receber o centro de atendimento da pessoa idosa, né? Vai ser uma área construída de 1.200 metros quadrados, né? O governo do estado vai investir em torno de 7 milhões e meio em cada unidade dessa. Esse atendimento a gente quer se transformar em centro dia, né? Mas vai ter piscina, vai ser uma área basicamente igual o nosso CRI, para que a gente atenda também essas pessoas, né? Que as pessoas precisam trabalhar, precisam de cuidadores para estar com seus familiares e não tem condições, né? Então vai ser selecionado para estar participando desse centro. Eu acredito que em torno de 1 ano e meio essa obra esteja finalizada, né? E junto também vai vir um transporte, né? Um micro-ônibus para que a gente possa buscar, levar esses idosos, né?
4: É um centro que será construído do zero, é isso?
3: Do zero e tudo referente ao governo do estado, ele já está licitando as 11 obras, né?
4: Tem padrão, é padronizado?
3: É padronizado, nós já temos a planta, recebemos a planta, né? Tem salas de atendimento, sala para descanso, né? Como eu falei, a piscina, então vai ter vários profissionais envolvidos, né? Por mais que esteja dentro da área da assistência social, mas envolve saúde, com outros profissionais de fisioterapia, nutricionista, médicos, né? A gente tem a educação também, então são diversas áreas do município onde a gente vai trabalhar com os idosos, né? Então é a qualidade de vida com nossos idosos.
4: Quer dizer, uma conquista importante aqui para o nosso município, né?
3: Sim, é muito importante. Eu acho que a gente sonha com isso há muito tempo, né? Esse centro de atendimento ao idoso, o centro dia, que é chamado, né? Que muitas pessoas entendem como creche do idoso, né? Mas é um centro dia, um nome técnico, né? A gente está muito feliz com essa de ser selecionado para receber esse centro.
4: Centro dia, como é que funciona? Ele fica durante o dia aqui e vai para casa no final, é isso?
3: Sim, são os idosos, né? Tem a situação socioeconômica da família levada em conta. Eles vêm passar o dia. Eles vêm de manhã, né? Tem toda a atividade já de planejamento.

0: planejamento, né? Almoço aqui e no final do dia eu já retorno para casa.
1: O prefeito de Joaçaba, Wilson Sartori, que esteve em Florianópolis acompanhando a assinatura da ordem de serviço, explicou à Rádio Catarinense quais serão os próximos passos, número de vagas e como vai funcionar a seleção das pessoas idosas.
2: O governo do estado deu a ordem de serviço, esse recurso é totalmente do estado, não entra nada do recurso, então a gente adquiriu o imóvel, esse imóvel foi cedido então ao estado e o estado licitou. E a empresa ganhadora ontem também assinou a ordem de serviço e agora nos próximos dias se inicia então essa obra tão esperada para o município de Joaçaba, aquilo que a gente vem falando já há um ano nesse trabalho que a gente tem e que queria esse centro de atendimento ao idoso em Joaçaba. Então é um dia muito feliz, né? Nós estivemos ontem com o nosso secretário de assistência social, com vários idosos estando lá na ordem de serviço, todos felizes. Isso nos deixa muito alegres, né? Vendo que Joaçaba tem esse poder aí de ter hoje um centro desse para o município.
3: A expectativa é de que essa obra comece nos próximos dias e qual que seria o prazo de conclusão?
2: O prazo de conclusão dela é 8 meses. Então a gente acredita que já que nos próximos dias a área está totalmente liberada, nos próximos dias a obra inicia e essa obra ela contempla vários espaços, né? Inclusive tem piscina térmica, tem área de dança, tem área onde trabalha com informática, uma cozinha ampla, refeitório, área de descanso. São vários os espaços que essa área contempla, mais de 1.200 metros quadrados, então é uma área gigantesca. E após a obra, né, com a conclusão dessa obra, a gente vai trabalhar a parte externa, né, com arborização, com uma área de lazer, com área de para você ficar sossegado mesmo. É um local onde a gente quer, sendo o primeiro espaço nesse modelo em Joaçaba, e que no futuro a gente consiga fazer as ampliações em outros locais aí para que a gente tenha um atendimento ao idoso, né, que fez tanto por Joaçaba, pelo estado, e que é merecedor de ter um espaço digno, né, para que ele possa passar seu dia convivendo com outras pessoas e ao mesmo tempo tendo lazer.
3: Qual é a capacidade de atendimento?
2: Capacidade de atendimento dele, a gente vai trabalhar e acredita-se muito, né, que ele vai ter uma ocupação diária aí no médio de umas 50 pessoas dia, né, que pode haver alternâncias, né, em vários, né, mas a capacidade de atendimento lá, pelo que foi colocado para a gente dentro do processo lá junto ao governo do estado, é em torno de 1.000 pessoas mês. Então isso vai depender de demanda, né, a gente não vai conseguir atender todos nesse primeiro momento. Né? A gente vai adequando conforme a necessidade e aí sim se pensar já no segundo espaço para que a gente consiga colocar para a cidade, né, para as pessoas que vão utilizar, um local adequado, não um local onde se coloca as pessoas aí com mais abandono. As pessoas vão chegar lá durante a manhã, né, e vão sair lá no finalzinho da tarde com todo o conforto e as pessoas terão uma qualidade de vida muito grande.
3: Apenas moradores de Joaçaba ou da região, prefeito?
2: Apenas moradores de Joaçaba, esse é o foco, né? Todo o projeto é somente para pessoas que moram em Joaçaba.
3: A seleção, inscrição, como que vai funcionar? Já a previsão de quando o município vai iniciar esse processo?
2: Olha, a gente aqui com a ordem de serviço lançada agora, a gente vai, esse espaço, se for 8 meses, né? Ele vai ficar aí concluído provavelmente lá em março do ano que vem. Então, a partir de março, até a chegada desse momento, a gente vai estar se preparando, vendo toda a parte logística, vendo tudo aquilo que a gente pode fazer já e qual é que são as pessoas realmente que estarão dentro com a gente. Então, isso, toda a assistência social, né, a nossa secretaria, ela vai fazer toda essa triagem, todo esse trabalho, para que a gente tenha essa qualidade, né, no atendimento e também para que o espaço ele tenha seja ocupado realmente naquilo que as pessoas necessitam.
3: E existirão critérios? Como que vai funcionar, prefeito?
2: É isso que eu te coloquei agora. Existirão critérios, sim, né? Existirão critérios, né? E dentro da assistência social serão colocados e a gente vai estar trabalhando em cima desses primeiros critérios e assim, conforme forem apurados, a gente vai estar ampliando as vagas da forma que aquilo que a gente tem necessidade. Como eu falei, é o primeiro. Então a gente vai sentir essa necessidade, né? Não é algo, por exemplo, que já está faltando vagas ou não. Nós vamos colocar isso primeiro em funcionamento e vamos começar a trabalhar para a gente sentir qual é a necessidade, qual é a ampliação que é necessária.
1: 12 horas 39 minutos.
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1: Voto fácil, concurso 3.722, com 15 acertos, não houve ganhador. 138 apostas fizeram 14 acertos e estão levando R$2.386. Há prêmios menores para 13, 12 e 11 acertos. Estimativa de prêmio do próximo concurso hoje é de R$4 milhões. Quina concurso 7.052, números sorteados 9, 55, 63, 65 e 80. Com 5 acertos, não houve ganhador. 14 apostas fizeram 4 acertos e estão embolsando R$12.179. Há prêmios menores para 3 e 2 acertos. Estimativa de prêmio do próximo concurso hoje é de R$1 milhão. Lotomania, concurso 2.943. Não houve ganhador com 20 e 0 acerto. 3 apostas fizeram 19 acertos e estão embolsando R$44.903. Com 18 acertos, foram 33 apostas ganhadoras que estão levando R$2.551. Há prêmios menores para 17, 16 e 15 acertos. Estimativa de prêmio do próximo concurso amanhã é de R$1.100.000. Dupla Sena, concurso 2.976. Primeiro sorteio, os números sorteados 4, 21, 26, 31, 32 e 48. Com 6 acertos, não houve ganhador. 9 apostas fizeram 5 acertos e estão levando R$11.074. Segundo sorteio, os números sorteados 6, 12, 17, 18, 34 e 49. Com 5 acertos, não houve ganhador. 10 apostas fizeram 5 acertos e estão levando R$8.970. Estimativa de prêmio do próximo concurso amanhã é de R$6.200.000. Dia de sorte, concurso 1.232, números sorteados 5, 7, 8, 12, 13, 22 e 31. Mês da sorte, março, com 7 acertos, não houve ganhador. 9 apostas fizeram 6 acertos e estão levando R$3.785. Há prêmios menores para 5 e 4 acertos. Estimativa de prêmio do próximo concurso hoje é de R$200.000. Super 7, concurso 866, colunas 1, 4, 2, 7, 3, 5, 4, 1, 5, 6, 6, 2 e 7, 5. Com 7 acertos, não houve ganhador. 2 apostas fizeram 6 acertos e estão levando R$15.744. Com 5 acertos, foram 31 apostas ganhadoras que estão levando R$1.451. Há prêmios menores para 4 e 3 acertos. Estimativa de prêmio do próximo concurso amanhã é de R$2.500.000. A seguir no Grande Jornal, o marido da mulher que caiu da ponte em Ervaldo Oeste relata episódio enquanto aguarda informações da esposa que segue desaparecida. Líder do PCC morre em confronto com policiais na região. Homem que matou ex-companheiro em Enteado a facadas é condenado a 116 anos de prisão em Santa Catarina. Você vai conferir também o comentário econômico de Rafael Ramalho. 12 horas 43 minutos, empresa que anuncia no rádio vende mais.
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1: 12:49.
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1: Mercado Agrícola valorizou os direitos pela Copérdia para a região de Joaçaba. O quilo do sino vivo está a R$ 5,55, mais a tipificação da carcaça. Sacas de 60 quilos, o milho R$ 58,00, soja R$ 119,00, o trigo PH R$ 78,00, R$ 64,00. Vamos agora ao comentário econômico de Rafael Ramalho.
8: Índice Bovespa amanhece o dia em forte queda, com perdas de cerca de 1,3% e operando na faixa dos 171 mil pontos. Dólar comercial abre praticamente o dia estável, mas ganha força ao longo desta manhã e volta a ser negociado próximo a R$ 5,20. Já o Bitcoin mantém o nível de movimento de baixa, recuando cerca de 0,7% e sendo negociado a US$ 58 mil. O mercado brasileiro acompanha em um clima de maior cautela. O Ibovespa sofre com a saída dos investidores estrangeiros e caminha para fechar o mês mais uma vez no vermelho, enquanto o dólar oscila bastante por conta do fechamento do mês, que é o período em que grandes instituições ajustam suas posições no mercado. No cenário internacional, a moeda americana também avança frente às principais divisas do mundo, reforçando a busca dos investidores por ativos considerados mais seguros. E atenção, para quem declarou o imposto de renda, a Receita Federal paga hoje o segundo lote da restituição, o maior da história, beneficiando mais de 9,5 milhões de contribuintes, com cerca de R$ 16 bilhões sendo depositados hoje ao longo do dia. Da Alta Vista Investimentos, Rafael Ramalho.
1: Uma ponte histórica da antiga rede ferroviária localizada na rua Itororó, no bairro Nossa Senhora Aparecida, em Erval do Oeste, voltou a ser motivo de preocupação após o acidente registrado na noite de domingo, quando uma moradora caiu nas águas do rio Barra Verde. A equipe da Rádio Catarinense esteve no local para mostrar a realidade enfrentada diariamente pelos moradores que utilizam a estrutura como passagem. No vídeo, inclusive, que foi repercutido nas redes sociais da Rádio Catarinense, é possível observar as condições da ponte, que apesar de antiga, continua sendo usada por pedestres para acessar diferentes pontos do bairro. A reportagem também conversou com Dejair Pereira, marido da vítima, que relatou em detalhes como tudo aconteceu na noite do incidente.
20: A gente foi lá jantar na minha cunhada lá de noite, e a gente tava indo embora. E ela pegou, resbalou nas tábuas e bateu o pé aqui, ela... Foi lá e caiu, se agarrou nas madeiras aqui, nesse pau aqui, se agarrou. Eu me apavorei, não tinha como fazer nada. E eu tenho problema na minha perna, não posso entrar na água, nadar, que eu não tenho minha perna operada. E ela ficou agarrada ali e desceu, bum, dentro da água.
1: Isso era domingo à noite, que horas?
20: Domingo era 7h10 da noite.
1: Aí ela acabou caindo, o senhor falou que inclusive, nós estamos visualizando aqui, tem um bote, ó. Tinha uma pessoa naquele bote lá, isso?
20: Isso.
1: O senhor chegou a pedir socorro, pedir ajuda?
20: Pedi. Eu gritava, me ajuda, meu Deus, me ajuda. Eu gritava, aí a vizinhança, tudo mundo tá de prova aí. Eu gritando aí, né, apavorado, que as pessoas se apavoram, né? Apavorado, gritando ali, tudo, pedindo pra... que Deus não levasse ela, que ficasse junto comigo, que foi uma pessoa guerreira, guerreou direto comigo, sempre trabalhando comigo. Trancos e barrancos, né? Levando a vida. E vamos fazer o que agora?
1: Quando ela caiu, ela emergiu para debaixo da água, ela não voltou mais.
20: Ela só foi, eu não vi mais nada.
1: O local aqui é fundo, o senhor falou. Fundo.
20: Daí pegaram, botaram sentado lá, ficaram lá os policiais, botaram sentado lá e fumo ali no vizinho, até a roupa tá aqui, nem minha, nem a roupa. O vizinho prestou a roupa ali, que se molhei tudo, né? Tava tudo encharcado d'água. E os policiais. Digo, tem como arrumar uma roupa pra ele vestir aí, pra se esquentar. Daí o vizinho, ele arrumou a roupa pra mim. Daí peguei, fui pra casa. E fui ali na casa da minha sogra. Daí fiquei ali na minha sogra, até umas horas. Daí fui na casa do meu vizinho ali embaixo, avisar, né, que ela tinha caído no rio. Aí o meu vizinho veio ali e ficou comigo, me dando apoio ali comigo. Logo já chegou, assim, esse é meu cunhado também, né? Chegou ali pra dar força pra nós, né, aqui.
1: 12:54.
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0: drogas. Ele teria quebrado a porta do quarto e utilizado um cabo de vassoura para agredi-la, causando lesões nas pernas. A vítima informou que sofria ofensas constantes e que não havia denunciado o agressor anteriormente por medo. A segunda ocorrência foi registrada por volta das 20 horas. Uma mulher de 30 anos, grávida de 14 semanas, afirmou ter sido agredida pelo companheiro de 31 anos com uma cotovelada na barriga e uma tentativa de enforcamento. A agressão foi denunciada pela mãe da vítima, que recebeu áudios de socorro da vítima. Ao ser abordado, o suspeito resistiu à prisão, sendo necessário o uso de força para contê-lo. Ambos os detidos foram encaminhados à Delegacia de Polícia Civil para os procedimentos legais. Um homem apontado pelas forças de segurança como uma das principais lideranças do primeiro comando da capital, PCC, na região do Vale do Iguaçu, morreu na tarde de sexta-feira durante uma operação policial realizada no município de Calmon. Lucas Daniel dos Santos Borges, conhecido pelo apelido de Chapeleiro, estava foragido da justiça e foi localizado em uma área de assentamento na zona rural do município. A operação foi desenvolvida de forma integrada entre equipes das rondas ostensivas Tático Móvel de União da Vitória, no Paraná, e policiais do Tático da Polícia Militar de Santa Catarina. As guarnições atuaram em conjunto após levantamento de informações que indicavam o esconderijo do suspeito em território catarinense. De acordo com as informações divulgadas pelas forças de segurança, ao notar a aproximação dos policiais, o chapeleiro teria reagido à tentativa de abordagem, dando início a um confronto armado. Durante a troca de tiros, ele foi atingido e morreu ainda no local. Conforme os levantamentos policiais, ele possuía um longo histórico de envolvimento com o crime organizado. E a Justiça de Santa Catarina condenou um homem a 116 anos, 3 meses e 10 dias de prisão pelo assassinato da ex-companheira e do filho dela, de apenas 8 anos, em um crime que chocou o Estado pela extrema violência. O julgamento foi realizado na última sexta-feira no Tribunal do Júri da Comarca de Forquilinha, no sul catarinense. Segundo a decisão, o réu foi condenado por feminicídio e homicídio qualificado, além dos crimes de furto e incêndio majorado. A pena deverá ser cumprida inicialmente em regime fechado e a justiça negou o direito de recorrer em liberdade. De acordo com a denúncia do Ministério Público de Santa Catarina, o crime ocorreu na madrugada do dia 23 de janeiro de 2025 e teve como motivação a inconformidade do acusado com o término do relacionamento encerrado cerca de um mês antes dos assassinatos. As investigações apontaram que o homem arrombou a porta da residência da ex-companheira e em seguida invadiu o quarto onde ela dormia ao lado do filho. A mulher de 31 anos tentou fugir e pedir ajuda, mas foi perseguida até o gramado da residência, onde morreu após receber 80 facadas. Durante o ataque, o menino de apenas 8 anos tentou proteger a mãe, mas também foi atingido pelo agressor. A criança morreu após sofrer vários golpes de faca. A criança morreu após sofrer também vários golpes de faca. Eram estas as informações da área de segurança pública para o Grande Jornal. Mais notícias policiais, logo mais a partir das 18 horas, na edição do Rádio Contato, da Central de Jornalismo Orly Ricardo.
1: 12 horas 59 minutos, ponto final em mais uma edição do Grande Jornal da Catarinense, Antena 100 FM, que teve a participação dos seguintes profissionais. Reportagens de Cristian Souto, Orly Ricardo, Marcelo Santos, Cadu Reis, Rita Sardi, Eduarda Demenec. Operador de áudio Eliseu Peluso, apresentação Cristian Souto, redação Orly Ricardo e Marcelo Santos, coordenação de jornalismo de Marcelo Santos e a supervisão de Nelson Paulo. Vem aí, boa tarde, Antena 100. 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Apresentação de Eliseu Peluso, boa tarde.
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6: Boa tarde, está no ar a Hora do Esporte. Os destaques de hoje são:

Passaba no badminton masculino, dobradinha da Escola Seu Frei do Frei Bruno. Primeiro lugar, Victor Hugo de Oliveira. E segundo lugar, Henrique Lopes de Souza, badminton masculino pelo Seu Frei do Frei Bruno. Temos medalhas também no judô. O Lorenzo Gazzoni, do Colégio Cristo Redentor de Catanduvas, medalha de bronze, peso, pesar mais de 64 quilos. E em terceiro lugar, Bruno Bernardi, da Irmã Venfrida, de Catanduvas, meio médio. Também medalhas de bronze, Laura Alves, da Escola Halter de Fritz Luke de Joaçaba, e no peso ligeiro e no peso meio pesado, Ingrid Costa, da Escola Irmã Venfrida, de Catanduvas, também terceiro lugar. Já no atletismo, tivemos terceiro lugar com a medalha no salto em distância masculino, Lúcio de Moraes Teodoro da Silva, da Escola Municipal Ivo Silveira de Capinzal, com a marca de 4 metros e 89 centímetros. E também no salto em altura feminino, a Isadora Costa Schuch, do Colégio Unesc de Joaçaba, 1,40 m, terceiro lugar, medalha de bronze. Heloísa da Silva Galvão, duas medalhas de bronze, dois terceiros lugares. Colégio Unesc de Joaçaba, 150 metros rasos, com o tempo de 21,90, e nos 80 metros rasos, Luísa da Silva Galvão, do Colégio Unesc, com 11 segundos e 2 centésimos, obteve também o terceiro lugar. Também temos medalha no 80 metros com barreira da atleta Gabriele Paula Lazzarotti, vice-campeã no 80 metros com barreiras, com a marca de 13 segundos e 98 centésimos. E no pentatlo, Gabriele Paula Lazzarotti, Colégio Noeste, com a marca de 2.

tem contrato com o clube cearense até 2028, mas pode ser negociado porque possui um dos salários mais altos do elenco para a disputa da Série B. Revelado pelo Atlético Mineiro, com passagem pelas categorias de base do São Paulo, Caleb chegou ao Fortaleza em 2023 e teve bom início, mas perdeu espaço em razão de problemas físicos. Na última temporada, disputou 20 partidas pelo Alavés entre La Liga e Copa do Rei, porém o clube espanhol optou por não exercer a cláusula de compra. Canhoto e versátil, Caleb pode atuar como segundo volante, meia armador ou pelo lado direito do campo. Essas características agradam ao Inter, que pode reforçar o meio-campo e aumentar a concorrência por uma vaga com Bruno Henrique. O Grêmio acertou a contratação de Matheus Nascimento do Botafogo. O centroavante estava emprestado a um time dos Estados Unidos até o final de junho e tem contrato com o clube carioca até o final de dezembro deste ano. O Botafogo deve rescindir com o atleta para que ele assine com o Grêmio e pretende ficar com uma porcentagem dos direitos econômicos. Nos Estados Unidos foram 38 jogos, com 7 gols e 3 assistências ao todo. Neste ano participou de 10 partidas. Em 9 delas entrou no segundo tempo e marcou um gol. A previsão é que o jogador desembarque em Porto Alegre ainda hoje para realizar exames médicos. Matheus Nascimento chega para reforçar o setor que recentemente foi desfalcado pela venda de André Henrique para um time turco. Brasil vence Japão de virada com gols de Casemiro e Martinelli e está classificado às oitavas de final da Copa do Mundo. E aguarda agora o

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2: Bora, turma! Olê, olê, olê. Olá, boa tarde pra geral. Chegamos depois daquela folga de segunda-feira. A nossa segunda-feira é hoje, né? Ô, trembão! Finalzinho do mês de junho. Depois daquele sufoco danado com Brasil e Japão, rapaz. Holanda, Paraguai, Alemanha. Meu Deus do céu! Haja, né, bebê? Já coração! Fala, turma, como é que vocês estão? Como é que passaram de ontem pra hoje? Conseguiram sobreviver? Tá todo mundo bem? Hã? Ah, um pouquinho variado, né, produção? Bem, bem, bem, ninguém tá, né? Ninguém tá muito bem, bem, bem, bem, assim. Ah, já é demais. Bem-vindo, querido. Seja nessa terça-feira uma terça gostosa na sua vida. Seja bem-vindo, seja bem-vinda. A partir de agora, a tarde mais show do Rádio Brasileiro. 30 de junho. Vamos liberar já pra galera já mandar beijo. Já adiantando aquele som maravilhoso pra gente matar a saudade. Aquela moda sertaneja que bate no fundo do coração. Porque a partir de agora, a tarde show pede licença para deixar na sua tarde mais leve, mais tranquila, né? Mais sossegado. Já tivemos aí as notícias no Grande Jornal, as informações do esporte com o Junico. Aliás, valeu, Junico! Um abraço, queridão. Tudo de bom, meu irmão? Tudo de bem! E tá mais do que liberado, tá carimbado, rotulado para quem quiser embarcar nessa tarde e alçar voo. Dia do caminhoneiro. Alô, caminhoneiros! Alô, galera, 1h18, grande, imensa região, ô, saudade danada que eu tava, né? Pelo amor de Deus, que segunda-feira. Não, eu, no primeiro gol do Japão ali, eu caí fora, disse, não vou ver. Passei a mão no meu três listas e fui picar uma lenha. Não, tô falando sério. Não aguentei não, viu, produção? Você tá doido, meu filho? Não é mole não, né, produção? Aliás, para exemplificar e começar essa tarde gostosa, como tem que ser, no estilo... Não vou dizer absolutamente nada. Só que foi num baile, Assunção, hein?

0: Modão Galopeira do Chitão e Chororó. Aí vale a pena, né, produção?
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0: Uma sofrência melhor que a outra. Você já tá escolhendo o seu som? Tá mandando seu beijo, abraço, sorriso e amasso. Quantos graus aí? O quê? 22 graus? Não pode. Haja saúde, né? Haja imunidade, né, produção? Você tá doido? 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
2: Ele gosta.
0: E como eu gosto, produção, pelo amor de Deus.
3: É brincadeira.
0: É uma delícia. Um abraço, sorveteria Sabrina. Não, dá água na boca, né? Dá água na boca, produção. Tô falando sério pra você, meu filhão. Você tá doido?
1: Errou!
0: 1h24. 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Produção, chama, bebê. Chama. Pode chamar.
3: Você tá doido?

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0: Sobe o som, meu filho! Invade essa tarde com o melhor som da Rádio Catarinense, daquele jeito que você sabe que a galera gosta! Bam, bam, bam, bam, bananana. Feliz da vida pra quem tá nas oitavas de final da Copa do Mundo! Ah, eu sei, mas é alegria, né? Você lembra quando você era criança? Ficar feliz da vida? Então é esse sentimento que a gente tem que despertar nos nossos jovens, das nossas crianças, tá bom? É pra eles, é pra eles. Alô, Guaxô, tudo bem, meu irmão? Que, rapaz, você tá completando mais um ano de vida, meu querido? Algo de errado não tá certo, só 30 anos, meu irmão. Tá bom, felicidade, saúde. Muita, mas muita sabedoria. Firmezinho, né, meu irmão? Aí sim, né, querido? Não, e tá boa. Esse é só pra ti, né? Esse aqui é só pra ti. Os convidados aí são outros ingredientes, não é? Valeu, eu acho que Papai do Céu possa te abençoar, tá bom, meu irmão? Felicidade hoje, que esse novo ciclo seja de muita saúde. Volta, volta a trilha, volta a trilha. Aquela antes do aniversário. Aí, aí, ó, essa aí. Fala comigo! Vou me chamando uma bem boa aí do Michel Teló. Fotona da Colácer, curtindo a Rádio Catarinense. Tem de aniversário hoje, hein? Grande amigo, abraço. 45 anos. Você tá doido, meu filho? Valeu, valeu, valeu. Um abraço, turma. Os caminhoneiros aí, curtindo a Rádio Catarinense, sempre na boa, sempre na paz. Sempre na Rádio Catarinense. Tem que atender todo mundo hoje, viu, produção? Mandar beijo, abraço, sorriso e amasso de geral, viu? De geral, tô falando.
1: Olá, Michá. Oi. Gisele de Catanduva, tudo certo?
0: Tudo ótimo, Michá, Josi.
1: Toca hoje pra nós ouvir aí. Zezé de Camargo e Luciano, 4 estações.
0: Oh.
1: O meu amor te deseja.
0: O quê?
1: Dentro das 4 estações.

Zezé de Camargo e Luciano, quatro estações na tarde catarinense. 1:36. A Maria Eduarda tá ligada com a gente, pede Leandro Leonardo, Amor Dividido. Valeu, Maria. Obrigado pela companhia. Uma ótima tarde. Diz ela que tá fazendo faxina. Valeu. Uma boa faxina aí. Eu tô te ajudando então, né? Ué, se você tá me ouvindo aí no rádio, eu tô te ajudando.

0: Amor dividido, tem que chamar a buzina, produção, é moda linda. Chama! Chama na buzina, bebê. 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Oi, galera Cimecal, tudo bem aí, turma? Ó, recebendo beijinho na produção e tudo. 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Tudo de melhor. Uma terça-feira linda, maravilhosa. Vai chover, produção? Não pode. Sério mesmo, meu filho? Você tá doido, meu irmão? É que eu vim de moto.
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0: tarde maravilhosa, aí sim, né, galera? Terça-feira bem gostosa em nossas vidas, aliás, você tem um bem-estar curtindo a Rádio Catarinense, que possamos fazer uma boa companhia. Tá dando carona pra Rádio Catarinense, tá levando esse som aí na gabine, no fone de ouvido, no rádio. A hora que der, manda um WhatsApp pra gente. Manda. 984377982. Quer ligar, tá liberado também, né? 3551-2410. 3551-2411. Para o nosso brother que tá completando mais aninho de vida, né, meu irmão? Vou rodar esse som, claro, que se não vou segurar comigo, não. Pelo amor de Deus, tá pedindo o Muro de Berlim. Já eu mando na boa, na paz. Sempre no ar e no alto.
1: Boa tarde, abraço.
0: E aí, meu irmão?
1: Boa tarde, a barriga, o próprio original.
0: Tudo bem, queridão?
1: Bicha, queria mandar um alô aí, pedir uma música.
0: Alô.
1: Viajante Solitário.
0: Boa.
1: Oferecer para todos os meus amigos aí, motorista, galera aí do puxo da mala do navio.
0: Valeu, meu irmão.
1: Pessoal aí, os motoristas aqui da Viga. Toda a galera que tá cortando o tapetão preto aí, que às vezes deixa a família aí para correr atrás do QSJ, né? Do pão de cada dia.
0: Claro,
1: positivo.
0: Claro.
1: São Cristóvão sempre acompanha, sempre esteja presente. Né? Um feliz dia do caminhoneiro a todos nós que somos motoristas, né?
0: Valeu, queridão.
1: Positivo. Estamos aí movimentando o Brasil aí para lá e para cá. E sempre naquela proteção divina aí, câmbia.
0: Amém, meu queridão.
1: Toca. Estamos viajando solitário para nós aí.
0: Valeu, meu irmão. Deu uma falhadinha no finalzinho, mas a gente captou a mensagem, né, produção? Tá pedindo o viajante solitário e a gente manda, claro, pelo amor de Deus. Chama na buzina. Antes tem o som do Muro de Berlim do trio Parada Dura. Pro aniversariante, né, Guaxô? É modão, hein? Credo!

0: linda, linda! Maravilhosamente! Muro de Berlim, trio, parada dura! Estamos precisando da sua mão amiga de novo, né, gente? Na verdade, os nossos irmãos da Venezuela, os nossos amigos, amigas, estão necessitando da nossa ajuda. Existe a Latin Food em Joaçaba, no bairro Tobias, e a galera tá fazendo arrecadações para encaminhar essas arrecadações para o povo de Venezuela, da Venezuela, que está sofrendo demais, demais. Precisam de água potável, bata cirúrgica, luvas, máscara facial, analgésico, antialérgico, vitamina, soro, álcool, enfim, uma infinidade de produtos, biscoitos, fórmula, creme de arroz, bules, né? Coisas de bebê, creme dental, sabão, absorvente higiênico, toalhas umedecidas, né? Aquelas toalhas molhadas, papel higiênico, enfim, produtos de higiene. O pessoal tá precisando, você pode encaminhar, preparar uma cesta, produtos aí, levar direto na rua Almirante Barroso, 879, do bairro Tobias, em Joaçaba. Ou você pode também entrar em contato com a gente, que a gente passa o número do WhatsApp, né? Para você saber com o que mais você pode contribuir. Vamos estender a mão a esse povo que está sofrendo pelos terremotos, né? A situação já não está das mais favoráveis para aquele povo venezuelano, e ainda vem essa intempérie, né? Oh, meu Deus do céu! Piedade, né? Piedade. É a nossa hora de unir, de fazer essa corrente do bem. É a mão amiga, né, gente? É a mão amiga. Mostrar para as pessoas que eles não estão sozinhos, de jeito maneira. A nossa querida e amada América Latina vai se reunir e vai ajudar a erguer Venezuela, né? Ou pelo menos as cidades que foram devastadas. Eu tenho absoluta certeza nisso, eu acredito.
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0: Até as 4:30, bebê. Ó, Michel Teló, pra quem pediu antes aí. Se intrometeu. Morre pras duas.

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2: E a galera mais show do rádio, que é a trilha sonora dos amigos. Aí, produção. Uma ótima tarde pra gente. É um prazer estar junto com você. 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Pelo amor de Deus, hein? Uma galera sensacional. Demais. 3 para as 2. 22 graus. Você acredita que tá 22 graus? 22 graus, turma, pelo amor de Deus. Tá simplesmente demais.
3: Boa tarde, seu Michel.
2: Tudo bem, meu irmão?
3: Vê se você descobre essa música aí pra rodar aí.
2: Ah, vou como descobrir.
3: Essa é pra mexer com os corações apaixonados.
2: Aí judia, né, meu irmão? Pelo amor de Deus, né, meu querido? Ah, não, vocês estão com tudo, chamando chuva, né? Só porque eu falei que eu vim de moto e não queria chuva hoje. Pelo menos até voltar pra casa. Mas não adianta, e não
4: boa
2: adianta.
4: Boa tarde, Micha. Tudo certinho, meu.
2: Boa tarde.
4: Me queira bem, querido Costanato.
2: Fala, querido.
4: E é o seguinte, a mãe tá aqui jogando pife com eu ali. Eu, meu nome é Vone José Miller, aqui de Gramadinho, interior de Bicaré. Ela gosta muito, mas muito, da música do Tonico e Tinoco. Abre a porta, a janela. Pode passar pra nós aí, pra curtir, pra mãe ficar feliz?
2: Valeu,
4: te agradeço muito, viu? E eu envio também pra Ana Maria Braga lá. Se ela der um sorriso, é pra ela também. Ah, desculpa que eu errei o teu nome. É Silvio Santos. Beleza? Abraço.
2: Valeu, Vani. Obrigado, querido. Bom saber que o amigo tá ligadaço na Catarinense. Valeu. Aquele forte, longo e caloroso abraço, né, meu irmão? Ah, não tem como não atender essa galera, né?
5: Você tá doido?
2: Manda ver. Passa igual essa galera, 984377982. Libera mais um áudio, libera, produção, libera aí, eu quero saber quem tá falando comigo. Oi, boa tarde.
6: Boa tarde, Micha, tudo bem?
2: Tudo.
6: Noeli, tá ali no Santo Antônio?
2: Oi, Noeli.
6: Ah, então vocês que nem eu, ontem. Ah. Ontem, quando o Japão fez o gol lá, já desliguei a TV, desliguei o rádio, fiquei fazendo as minhas massas que eu tinha pra fazer.
2: Aham.
6: Desliguei tudo.
2: Ah, eu caí.
6: Daí fora. No final todo mundo começou a gritar. Daí liguei bem ligeirinho a TV. E o meu palpite era 2-1 na Rádio Catarinense, né?
2: Oh.
6: E ganhei hoje, né? Presentes aí. Da Leve, né?
2: Aí,
6: filho. Então tá, me chamando a próxima música, meu mano Josimar, minha cunhada tá Jerusa, meu esposo alemão.
2: Tá combinado.
6: E pra todos que estão ouvindo aqui no bairro Santo Antônio. Tá abraçando ele para o Linho.
2: Valeu, bairro Santo Antônio, obrigado pela companhia. Um beijão pra galera aí do bairro Nossa Senhora Aparecida. Alô, turma do Aparecida. Boa tarde. Chama na buzina, produção. Tem que chamar na buzina essa galera. Mas será, meu Deus? Tonico e Tinoco. Ô, modão.

da moda do Tonico Tinoco. Aqui catarinense, no ar e bem alto, com a emoção de estar junto contigo. César e Paulinho. Alô, galera na estrada. Feliz dia, feliz dia.

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0: uma querida tarde, nessa tarde gostosa de terça-feira, aqui sim, né, meu irmão? Estamos juntos e misturados porque você gosta, tô vendo, hein?
1: Errou!
0: Que é isso, produção? Para, meu filho.
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0: Até as 4h30, nessa tarde gostosa catarinense. Cadê a vontade? Manda seu beijão, seu abraço, seu sorriso, seu amasso. 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Aí é pra judiar, né? Aí você judiou. Agora é aquela hora gostosa da tarde show catarinense. Pra gente mexer com a emoção do ouvinte. Galera que tá curtindo a gente, obrigado. Vou fazer o seguinte pra você que está... Quem está pensando naquela pessoa nesse exato momento... Não precisa ser necessariamente, né, marido, esposa, namorado, namorada. Pode ser um amigo, uma amiga. Por algum motivo vocês não se conversam mais. Por algum motivo vocês pararam de se conversar, né? Acontece na correria do dia a dia, né? Então faz o seguinte, manda mensagem pra ele. Manda uma mensagem pra ela. De que você tá pensando nele, que você tá pensando nela com todo amor e carinho. Que uma verdadeira e boa amizade tem que ter. 2h10. Só pra dar aquela bagunçada no sentimento. João Paulo e Daniel. Tô apaixonado.

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0: Agita aí, meu filho. Bora, meu irmão. Pelo amor de Deus, 21 graus. Tá gostosa essa terça, vamos combinar? Ô, oh, maravilha! Bora, bora, bora. O que você tá fazendo aí, hã? Alô, Sirineu, tudo bem? Meu irmão tá pedindo diz pra mim do Gustavo Lindo. Vai aparecer pra alguém, meu querido? Só pra curtir? Valeu, valeu, valeu, valeu, meu maninho. Fica na boa. Fica na catarinense, Sirineu. Obrigado pela sintonia, pela audiência de sempre, meu irmão. Acompanhando a tarde show catarinense. Vamos chamando a Zezé de Camargo e Luciano pra gente. Tô cortando uma lenha, curtindo a catarinense. Alô, Felipe, e aqui? Só de boa, meu queridão. Fica na boa. O Chimaltos também tá ligado com a gente, né, Chimaltos? Um abraço, boa terça, querido. Tá pedindo o canarinho cantador, né, meu irmão? Ô, oh, trem bom demais. Quem tá chegando aí? Oi, boa tarde.
1: Boa tarde, meu amigo. É Marilene, ele é bonito.
0: Oi, Marilene.
1: Jardim das Assistências.
0: Tudo bem, menina?
1: Quero que você me mande a música do Amado Batista. Estou escutando o seu programa e estou tomando chimarrão.
0: Oh, coisa boa. Valeu, obrigadão, Marilene. Tudo de bom e uma ótima tarde pra ti, guria. Uma linda terça.
2: Boa tarde, tudo bem?
0: Tudo bem, querido? Como é que tá, tio Pedro?
2: Tá sofrendo, né, meu?
0: Aí sim, e... né, filhão?
2: Bota... Renan Iraí, passa o seninho.
0: Tá bem.
2: Pra quem tá seninho, né? Mas não é bom, né? Tá seninho, né?
0: Não é bom não, né, meu irmão?
2: Mas ele tem um ninho e tá sozinho.
0: É, isso no mesmo. Ninho.
2: Ô, Michel. Boa tarde, fica com Deus. Pra todos gostar da música.
0: Valeu, querido.
2: Passa o seninho.
0: Valeu, meu irmão. Isso é pra desabotoar a saudade, né, meu querido? Você tá doido.
3: Bom dia, Michel.
0: Bom dia.
3: Que é Maria da Silva Wagner.
0: Ô, Maria, tudo bem, minha filha?
3: Tudo bem contigo?
0: Graças a Deus.
3: Fica tudo bem também.
0: Que bom,
3: um
0: que
3: abraço.
0: Bom. Obrigado,
3: e peço, se for possível, você rodar a música Mala Amarela pra mim.
0: Tá
3: escutar.
0: Bom. Eu mando sim.
3: E pra todos quem gostarem da música e pra vocês todos aí da rádio.
0: Valeu, obrigado.
3: Um abraço pra você aí, tudo de bom.
0: Valeu, um abraço, um Maria. Dia. Um ótimo dia pra ti também, viu, minha amiga?
3: Vamos comer pipoca com chuva, Michel. Comer pipoca com chuva.
0: Vai comer uma pipoquinha aí, Nelson. Um beijão, Nelson. Bom ter lá na sintonia, viu, Nelson Sarginho? Abraço. O Alcedir de Irval Velho também tá ligado com a gente, tá pedindo Mariposa, pra esposa Maria. Galera, tá curtindo a Rádio Catarinense, deixando essa tarde maravilhosa no ar e bem alto. Sabe como é que foi feita essa moda, né? Tava o André Andrade com as irmãs dele. E aí, segundo o pai, né? Eles viam um passarinho voando. E aí saiu um pássaro sem ninho. Isso tem cara de ser invenção do pai? Será? 2:22

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Dá uma chamada na buzina, vai, chama. Chama, bebê. Deixa no ar bem alto. Vem com a tarde show catarinense. Só as melhores, sempre na melhor. Canta, Mirosmar, canta. Zezé de Camargo. Amo a Dan. Alô, Felipe Aqui. Alô, Nova Petrópolis.

0: Zezé de Camargo e Luciano, guardou no fundinho do coração. Essa bate forte, né? Coração nem bate mais, ele só apanha, viu, produção? Tô falando pra você, tá nessa situação, viu? Coraçãozinho tá nessa situação, bebê.
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0: E bota a sofrência nisso, boa tarde, 2:30.
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Ando junto contigo, vambora, vambora. Tá ligado na Rádio Catarinense? Dá volume, eu quero o seu alô, eu quero o seu abraço, eu quero o seu sorriso, o seu amasso. Manda ver no 984377982, que vai ser uma beleza. Já já rola Amado Batista por aqui. 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Uma ótima tarde. Tudo de melhor. 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Amado Batista. Fábio, dá volume, meu irmão. Boa tarde, querido.

0: aparecer. Cadê o Amadão Batista? Cadê o beijo? Cadê a buzina? Tem que chamar a buzina, não adianta. Oh, maravilha. Vem junto, vem junto, vem junto. Porque a tarde tá simplesmente um espetáculo, turma. Boa tarde.
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0: Vamos juntos até as 4:30 nessa tarde gostosa catarinense. Dá volume, vamos atender a galera no 984377982. Pode ser, produção, você libera aí o WhatsApp pra gente? Oi, pode falar.
2: Boa tarde, Micha. Pose, tudo certo?
0: Tudo
2: câmbio.
0: Bem, tudo
2: quem
0: bem.
2: Tá falando é o que é, Negão, aí.
0: Ô, Negão.
2: Saindo aí do Joaçaba, sentido a Rio do Sul, eu que liga. Viu, toca aí um Maria Passa na Frente aí.
0: Amém.
2: Gustavo Lima, oferece pra todos os caminhoneiros aí do Tapetão aí. Beleza? Que Deus abençoe, hoje é o nosso dia aí, né?
0: Amém, meu irmão.
2: Somos guerreiros da estrada aí. Enfrentando o dia a dia o perigo da estrada e levando ao progresso do Brasil, né? Cada carga, né? Então, só que Deus abençoe todo mundo aí. Mandar um abraço aí pro meu amigo Pancada, né?
0: Boa, meu irmão.
2: O Darley aí da Expresso São Miguel aí.
0: Boa,
2: todos
0: querida.
2: Os caminhoneiros, especialmente meu pai aí, o Edenilson aí também. Eu chamo ele de gatão ali, que trabalhava no portal. Que Deus abençoe cada vez nós, né?
0: Chama na buzina.
2: Sucesso pra todos aí. Galera da Transvaro, puxa do leite, puxa da farinha. E que Deus abençoe cada vez mais nós.
0: Uhum.
2: Tudo de bom, Micha? Um
0: valeu, abraço. Querido.
2: E agora o UFC é nosso, né?
0: Agora
2: eu
0: sim.
2: Tô confiante. Depois
0: agora
2: nós vemos Jack Chan. Agora é tudo nosso e nada deles.
0: Bora, meu irmão. Dá volume, negão.

0: Gustavo Lindo. Baita moda, diz pra mim. Valeu, Cirineu, obrigado pela escolha da moda, hein? Linda, linda, linda, linda. E a tarde maravilhosa.
1: Por que que vocês não vão na igreja orar?
0: Ó, tá ouvindo aí.
1: Sem vergonha.
0: Tá ouvindo aí, a tia deu recado, rapaz.

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6: Aqui a tarde não para, aliás, continua no ar e bem alto, continua desejando para você uma terça-feira gostosa, mas o que tá gostoso mesmo é a Sorveteria Sabrina. 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Um beijo pra vocês. Vamos saber que o som tá na Rádio Catarinense. Aí também, boa tarde. Quem mais, quem mais que manda beijo, abraço, sorriso e amasso? Oi.
7: Certo.
6: Tudo?
7: Viu? Fez uma música com a minha esposa Jussara Maria da Silva.
6: Alô, Jussara.
7: Do Santo Antônio. A gente tá falando do Cláudio Aí Ribeiro, popular gordo.
6: Valeu, pode gordo.
7: Do Amado Batista.
6: Beleza, valeu, Jussara, valeu, gordo. Beijo pra esse casal lindão. Ô, Treiban. A galera não para.
8: Boa tarde, Michel de Oliveira. Aqui quem fala é o clone, ninguém viu.
6: Fala, meu irmão.
8: Tava aqui comendo um baconzinho, tomando uma coquinha, assistindo o jogo da Noruega em Costa do Marfim, Michel. Que golaço. Como é que você tá, meu amiguinho?
6: Melhor agora, te ouvindo, querido.
8: Um abraço pra ti. Aparece lá, tá bom?
6: Aparecer lá onde, meu irmão? Ah, rapaz, pelo amor de Deus. Fala, Michel, manda um alô pra nós. Estamos chegando de Florianópolis, ouvindo você, pessoal da Secretaria Municipal de Saúde de Catanduvas, e a Marinês e o Motora Gerson. Chama na buzina essa galera, chama, chama. Aí sim, né, turma? Galera, não para, não para, não para.
9: Você tá doido.
10: Boa tarde, Michel.
6: Oi,
10: como é que tá,
6: tarde.
10: Meu rei?
6: Tudo bem?
10: Yuri Campos Novos.
6: Fala, meu querido.
10: Satisfação falar com o amigo novamente.
6: Satisfação é minha.
10: Participando poderosa, né, Piazinho?
6: Por favor, querida.
10: Eu estou daquele jeito.
6: Aham. Uhum.
10: Tempinho vem nublado, né?
6: Sim.
10: Mas nada que ofusque o nosso dia, né? Nossa alegria, né?
6: Nada,
10: cada vez
6: você
10: é poderosa, derretendo as rádios aí.
9: Cê
10: do estado.
9: Tá,
10: só alegria, né? Vamos pedir um modão, então, aí. Cordão de ouro, com trio Parada Dura.
6: Boa. Um
10: pouco ri ali. Pra oferecer especialmente pra minha esposa Marlene, pros meus irmãos aí.
6: Uhum.
10: Marcinho, Mário, Edson, Vandrico, a Rosane. O tio Célio, o tio Goreto, meu cunhado Chico.
6: Feito, maninho.
10: A rapaziada do Lira. Pro pessoal de Campos Novos, a programação e pra vocês aí. Valeu, meu garoto.
6: Valeu,
10: aquele
6: demais,
10: abraço.
6: Demais.
10: Toca o camadão aí que tamo junto. E chama na buzina que a dona Marlene lá tá em casa bem fera, fazendo uns pãozinhos.
6: Na hora, na hora.
10: Pra tomar um café de tarde. Aquele abraço.
6: Valeu, querido. Antes tem Mato Grosso e Matias. A mariposa. Boa tarde. 10 para as 3.

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6: 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Aumenta o som que o trio Parada Dura merece. Cordão de Ouro. Alô, Yuri.
7: Boa tarde, querido.
6: Trio Parada Dura.

0: Mery curtindo a gente em Salto Veloso. Valeu, valeu, valeu. Um abraço. Tudo de melhor, tudo de bem, tudo de bom, tudo de bem, bem bom. Ô, Misha, tá tudo bem aí? Manda pra gente um salve pro Negão, tá de aniversário hoje. 24 aninhos. Cadê, cadê, cadê? Aonde, aonde, aonde?
1: Feliz aniversário, parabéns pra você.
0: Alô, Marciano.
1: Feliz aniversário, feliz
0: grande
1: aniversário.
0: Grande Isa, parabéns, meu irmão.
1: Parabéns.
0: Que a saúde esteja presente na sua vida.
1: Feliz aniversário.
0: Papai do céu possa proteger a sua caminhada, né?
1: Muito
0: não deixa você vacilar não, né, meu irmão? Aí é da homenagem de toda a galera do Show da Tarde, a turma Enes e Som. Valeu, Negrão! Valeu, Isa! Um beijo! Tem que chamar a buzina, tem que chamar a buzina, chama! Chama, produção! Chama! Deixa no ar bem alto, vem junto, vem junto. O que é pra falar isso aqui agora? Sério, produção? Não, mas daí você... Ah, não, aí você terminou tudo, cortou no meio pra... Não, mas aí não, aí não. Não, dá licença, eu vou ter um particular aqui com a produção. Ó, sonho de caminhoneiro pro nosso aniversariante, boa tarde.
2: Eram dois amigos.

0: Que é isso, baita moda, hein? Baita moda, rapaz. Aí dá uma bagunçada no sentimento, né, produção? Você tá doido, meu filho.
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0: 3 e 5. As informações, os destaques.

0: com a Vani. Oi, Vani, atualiza pra gente essa tarde que quer chover de novo, viu, Vani? Boa tarde.
1: Boa tarde, Michael. Boa tarde a todos. Estamos chegando com informações para o ouvinte catarinense. E começamos destacando que o Tribunal de Contas de Santa Catarina lança até o fim desta semana uma nova ferramenta para ampliar a transparência das emendas parlamentares. O painel disponível na plataforma Farol TCE permitirá que qualquer cidadão acompanhe em um único lugar os recursos destinados por parlamentares a obras, serviços e investimentos. Entre 2022 e junho de 2026 foram destinados 6,7 bilhões de reais por meio de mais de 13 mil emendas. A consulta poderá ser feita por parlamentar, município, área de atuação e tipo de emenda, fortalecendo o controle e a fiscalização do dinheiro público. A Receita Federal liberou hoje o segundo lote de restituição do Imposto de Renda 2026, o maior da história. Mais de 9 milhões e 500 mil contribuintes receberão ao todo 16 bilhões de reais. A consulta pode ser feita pelo site, aplicativo ou na plataforma Meu Imposto de Renda. O pagamento está sendo depositado na conta informada na declaração. Caso o crédito não seja realizado, o valor poderá ser resgatado no Banco do Brasil pelo prazo de até um ano.
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1: O Brasil está nas oitavas de final da Copa do Mundo. A seleção venceu o Japão por 2-1 de virada, com o gol da vitória já nos acréscimos do segundo tempo, em uma partida tensa e equilibrada disputada no estádio de Houston. Já a Alemanha deu adeus ao Mundial. Após empate por 1-1 no tempo normal e na prorrogação, os alemães foram derrotados pelo Paraguai na disputa por pênaltis e acabaram eliminados. Outro gigante que caiu nas oitavas foi a Holanda. A seleção holandesa sofreu um empate por 1-1 nos minutos finais da partida e acabou superada pelo Marrocos nas cobranças de pênaltis, encerrando sua campanha na Copa. Aqui você continua na companhia de Michael Oliveira. Daqui a pouco eu volto com mais informações. Da redação, Vani Santos.
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0: Show que não para, continua no ar e bem alto. Alô, Goiano, obrigado pela sintonia, Goiano. Adorando demais os modão de fundamento, segundo ele. Valeu, querido. A produção tá se puxando hoje, né? Se puxando demais. Pode deixar a trilha, pode deixar. Fala, Luciano, obrigado pela companhia. É, parece que se virar um tempo vai dar uma chuva de novo, viu, meu irmão? Parece que sim, né? Valeu, Lu, obrigado, querido. A Dainá também está na sintonia da Rádio Catarinense. Valeu, um forte, longo e caloroso abraço. Tem mais áudio chegando por aí, produção. Libera o áudio, meu filho. Quem é que vai falar conosco agora? Oi, boa tarde.
1: Boa tarde, meu amigão do coração. Ô, meu Deus, eu cheguei agora. Eu fui no médico, mas já voltei, tá?
0: É, tá tudo bem?
1: Meu rádio ligado, todo volume. Quando eu cheguei, digo, opa, o meu amigo já chegou na rádio.
0: No ar e bem alto, viu, filha?
1: Hoje vai ser cumprido, né? Porque ontem, semana passada foi curtinho.
0: Tá bem.
1: Beijo pra você, um abraço grande.
0: Valeu,
1: pra
0: um
1: todos
0: abraço.
1: Que estiverem ouvindo, tá? Beijão.
0: Valeu, guria. Obrigado. Uma ótima tarde.
2: Desculpa aí, Michel. Eu ia dizer bom dia no final. Um bom dia é no final.
0: Não,
2: uma
0: mas
2: boa tarde, né? Tinha que ser.
0: É que o dia vai ter a meia-noite,
2: mas,
0: né?
2: No final da aula. No final da tarde.
0: Não tem problema, não.
2: No final
0: filha.
2: Da manhã, um bom dia.
0: Tá bem, mas é que o dia vai ter a meia-noite,
2: daí,
0: né?
2: Como eu liguei, você não atende de manhã. Só de tarde, desculpa.
0: Tem problema não,
2: eu
0: filha.
2: Aí porque tinha bastante gente que tava me ligando, algumas amigas minhas estavam me ligando.
0: Tá requisitado, então.
2: E eu errei.
0: Tem problema não, Maria. Fica na boa, fica na paz. O importante é que você continua com a gente nessa tarde gostosa na Catarinense. Credo, hein, vó? Só modão, hein? Vamos combinar? Ed Brito e Samuel, amantes e amigos.

3:17. Que é isso, bebê? Você tá doido? Bora, bora. Vamos emocionar agora. Agora é hora, minha irmã. Estrelinha. Oh, meu Deus do céu. Boa tarde.

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8: Não adianta e não adianta. Tá ali na sofrência, na Catarinense. Com esse tempinho, né, produção? Barbaridade. Manda ver. 984377982. 21 graus, 3:24. Christian Hall. Tá de linda, né? Claro que tá bonito, que é isso?

0: 3h27, Christian Ralf, nessa tarde gostosa, bebê.
1: Você tá doido?
0: Cabanão, mundão!
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0: 3:30, ô, tardezinha bem gostosa para Simecal, da Felipe Schmidt em Joaçaba. 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É a galera Simecal e o show da tarde. Que parceria bacana, bacana mesmo. 984377982. Já tô vendo que o Bernardo tá participando por aqui, né, Bernardo? Valeu, queridão. Um abraço, meu irmão. Trem bom demais. Só sofrência que você quer também, né? Não, não. Aí a galera judia mesmo. É o Bruno Marrone, bebê. O Thiago também tá ligado com a gente, Thiagão. Valeu, querido. Bom serviço, boa tarde.
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0: Pago Canadu, Bruno e Marrone.
1: Você tá doido.
0: Modão, hein, produção? Modinha hoje não.
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0: E bota a sofrência nisso. Vamos dar uma chacoalhada aí, bebê. G. Giovanni, boa tarde.

0: Eu falei que é chacoalhar geral. Pode dar volume no rádio, chama na buzina. Show preguiça. Ô, chuva, dá uma acalmada aí, chuva. Não. As roupas não secam. Não. A casa de vocês também tá uma umidade. Diria falecida avó. Uma humildade lá em casa. As paredes todas escorrendo, produção. Pelo amor de Deus, tem que ter paciência, tem que ter paciência.
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As chuvas que atingem Santa Catarina provocaram alagamentos e derrubaram árvores, causando deslizamentos de terra entre ontem e hoje em Blumenau, no Vale do Itajaí. Uma casa abandonada acabou desabando. Em Brusque, na mesma região, houve um deslizamento de talude atingindo a parede de uma outra residência. Segundo a Defesa Civil, não havia solicitação de itens de assistência humanitária e nem declaração de situação de emergência até a última atualização dessa reportagem. Pelo amor de Deus, Gaspar também teve problemas, Balneário de Camboriú. O município de Gaspar, por exemplo, teve 9 alagamentos. E a vizinha de Blumenau, né? É muita chuva, né? Muita água, muita água. Oh, meu chapéu. Vai com calma aí, Tempinho. Vai com calma aí, Tempinho. Pera aí, né? Pera aí, não faz assim. Pelo amor de Deus, hein? É muita água. Você tá doido. Manda ver no 984377982. Tá dando carona pra Rádio Catarinense, tá levando esse som aí no seu carro, no seu caminhão, na sua van, na sua moto. Galera das entregas, das coletas, uma ótima tarde. Pessoal também tá no 3551-2410, né? Valeu, valeu, valeu, Marisa Cordeiro. Obrigado pela companhia, Marisa. Seja bem-vinda, minha amiga. Uma ótima tarde pra você. Vamos saber que a amiga tá ligada na Rádio Catarinense. Ô, Marisa. Um abraço. Bairro Nossa Senhora Aparecida tá na boa, né? Valeu, valeu. O Serginho também tá ouvindo a Rádio Catarinense, né, Serginho? Ele e a Elisa, curtindo a programação da Rádio Catarinense, pedindo moda. Tá pedindo Rio Negro e Solimões, qualquer uma da dupla. E a gente manda, claro. Oi, Jaburá, sejam bem-vindos. Pessoal de Santa Lúcia, Ouro, na sintonia da Rádio Catarinense também. Forte, longo e caloroso abraço, Trembão. Já pra depois, não. A hora de ser feliz é agora. É a tarde show. Conectando você, convidando você para viver essa maravilha chamada vida. Tá dando volume no rádio? Agora eu tô ouvindo, hein, produção? Não, agora deu eco, deu eco, deu pra ouvir aqui de cima, hein? Passou buzinando na Avenida 15, né, meu filhão? E o Negri Solimões,

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0: Uma gostosa companhia que você proporciona pra gente. Obrigado pela sintonia, o forte, longo e caloroso abraço. A temperatura se mantém na casa dos 20 graus, né? Baixou um pouquinho a possibilidade de chuva pro finalzinho do dia, na noite de hoje, não é? Essa noite é pra ser um pouquinho chuvosa. A madrugada também chove. Oh, meu Deus do céu! Haja tempo, né, produção? Haja tempo pra tanta coisa. Um abraço. Valeu, Wagner, tá ligado com a gente, né, Vaguinho? Obrigado, querido. Bateu um fio pra gente no 3551-2410, tá ele e o Paulo. Curtindo a Rádio Catarinense e pedindo pra Adriana aumentar a água no feijão, que vai ter gente pra jantar aí, viu, guria? Não é assim que eles pediram pra frisar mesmo, hein? Tá doido. Aí não vira, né, bebê? Tá na mecânica, curtindo a Rádio Catarinense. Valeu, valeu, valeu. Aquele abraço bem apertado. Aliás, um forte, um longo e um caloroso abraço pra geral. Curtindo a tarde mais show do rádio brasileiro. Renato Teixeira, boa tarde.
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7 para as 4. 20 graus. Boa tarde, lindo. Boa tarde, linda. Oh, maravilha. Linda canção do Renato Teixeira, hein, produção? Você tá bem afinadinho, né, meu querido?

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1: O mata-mata já começa a definir os classificados para as oitavas de final. O primeiro a garantir a vaga foi o Canadá, que no domingo venceu a África por 1-0. Nesta segunda-feira foi a vez do Brasil. A seleção derrotou o Japão por 2-1 de virada e na sequência veio a magia do torneio. O Paraguai protagonizou a grande surpresa até aqui. A equipe sul-americana venceu nos pênaltis por 4-3 e eliminou uma das grandes favoritas. E para terminar o dia, teve Holanda e Marrocos.

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0: Ah, então se você curte, deixa no ar e bem alto, que eu vou dar uma girada no WhatsApp agora. O Vitor tá ligado com a gente, tá pedindo moda do Chico Rei Paraná. Valeu, valeu, valeu. Já já eu mando pra ele, né? Já já.
1: Boa tarde, Michel. Oi. Tudo certo? É
0: Boa tarde. Do
1: Play Bruno. Tudo Queria bem? Uma música do João Paulo e Daniel. Pode ser aquelas antigas.
0: Uhum.
1: Eu queria oferecer pro Davi Luiz, pro Luiz Ademar
0: tá
1: Giareta, pro Davi, pro Gustavo Giareta.
0: Uhum.
1: E pra Bárbara Kays. E pra você aí da rádio.
0: Valeu,
1: tá bom,
0: guria.
1: Michel?
0: Obrigado. Um abraço.
1: E pra quem estiver escutando.
0: Tá bom, já já rola um João Paulo e Daniel pra você. O Juliano também tá ligado com a gente, valeu querido. Um abraço, grande Gabi, um abraço Gabi Santana. Fica na boa, fica na paz, fica na Catarinense. Alô Zortea, curtindo a Rádio Catarinense, hein Zortea? Boa tarde, turma. 4 horas, boa tarde.

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1: 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Sobe a sonzeira aí, produção. Deixa no ar, deixa no alto. 4:08. 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Aguardando seu alô, seu abraço, sorriso, amasso. Nessa tarde maravilhosa. Tá bom, tá gostoso, né? Peraí, vai com calma, tempo. 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Ô, trem! Abraço, Cinecal! Maravilhosa companhia que você proporciona pra gente, viu? Tá lavando o carro ao som da Rádio Catarinense, tá na fábrica de móveis, o pessoal que tá na marmoraria curtindo a gente, serrilharia também. Alô, turma das mecânicas, chama na buzina, produção, chama! A galera que tá em casa com olho no tempo e ouvido no rádio. Ei, meu Deus do céu, eu me solidarizo contigo. Eu tô desse jeito também, né? Cuidando do tempo e olho lá em casa, né? Cê tá doido? A Cilei pediu aí do bairro. Porém, Bruno, João Paulo e Daniel, com qual carícia? Baita música. Guarda aí no fundo do coração, vai. Boa tarde.

0: Tem que chamar na buzina, não adianta, não adianta.
1: Michel Oliveira, aqui é o Demar, mas vai pro Nizalado, que eu faço vizinho.
0: Oi, Leomar.
1: Que barulho de curtir.
0: Tá bem.
1: Foi eu que trouxe os parentes aqui, vai imunizar.
0: Valeu,
1: Michel. Jorge vai balançar.
0: Tchau. Valeu, Berbão. Abraço, tchau, tchau. Fica na boa, fica na paz. Chega com a gente aí, Leomar. Obrigado, querido. Fala, Lixa, tudo bem? Sou a Dai, tô curtindo a Rádio Catarinense. Manda a próxima. Valeu, Dai. Um beijo. Quer mais a Miriam? Oi, Miriam. Chove aí também, guria. Santa Lúcia, Jaborá. Um abraço, boa tarde. Tudo de melhor, essa galera toda ligada. Na tarde mais show, catarinense.

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0: grande Fabiana Ruda, curtindo a Rádio Catarinense, né, queridão? 4h23, boa tarde. 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

trem bom demais. Aqui a Tarde Show não para, né, bebê? Um abraço pro Joel. Ô, MacGyver, obrigado, meu irmão. Boa tarde, valeu, audiência. Cachorrão também tá na audiência da gente. Forte, longo e caloroso. Mas caloroso abraço. Fica sempre na boa, né, pai? Sempre nessa tarde maravilhosa. 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Eu fecho a conta, eu passo a régua com Guilherme Santiago. Essa paixão machucou. Amanhã às 5 da manhã eu tô de volta. Vem aí Rádio Saudade, vem aí Amarildo Monteiro. Uma ótima terça pra você.

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Para terça-feira, 30 de junho, dia em que definimos o nosso adversário de domingo, vem aí a Escócia. Tomou um olé de bola da Costa do Marfim, conseguiu fazer um golzinho para virar. É brincadeira, né? O futebol é isso, né, amigão? Eficiência, fazer o quê? Vamos de Kiko Zambianchi para começar a nossa linda tarde de chuva, de céu nublado no vale mais bonito do planeta.

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E aí era pra rodar uma trilha aqui, né? Tu vê como é que é. Tu dá o play, a trilha não vai. Agora ela vai. Que negócio é esse que não vai rodar? E aí, como é que tá a sua tarde? Como é que tá o seu dia? Aquilo que você pensou para essa terça-feira? Tá bacanão, tá legalzão, tá especial? Tá tudo funcionando conforme aquilo programado? Bacana, né? Se não foi como você desejava, tá tranquilo também, né? 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Quem é que pediu essa aqui pra dançar? Pra dar um gás nessa tarde, meu Deus do céu. E aí, Luciano, como é que tá, irmão? Los Del Rio. Vamos botar pra remexer aí, né? Porque tá louco, né? Tá louco.

0: 4h46, que coisa mais linda, nossa, tá aí acima do sol Skank, 4h46, daqui a pouquinho a gente volta com mais, tem Julio Iglesias, o pessoal tá programando aí. Vamos nessa! Aê!
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8: sem apitar, por favor, né? Vamos lá. Com todos esses equipamentos aqui, altamente de qualidade, como é que eu vou deixar da microfonia? No meu tempo antigo, a gente falava microfonia, né? Volume alto demais, Marine. Volume tem aqui no estúdio. É só fone de ouvido, eu uso no volume mínimo para não ter problema de audição depois, né, galera? Mas vamos nessa então, com todo carinho, com toda alegria, recebendo você na Catarinense, nessa tarde, como a galera fala assim, cinzentona, né? O sol não apareceu hoje, de manhã deu uma arzinha de graça, assim, bem rapidinho. 5 minutos pra dizer, oi galera, eu estou aqui. E se foi, né? E aí o dia foi um pouquinho de chuva, um pouquinho de garoa, meladinho, como a gente fala no Rio Grande do Sul, né? Aquela molhança dentro de casa, em alguns prédios, fica tudo enlameado. Muita umidade relativa do ar, né, gente? Isso acontece. Mas fora isso, o dia está maravilhoso, está lindo, está espetacular, porque você está aqui com a gente na Catarinense. Obrigado pelo carinho, tá? 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Hoje eu estou recebendo um oizinho que vem de Teresina, lá no norte do país, né? Irmã Tereza, de Teresina, ela sempre diz que até às 5 horas ela acompanha o Rádio Saudade, todo santo dia. Ô, irmã, sua bênção, tá, querida? Obrigado aí, que Deus abençoe a senhora, uma tarde maravilhosa aí em Teresina. Mandar um oizinho para o meu amigo Osmarzinho, que é... Nossa senhora, que presente, hein? Um copo do Internacional para os feras. Que coisa, hein, Osmarzinho? Você tá um cara muito chique, tá louco? Vamos tocar música então na tarde da Catarinense, porque é hora de viajar no tempo. Quem é que pediu fã número um aqui? Teve alguém que pediu, né? Deixa eu ver quem é que pediu fã número um aqui. Irene de Capinzal. Não, a Irene pediu o Elton John. Deixa eu ver, agora eu me perdi aqui nos pedidos musicais. Poxa vida, tanta gente, né? Mas o pessoal que pediu já, eu falo o nome. Vamos tocar música primeiro então, né? Guilherme Arantes tá aí, ó. Fã número um. Quem lembra dele? Poxa, impossível esquecer, né? Ele emplacava um sucesso atrás do outro nos anos 80. Meu Deus do céu.
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Que coisa linda, né? Ouvir? Nossa, essa música aí é simplesmente maravilhosa. Guilherme Arantes, pessoal falando. Que delícia ouvir Guilherme Arantes, né? Gente, temos um problema na internet, né? Falava com o nosso engenheiro de rede agora, Eduardo Homerding. E ele disse que o pessoal da internet disse que estamos enfrentando um momento de instabilidade na rede geral que afeta as conexões em todos os provedores da nossa região. Por isso, algumas reclamações chegaram, né? Que quem nos ouve via app, que às vezes dá uns cortezinhos, às vezes some, às vezes aparece. O problema é em nossa região de Joaçaba, tá? Os provedores aqui estão enfrentando essa instabilidade no dia de hoje, desde o período da manhã, tá? Então, só para avisar a galera aí que tá acontecendo isso aí, tá? Não é culpa nossa. Fazer o quê? A vida é assim, né? Acontece. Deixa eu mandar um abraço para toda a galera do Supiol Brasil, que eu tenho o privilégio de todo dia tê-las na companhia. Cida, querida, como vai você? Seja muito bem-vinda, tá? Hoje recebemos a irmã Tereza. Irmã Tereza, lá de Teresina. Seja bem-vinda também, querida. É uma alegria recebê-la na Catarina.

0: Que o pai pega o Simba. Esse é o meu herdeiro. É isso? Ou seria a música? É a música da princesa Diana também, né? É, essa música aqui é a música da princesa Dai. Não vamos confundir as músicas, né? Tudo bem. 4h58, I Can Feel Left Tonight. Ah, meu Deus. Que eu vou fazer agora? Vani, já chegou, minha amiga? Tá melhor zona da voz, né? Que alegria. Então seja bem-vinda para as notícias da tarde aqui no Rádio Saudade.
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0: Santa Catarina reconhecer o direito de uma moradora de Blumenau a parte de um prêmio da Mega Sena. Ela alegou que mantinha um acordo verbal com o ex-companheiro para dividir os ganhos de apostas feitas em conjunto. O Tribunal de Justiça confirmou a decisão da primeira instância e determinou que a mulher receba cerca de R$1.290. O caso envolve um bolão premiado em 2022, no qual cada cota recebeu R$2.8 milhões. O Brasil vai continuar como o único país a ser campeão 5 vezes da Copa do Mundo por pelo menos mais 4 anos. Com a eliminação da tetracampeã Alemanha na primeira rodada da fase de mata-mata da competição, nenhuma outra que ainda sobrevive no Mundial tem 4 títulos e conseguirá igualar a marca do Brasil. A Alemanha perdeu nos pênaltis para o Paraguai ontem e se despediu do Mundial. Além da Alemanha, apenas a Itália tem 4 taças da Copa do Mundo. A equipe italiana, porém, nem chegou a se classificar para disputar o Mundial. Com 3 títulos, a Argentina aparece em seguida. Aqui você continua na companhia de Amarildo Monteiro. Mais informações daqui a pouco, às 18 horas, no Rádio Contato. Da redação, Vani Santos.
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Pega ela e traz de novo. Então é o Simba e a Nala. O Simba que seria o Rei Leão, né? O herdeiro de tudo. E a Nala, aquela coisa mais fofa do planeta. E essa é a música tema, né? Do filme tão lindo, tão maravilhoso. E agora, pra galera que se amarra em Julio Iglesias, que tal?

Rodrigo Iglesias, gente, Miolo Verde, Viver. Música linda, né? Essa música aí foi regravada também em português pelo um monte de cantor, José Augusto, todos tantos caras aí. Poxa vida, belo sucesso. Valeu, Paulo. Obrigado pelo carinho, tudo de bom pra você. Tamo junto, hein? 5:10 agora.

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0: Estamos de volta até com a trilha escocesa aqui, né? Que vem a Escócia no domingo, né, galera? Não é aquelas coisas, né? A Noruega, perdão. Que vem a Noruega no domingo, não é aquelas coisas, né? Mas eu fiquei muito triste, né? Eu queria, juro que eu queria o outro time enfrentando o Brasil, né? Jogo bonito, toque de bola, velocidade, né? Mas não dá pra falhar a Copa do Mundo, a gente não falha, né? A gente não erra, a gente vai e mata. Se falhar, a gente paga caro o preço. Você notaram que ontem nós demos uma falha e tomamos o gol do Japão? Pois é. Isso é a Copa do Mundo. Quando tu enfrenta os melhores de cada país, você precisa estar preparado para isso, né? Mas eu acredito muito no time do Brasil. Pode ter certeza. Confio muito. A gente pode avançar muito mais ainda, viu? 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Deixa eu mandar um abraço para Osmarzinho fez um desaforo para nós aqui. Mandou a foto de um copo do Internacional. Primeiro o brasão do Inter de um lado, depois o meu nome do outro. Depois o brasão do Inter de um lado e o nome do Dalceu Martins de outro. Queremos saber quanto que vai custar esse copo aí. Mas a gente quer eles. De presente, não. Tá? Mas, cara, tu surpreendeu, hein? Que coisa mais linda. Eu nem vou usar isso aí, bicho. Vou botar na minha estante lá pra guardar pra eternidade, de um amigo que queremos bem demais. Grande Osmarzinho, ó. Eu e Dalsa estamos felizes demais. Tô me recuperando ainda do susto, viu? Que coisa. Val, como é que vai você? Valdirene, toda a família em Santa Maria da Boca do Monte ou viajando com o esposo, né? Porque agora só viajam. Aqueles dois só viajam, né? Só trabalham. Ô, coisa boa, né? Que Deus abençoe, meus queridos. Uma tarde cheia de alegria para vocês. Como é que está, meu amigo? Tudo bem, Juliano? Como é que está a nossa tarde maravilhosa aí na capital do mundo? Juliano Zampiva, Marcelino Ramos, né? Quando a gente fala de Marcelino, a gente tem que bater continência, tá louco? Arrumar bronca com o chefe aí não dá, né? Marcelino Ramos, aí, grande Juliano. Kleber, fala comigo.
1: Boa tarde, meu amigo. Boa é o Kleber Tolescato. Estamos aqui na Triton, escutando Catarinense.
0: Opa!
1: Um pouco de barulho, às vezes escuta, às vezes não dá. Não dá pra escutar, mas estamos com o radinho ligado aqui na sintonia da Catarinense.
0: Que bom,
1: querido. Toca, se possível, Titãs pra nós. Pode ser tarde demais. Tá, oferece pra minha esposa Marisa, meus filhos William, Wesley, Bruna, meu Varlinda, Dona Talina, todos nós aqui da Triton. E um bom final de tarde a todos. Fiquem com Deus.
0: Você também, queridão.
1: Se tiver sorteio da erva, quero participar.
0: É verdade. Toda a turma aí também, um abraço. Tá bom trabalho pra vocês aí, Giza. Obrigado. Finalmente descobri que foi tu que pediu fã número um, né? Obrigadão, amiga. Valmir, onde é que tu anda, homem do céu? Boa tarde.
2: Tá grosso, hein, Marildo? Estamos aqui correndo sentado, rumado bicada videira aí. Gostaria de ouvir aí, se não me falha a memória, Elton John, Nikita. Ah,
0: Nikita.
2: E oferece pra todo mundo que gostar da música aí, e aquele estalco que tá na coruja aí curtindo a programação também. Pensa na chuva aqui no Tchangará. Barculho, vai ver.
0: Se cuide aí, meu irmão, se cuide. Olá, amigo, adoro esse programa. Ah, meu Deus do céu, mas eu fico maravilhada com ele todo dia. Se possível, roda Elton John na quieta. Tô tomando o chimarrão. Dona Irene de Capinzal. Dona Irene de Capinzal, mas eu tenho outra Irene que é amiga minha também por essas bandas. Essa aqui é lá de Piratuba, né? Indo pra Piratuba. Dona Irene e a família. Oi, minha querida. Aquele abraço pra senhora aí. Obrigado pela audiência. Mas como eu tô falando hoje, meu Deus do céu. Vamos ver, qual é a música que você quer ouvir? Quer ouvir essa? Só um pedacinho, pensa aí comigo, escuta Vitor e Léo.

Nossa senhora, essa música aí é covardia, né, galera? Fala sério. Então, pode ser que eu rode essa ou pode ser que eu rode essa aqui. Você escolhe comigo aí, ó. Olha essa aqui, ó. Vitor e Léo também.

Nossa senhora, quer saber, gente? Esse é o meu estilo de música sertaneja. Nossa senhora, Vitor e Léo, arrebentou o jogo da vida, valeu galera por escolherem ela, mas a outra música ali me perguntaram, como é que é o nome da outra música, Marildo? Flor do Campo, tá? Outra poesia de Vitor e Léo, coisa mais linda, letra bonita, que fala de coisas boas, que inspiram, é isso aí! Estamos aqui inspirando pessoas na Catarinense, a sua rádio, a sua melhor tarde, daqui a pouquinho eu volto com mais...

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Tá pensando aí o que eu tô falando, né? Não é eu que tô cantando, não, tá louco? 5:27 e ainda virou humorista na tarde, né? Vou te contar. Que barbaridade. 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Tava falando agora há pouco com o nosso gerente de tecnologia de rede, o Eduardo.

senhor Elton John, né? E aí a gente fica falando Copa do Mundo, né? E nós lembramos do nosso período de escola, né? Olha só. Dá pra rodar já? Não. Pode parar que não dá, não dá. Não dá sim, vamos lá.

0: Medo da Chuva, Raul Seixas, maravilhoso, né? 5h37 já, meu Deus do céu. Mas antes eu tava falando ali, a gente fala, né? E acaba confundindo os nomes, né? De quem vai enfrentar o Brasil e aqueles times todos, né? Pois é, é porque parte da Escócia na antiguidade, principalmente o norte, né? Foi invadida pelos vikings. É só você dar uma olhadinha lá. Ocuparam a Suécia, Dinamarca, Noruega, Islândia e Finlândia. Então tem tudo isso que envolve a história na antiguidade. Então, pode deixar a Noruega. Estamos preparados para a invasão de vocês, viu? Não se preocupem, a gente volta já.
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1: Tá todo mundo inteiro por aí, porque foi um jogo difícil pra nós, hein? Acredite ou não, o técnico Carlo Ancelotti afirmou que sofrer faz parte do futebol. Pois é, ele falou isso na coletiva de imprensa após o jogo e ele afirmou que o Brasil fez a sua melhor participação até agora. Ele destacou a reação no segundo tempo da vitória sobre o Japão e elogiou a postura da equipe e a capacidade de encontrar soluções diante da forte marcação adversária. O embarque da seleção aconteceu ainda na segunda-feira e hoje, nesta terça-feira, pela manhã, tem treino da seleção brasileira no centro de treinamento Columbia Park e depois disso, os jogadores ganham folga e só vão voltar a se apresentar no fim da tarde desta quarta-feira. Um descanso merecido, porque domingo tem jogo de novo. Eu sou Melina Calduro, em Houston, para o Acaerte em Campo.
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Estamos de volta, 5 horas 46 minutinhos, meus amigos queridos, minhas amigas. Bom final de tarde, bom início de noite. Que a noite continue sendo bela como foi o dia, apesar de todas as dificuldades que a gente tem, problemas todos nós temos. Agradecer a Deus sempre por mais um dia em nossas vidas. Isso é grandioso, né? E aqui vamos atender o pessoal que está trabalhando, né? Pediu para ouvir. Titãs Epitáfio, Dalceu Martins está na área. A partir de agora é com ele o negócio.

Mas Rock and Roll Lullaby, quem não viu essa, né, gente? Essa é daquelas músicas que a gente ouvia no rádio e que marcava momentos em nossas vidas, né? Obrigado sempre pelo carinho, pela audiência de mais um Rádio Saudade. Amanhã a gente volta sempre fazendo o melhor para você. Vem aí o Ângelus e depois o Rádio Contato, a equipe de jornalismo pronta para mais um dia de informação para você.

0: Louvado seja nosso Senhor Jesus Cristo, para sempre seja louvado. Meus queridos irmãos e irmãs, você que nos ouve, nesse momento queremos pedir a intercessão da Virgem Santíssima, Nossa Senhora, Nossa Mãe, a Virgem Aparecida sobre nós e sobre as nossas famílias. E ao mesmo tempo pedimos a constante intercessão de nossa padroeira, Santa Teresinha do Menino Jesus. E por isso rezamos. O anjo do Senhor anunciou a Maria e ela concebeu do Espírito Santo. Eis aqui a serva do Senhor, faça-se em mim segundo a vossa palavra. E o Verbo se fez carne e habitou entre nós.
1: Ave Maria, cheia de graça, o Senhor é convosco. Bendita sois vós entre as mulheres, bendito é o fruto do vosso ventre, Jesus. Santa Maria, Mãe de Deus, rogai por nós, pecadores, agora e na hora de nossa morte. Amém. Que a paz de Jesus e o amor de Maria esteja com você e sua família. No dia 8 de julho, comemoramos 25 anos da inauguração do Monumento Nossa Senhora das Graças, em frente ao CPJ, na BR-282. Queremos convidar a todos para a Santa Missa, no sábado, dia 4 de julho, às 15 horas. Participe! Nossa Senhora ficará feliz com a sua presença. Vamos ouvir, vou rezar um pouco do trecho do hino que foi feito em homenagem ao Rosário. Homenagem ao Rosário. Santo Rosário da Mãe de Deus, é a oração de sublime amor. Venha, reza com os filhos teus, a vida humilde do teu Senhor. 8 de julho de 2001, numa homenagem à Mãe de Deus, cortaste os ares de oeste ao sul, abençoando os filhos teus. Virgem Maria, Mãe piedosa, tu estás sempre a evangelizar. Com força humilde e poderosa, no mundo és rainha do lar. De Joaçaba, quando subiste, fizeste nosso estado feliz. Teu berço foi sertão dos Correia, de São Paulo apóstolo a nova matriz. Pelos fiéis foste acolhido como arma de salvação, porque nos deste prêmio tão lindo, a ti louvor e nossa gratidão. Tua proteção que abre caminhos, teu filho espalha o santo amor. Salvação é fruto de carinho, o céu é prêmio da salvação. Do Salvador, quando rezo o Santo Rosário, lembro os mistérios da tua paixão, pois organizas o teu cenário em nossa mente e no coração. Fazei tudo o que ele vos disser, catequese pura e original, para cada povo onde estiver, é a melhor lição maternal. Essa lição, ó Mãe querida, nos ajude a anunciar Jesus, caminho e vida, que ao mundo veio para nos salvar. Salve Maria, paz e bem.
0: Queremos concluir esse instante de oração pedindo a bênção de Deus nosso Senhor, especialmente por intercessão de nossos padroeiros, de nossas comunidades e de nossa padroeira, padroeira do nosso santuário, catedral Santa Teresinha do Menino Jesus. O Senhor esteja convosco, Ele está no meio de nós. O Senhor vos abençoe e vos guarde. O Senhor mostre a sua face e tenha misericórdia de vós. Volva para vós o seu olhar e vos dê a sua paz. Abençoe-vos o Deus Todo-Poderoso, Pai, Filho e Espírito Santo. Amém.
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10: Dezoito horas, 1 minuto. Olá, amigos e amigas, bem-vindos às rádios Catarinense Antena 100. Para mais um dia de informações no Rádio Contato, nossas plataformas digitais, nossa live via Facebook. Vamos aos destaques de hoje. Carlos Henrique, boa noite a você.
11: Boa noite, Amarildo, Nelson Paulo, Dalceu, amigos da Catarinense, da Antena 100. Um dia feio, né? Hoje um dia realmente complicado, com chuva. Até calor tivemos por um instante, o que prenuncia mais chuva, né? Aliás, um dia como hoje, eu queria sugerir que esse é o dia certo para que a fiscalização trabalhe, para identificar os pontos de alagamento das nossas calçadas, as goteiras que vertem das marquises e molham os pedestres, essas coisas, depois a gente fala mais.
10: Vamos ampliar tudo isso. Olá, Nelson, bem-vindo, boa noite para você também.
12: Excelente noite para todo mundo. Muitos assuntos, né, aconteceram durante o dia, esses últimos dias, algumas coisas que a gente não pode deixar passar em branco, como é o caso da ponte ali onde a mulher caiu. Verdade. Em Herval do Oeste na noite de domingo. Vamos falar também sobre a iniciativa da prefeitura de investir em praças esportivas nos bairros. Governo do estado que está também incluindo Joaçaba no centro para idosos, um dos muitos que vão serem construídos no estado. Homem morre vendo o jogo da Copa do Brasil, parece que não aguentou de emoção e teve uma parada cardiorrespiratória. Que vamos lá, terça-feira cheia de novidades.
10: O Rádio Contato tem áudio geral a cargo de Dalceu Martins. Obrigado por você estar com a gente. Vamos juntos a partir de agora.
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10: Vamos começar com a notícia maravilhosa, mas sempre o pessoal buscando oportunidades, né? O governo...

0: Fazendo de Santa Catarina publicou o edital do processo seletivo para os cursos do programa Ensino Técnico de Graça. No segundo semestre para esse ano, as inscrições estão abertas entre 1º e 12 de julho agora pelo site matriculaonline.sede.sc.gov.br. Ao todo, serão oferecidas mais de 3.000 vagas em escolas estaduais e 21 coordenadorias regionais de educação e do Instituto Estadual de Educação. Essas vagas também são destinadas às cidades do oeste de Santa Catarina. Os cursos contemplam diversas áreas, né, que são importantes, que estão hoje em alta no mercado, são de relevância para o mercado. A lista de inscritos, o resultado do sorteio eletrônico serão divulgados em 13 de julho. Ou seja, é uma oportunidade e a busca é muito grande, porque são mais de 55 mil estudantes.
1: Bom, aí vem uma questão bastante importante. O governo do estado parece que quer catapultar, né? Uma situação enfrentada aqui na nossa região, e nós aqui na Rádio Catarinense muitas vezes falávamos a respeito, já fizemos debates, inclusive, sobre a falta de alunos para os cursos de qualificação profissional do Senai e outras entidades que oferecem esses cursos. Não tem número suficiente para formar uma turma. Talvez isso incentive, né, Mário? Talvez isso agora, oferecendo inclusive profissões do agora e do futuro, possa estimular essa gente a se matricular, aos pais colocarem os filhos, já que é gratuito, pelo que eu vi.
0: Sim.
1: Então,
0: totalmente de graça.
1: É, tomara, acho que era isso que estava faltando, dar uma impulsionada para ver se há um reestímulo dessa juventude que não quer nem participar de cursos de graça.
0: E toca num ponto importante, né? A qualificação para as vagas.
1: Nossa,
0: que aí estão, né?
1: A maioria já sai contratado quando está no curso, imagina.
2: Muitas empresas estão reduzindo, né, na marra, a sua produção por falta de mão de obra.
1: Exatamente, nossa, exatamente.
2: E vai ser cada vez pior. Né? Todo mundo sonha alto, sonha em ganhar bastante. E aí esses serviços técnicos, né? Infelizmente, está faltando mão de obra já faz um certo tempo.
1: E paga bem, tá? E paga bem. O salário base dessa galera aí é bom.
0: Ontem, Nelson e Carlos Henrique, nós estávamos conversando com o prefeito de Bicaré, o Serginho, né? Uhum. No ar e fora do ar. E um dos grandes problemas e gargalos da nossa região é a questão do aluguel. Muito caro, né? Tem empresas hoje que deixam de contratar porque o pessoal não tem onde morar. Esse é um outro problema a ser resolvido a curto prazo.
1: Quando você resolve o problema do emprego ou cria oportunidades trazendo indústrias, né? Você tem que trazer paralelamente a questão da moradia, dar a ela uma solução.
2: Tem que voltar a acontecer como uma vez, né? A empresa se estabelecia, construía uma vila, casas todas pintadas.
1: Aqui nós temos, né?
2: Todos os meus tamanhos, ainda existe.
1: Ainda,
2: né?
1: Existe, né?
2: Porque se vai começar o salário do cara pelo aluguel que é cobrado hoje aqui em Joaçaba, por exemplo, o salário vai longe.
1: Nossa,
2: a despesa com o cara vai longe.
1: Vai longe.
2: Aí tu junta os impostos. Não adianta tu querer pagar 2.500 pila, 3 pila, 3.000 reais para um trabalhador, se ele tem que pagar 1.800 de aluguel.
1: De aluguel, claro.
2: O cara não consegue sobreviver. Não.
1: Perfeito, isso. Né?
0: Sem filho, então.
2: Não, nossa. Sei se não tá na hora de recomeçar a se fazer algumas casinhas.
1: Se não
2: casinhas.
1: Uma vila, mas um prédio de moradia, de apartamentos, né, Nelson?
0: Alguma coisa tem que ser feita.
2: E aí? Estou vendo agora aqui a França enfrentando a Suécia pela Copa do Mundo, já é o mata, né? Não é mata-mata, é mata. Mata-mata são dois jogos.
1: O Ancelotti é mata.
2: É o mata.
0: Perdeu, tchau.
2: E algumas grandes seleções já foram embora. Mas não é momento agora de esporte, vocês vão conversar sobre Copa do Mundo também depois do quadro esportivo, mas eu gostaria de dizer que essas redes de televisão, de streaming, que estão transmitindo a Copa do Mundo, estão nos fazendo de bobos, de trouxas. Todas elas, Globo, Cazé e o SBT. Eles estão anunciando jogo que não é a hora do jogo. Eles estão anunciando apenas o início, que eles vão começar a falar do jogo.
1: Exatamente, confunde muito.
2: Então, tu acha que tu vai sentar para ver um jogo às 8 da noite? Não, o jogo que eles estão anunciando a partir das 8 da noite vai começar às 10 da noite. Então, é uma aberração. Né? A gente cuida muito isso aqui, a gente anuncia quando vai transmitir o jogo, o horário de início do jogo, né? Para o torcedor ir lá 15 minutos antes, né? E sentar e ver o seu futebol. Agora o pessoal, ontem eu sentei de bom, vamos ver um jogo. O jogo começou às 10 da noite e era 10 para as 8 quando eu sentei para assistir o jogo, cara.
1: Achando que seria às 8.
2: Não, é uma aberração. E aí eles estão esticando muito o pré-jogo para ganhar audiência, para entrar primeiro falando do jogo, tamanho é a briga.
1: Ô Nelson, depois que criaram o horário da a hora da hidratação, o minuto da hidratação para passar propaganda.
2: Hidratação pro bolso.
1: O que você quer mais?
2: Dos que estão transmitindo, né?
0: 3 minutos, né?
1: 3 minutos, cara.
2: Virou 4. Nossa. 4 tempos o jogo.
1: Vou vender patrocínio só no tempo de hidratação.
2: Se bem que lá tá quente, né? Realmente. Não, lá temperatura de 30 graus, 30 e poucos graus, né? E aí, eu tava.
1: Não, você falou falando da ponte.
2: Antes da ponte, vamos falar desse caso aqui trágico, né? Para as pessoas tomarem cuidado com seus familiares. Um cidadão estava assistindo, eu não pedi a cidade, mas é aqui no Brasil, numa padaria, ele sentou para ver o jogo, e aí, o jogo do Brasil ontem contra o Japão, e não é o primeiro caso, não, né? De vez em quando acontece caso assim, o cara acabou ficando muito emocionado com o jogo, passou mal, teve uma parada cardiorrespiratória e morreu.
1: Então?
2: Caiu da cadeira e tal, tentaram salvar ele, fazendo massagem, mas não.
1: E os médicos dizem que é comum isso, tá? Essa reação né?
2: Tem que ver quando vai, a família fica meio ligada, quando o cara tem algum tipo de problema, né? De cardíaco, principalmente, fazer alguma coisa para evitar que ele fique sozinho vendo o jogo, por exemplo. Se tiver mais gente da família, pode atendê-lo rapidinho e tal.
0: A cidade em questão que tu fala é Goiânia.
1: É Goiânia. E ó, mas tem um caso aqui de Santa Catarina que não tem a ver com a adrenalina, com a emoção, né? Mas enfim, olha só, gritando e com as mãos na cabeça, jovens que estavam em carro comemorando a vitória do Brasil morreram em acidente fatal na 101, aqui em Santa Catarina. Um acidente foi lá em no litoral norte, na Barra Velha. O motorista e o ocupante que fugiram do local após a morte de duas pessoas contaram uma testemunha que o grupo comemorava a vitória do Brasil na Copa do Mundo antes de trafegar pela rodovia federal. A batida aconteceu na madrugada de hoje.
0: Que coisa.
2: Meus amigos, eu quero cumprimentar a administração municipal de Joaçaba, o prefeito, né? Que é a cabeça de tudo, por estar investindo no lazer esporte, né? Nos bairros. Agora a Vila Cordazzo e mais o Armindo de Medeiros Aero terão novos espaços esportivos com quadras, né? De vôlei, eu acho, de futebol de salão, sabe o todo o que vai ser feito, Abadio?
0: Pelo que o prefeito falou para nós, tem futevôlei, né? Vôlei de areia, academia.
1: Tô mostrando aqui agora o projeto em si, né? Como é que fica. Uhum. Eu estava vendo aqui ainda há pouco, Amarildo, vindo da prefeitura a informação. Então, claro, essas quadras esportivas é que são tão versáteis, né? Elas têm condições para futebol, para outras modalidades também. Paralelamente tem de quadras de areia, para vôlei, esse tipo de coisa. Uhum. Mas é legal a iniciativa, porque precisava dar
2: qualidade de vida para a população, socialização, né? A criança deixa de estar na rua aprendendo coisa e tá lá na quadra praticando esporte. Quem é que não gosta de um esporte quando você é criança, claro, adolescente, pré-adolescente, né?
1: E veio na hora certa porque deu uma polêmica com Brisas do Vale, né? Quando aquela quadra de pádel foi anunciada lá gerou uma polêmica. Agora então a prefeitura dá uma resposta. Olha, não, peraí, fizemos lá, mas vamos fazer também na Cordazzo, vamos fazer.
0: Mas já estava em andamento os outros dois projetos.
1: Sim, né? Sim.
2: É, porque você não teria feito o projeto e resolvido, né? Com essa obra já, né?
0: Exatamente.
2: Então, assim, e a dificuldade que eu ouvi o prefeito falar aí é a falta de espaço em alguns bairros para fazer isso, né? Outra boa notícia é essa do governador Jorginho Melo de fazer os centros estaduais para a terceira idade em alguns municípios, incluindo Joaçaba. É uma obra de 1.200 metros com capacidade para atender 1.000 idosos.
1: Opa!
2: É. Ainda não é o meu sonho, porque eu já tive essa dificuldade na família. Uhum. E há uma necessidade de se criar, né? Aqueles que a gente que já comentou, como é que chama o... Um local para deixar idoso durante o dia.
1: É quase uma creche.
0: Centro, creche. É quase centro creche. Dia.
1: É um centro, centro é, dia. É. Temos centro isso, dia. Né? Na iniciativa não, privada temos.
2: Foi, mas foi prometido pelo prefeito também isso, não foi?
0: A ideia dele era essa, de fazer lá onde é que é o Lar das Meninas, um centro dia, lá no tempo do Bigode ainda.
2: Ainda se espera. Agora, esse centro de idoso do governo do estado, que já vai começar a comprar equipamento e tudo, vai melhorar muito a qualidade de vida.
1: Já tem local em Joaçaba,
2: não? População. Eu não sei se tem lugar, porque foi o lançamento, foi lançado agora.
1: O programa, né?
2: O programa em si. Mas eu tô sabendo que o Jorginho deve vir para cá agora até o dia 4, porque dia 4 é o limite para ele lançar obras, né? E aí nós vamos ver detalhadamente o que que é. Mas consta que a pessoa idosa vai ser atendida nas suas necessidades básicas, vai ter cozinha, refeitório, ambulatório, área administrativa, sala de reunião, vestiários, espaço de convivência, descanso. É, vamos esmiuçar isso.
1: Nós temos
2: ver
1: isso.
2: Como é que funciona, quem é que vai trabalhar, os funcionários serão contratados, o município que vai entrar com funcionários. Porque para coisa grande assim, de capacidade de mil idoso, precisa bastante gente para trabalhar.
1: Nós temos uma iniciativa dessa na Vila Pedrini, né?
0: É o centro de referência do idoso, né? Que presta um serviço em menor
1: escala. Mais ou menos assim, né? E muito bom.
0: Muito bom.
1: Eu acho que Joaçaba tem uma política social interessante às pessoas idosas. Eu tenho visto há sempre uma assistência, além da assistência, há uma preocupação. E agora, e o Nelson traz essa informação, eu acho que vai acrescentar muito. É ótimo.
0: Se der para ajudar.
1: Mas também acho que tem esse gargalo. Agora, de um lugar para deixar as pessoas, às vezes, sem condições de da família ficar sem trabalhar para cuidar de um idoso.
0: A pergunta seria aí, Nelson, se o governo municipal pudesse conversar com o governo do estado e mudar um pouquinho o projeto para um centro de dia.
1: Centro de dia, né?
2: O prefeito esteve lá no lançamento em Florianópolis.
0: É. Ajustar, né? Seria fantástico.
2: É verdade. E aí, meus amigos, vamos falar dessa coisa triste que aconteceu aqui em Ervaldo Leste. Não foi o primeiro caso, infelizmente. Uma criança já perdeu a vida naquela ponte, aquela pequena ponte da Estrada de Ferro em Ervaldo Leste, rumo a Capinzal, uma ponte deteriorada pelo tempo, assim como está toda esta ferrovia.
1: É o Rio Barra Verde, né?
2: Que é da tal de, como é que é? Rumo Logística.
1: Coisa assim, né?
2: A dona dessa estrada de ferro aí, que abandonou completamente, deixou as obras desse jeito. E, infelizmente, uma senhora, né, no domingo de noite, acabou resvalando e caindo da ponte. E não foi mais vista, até hoje não foi encontrado o corpo. E aí, quem é o culpado? Tem que se levantar o culpado? Tem. Para resolver o problema, nós temos que ver quem é o culpado.
1: Claro, quem é o dono daquilo, né? Devia estar interditada se não tem condições
2: por
1: de passar.
2: Lei,
0: viu? Sinalizada.
2: Por lei, poder público não pode botar dinheiro nesta obra, nesta ferrovia.
1: Verdade.
2: Sei que a ponte, embora Celino Ramos, aquela obra magnífica lá também, é conservada ainda aos trancos e barrancos, agora está passando o carro, mas muito ruim o piso. E é uma briga danada para você conseguir consertar alguma coisa, porque o poder público não pode botar dinheiro nesta ferrovia. Então, se o prefeito do Ervaldo S quiser fazer alguma coisa ali, vai ter que pedir licença para rumo, e eu não sei como que oficialmente, legalmente, ele vai conseguir botar dinheiro numa obra dessa.
1: É complicado.
2: Então não dá para culpar o prefeito.
1: É complicado.
2: Assim como o responsável. Mas dá para culpar os outros que passaram. O prefeito Ronaldo pegou a coisa agora também. Não dá para culpá-lo pelo pouco tempo. Mas os demais prefeitos ao longo da história que passaram e viram deteriorar esta obra, todos eles sabiam que essa ponte era assim.
1: Claro.
2: Ali oferece perigo, mas eu não sei como é que não caiu mais gente ainda.
1: As imagens eu vi no portal da Rádio Catarinense hoje.
2: O portal da rádio está mais. Eu vi. É de alta periculosidade.
1: Meu Deus do céu.
2: E veja bem, ali passa gente normal, gente sã, ali passa bêbado, ali passa cara chumbiado de trago, ali passa de tudo.
1: Crianças brincando.
2: Ali passa criança brincando, criança fazendo brincadeira de pega-pega. E uma coisa, não pode uma pessoa ultrapassar a outra ou encontrar outra em cima da ponte.
1: Pois é.
2: Olha bem.
1: É, na verdade.
2: Se você der um ladinho para alguém passar por você, tu corre um risco maior ainda de cair.
1: Com toda certeza. E aí tem um detalhe, Nelson, se a ponte é útil à comunidade que a usa lá, que a utiliza, aí eu acho que o poder público municipal tem mais que dar uma olhada nisso. Eu sei que não é de responsabilidade do prefeito Ronaldo que pega essa situação.
2: Mas agora passa a ser.
1: Mas agora passa a ser.
2: Porque é uma obra que está no seu município.
1: Sem dúvida.
2: Então assim, como resolver? Por lei não dá, a empresa vai dar autorização?
1: Provavelmente
2: talvez dele. Nunca, porque também, se ela dá autorização, ela passa a ser responsável pelo que aconteceu. Ela deu autorização, sei
1: lá. Ela está cedendo um monte de espaços da ferrovia aqui, Videira, Caçadora, essa região toda.
2: Eu acho mesmo que nesses casos, Carlos Henrique, como a gente está falando de café pequeno para os cofres.
1: Ah, sim.
2: Né?
1: Sim.
2: Um município poderia chegar no Ministério Público e encontrar uma forma, né, para depois o prefeito não ser penalizado, de investir ali, porque visivelmente não tem quem não diga que não precise fazer alguma coisa.
1: É verdade.
2: Ah, fechem a ponte. Mas aí você vai prejudicar um monte de pessoas que transitam ali pela ponte.
1: Com toda certeza.
2: Encurtando o caminho.
1: Com toda certeza.
0: Bem, tem um caminho. A empresa logística que a gente falou é a Rumo, né?
1: É Rumo.
0: Mas o prefeito pode investir a prefeitura numa ponte paralela do lado.
1: Mas daí teria que construir a obra. Ali a estrutura está ali, né?
2: Aí já vai muito dinheiro. Eu acho que fazendo uma cerca bem forte dentro da ponte, fazer um cercado
1: dentro
2: da ponte,
1: uma
2: tela bem forte, já dá para dar uma amenizada na situação.
1: Nessa mesma tela?
2: Sei lá, isso aí os engenheiros que vão saber o que fazer, mas eu estou vendo assim. Fazer uma coisa forte ali em cima para deixar só as pessoas passar o trem, não passar mais mesmo.
1: O Nelson, a mesma tela que você se refere aí, eu tenho feito a cobrança aqui porque eu não entendo como não há uma tela de proteção sobre a Ponte Nova. Aquilo lá me incomoda demais. Eu vejo lá um trânsito de muitas pessoas e é muito fácil alguém ali escorregar, cair, se jogar. Enfim, esse é um lado que me incomoda. E eu acho que pego esse exemplo aqui da Barra Verde, da ponte onde essa senhora infelizmente sofreu a queda e está desaparecida até agora. E comparo, traço um paralelo a essa ponte nova, ponte que chamam de Emílio Baumgarten, enfim, né?
2: Lembrando que uma criança já caiu ali, já perdeu a vida. Até a mãe da criança fez um comentário aí no Facebook, na matéria que mostra a imagem ali da ponte, as condições dessa ponte, que é uma vergonha, né?
1: É uma vergonha.
0: 18:22, esse é o Rádio Contato desta terça-feira, outras notícias a gente destaca daqui a pouquinho, vamos valorizar os nossos anunciantes.
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0: Amigos e amigas, voltamos com Rádio Contato pela Copa do Mundo. 26 minutos do primeiro tempo. França 0, Suécia 0. Orly Ricardo na bancada. Seja bem-vindo, boa noite.
13: Olá, boa noite, Amarildo. Boa noite a todo mundo que nos acompanha. Amarildo, eu estive há pouco ali na prefeitura, aqui em Joaçaba, acompanhando a assinatura da ordem de serviço. No caso, ali nós tivemos aí a Vila Cordazzo sendo contemplada aí com espaço de esportes, né? Só para constar aqui o que vai ter: a quadra de futebol, quadra de vôlei de areia, parque infantil, área de convivência, bicicletário, estrutura com acessibilidade, enfim, investimento aí, a boa parte dele do próprio município, recursos próprios, também com o recurso de uma emenda parlamentar do deputado Fabiano da Luz. E já o loteamento Armindo de Medeiros Aro, nós teremos aí um investimento do município, né, que vai ser total de 1.450.000, também contando com a emenda do deputado federal Pedro Kizai. Então são esse complemento também que é importante, né? Claro. Dar os créditos para quem participou.
1: Quem é que vai cuidar desses lugares, hein?
13: Até nós acompanhamos hoje, durante a assinatura...
1: Alguém perguntou?
13: Os vereadores presentes, né? Nós tivemos o Marquezine e também o Sarto presente no ato de assinatura. E até o próprio Sarto comentou que ele é um cara que ele acaba sendo chato, né? Toda hora mandando mensagem ali para a secretária, para saber como é que está o andamento das obras. Então... os vereadores, né, fazendo esse papel aí de fiscalização. Acho que nós também, como contribuintes, né, podemos também fiscalizar. Lembrando que o Armindo Aro, lá o loteamento, as quadras esportivas, pista de caminhada, quiosque, parque infantil e área de convivência, o prazo é de 4 meses. Uhum. E já na obra da Vila Cardoso é de 10 meses, né?
1: Cordazzo.
13: Uhum. Exatamente.
1: Mas ainda não me respondeu, quem é que vai cuidar disso? Tem associação de moradores?
13: Tem, não, eu digo assim, quem vai cuidar é toda a comunidade, né?
1: Mas não é bem assim, eu digo cuidar efetivamente, porque aqui no parque tem uma empresa que cuida, né? É contratada, vigilantes, essa coisa toda. Tem a ambiental que dá
13: assistência. Tem associação dos moradores, até inclusive a presidente, a Elaine, presidente da Associação da Vila Cordazzo, do loteamento Vila Cordazzo, esteve lá presente. Eu acho que isso também acaba sendo o papel da associação, que brigou tanto, né? Que buscou tanto para conseguir.
1: Ah, não, se for associação, tá perfeito.
13: É, então lá, pelo menos, eu sei de conhecimento que no loteamento Vila Cordazzo, sim, tem associação e provavelmente a associação vai cuidar disso. Mas só dando aqui uma pincelada, vocês comentaram também sobre a do Brisas, né? O projeto do Brisas, prefeito aproveitou a oportunidade, né? Citou essas recentes polêmicas que teve na questão de encaminhamentos, empenhos para obras no bairro X e não no Y, no Y e não no Z, enfim. E ele falou que quando é para o bem comum da população, não pode haver essa questão assim de vaidade, de ego muito exacerbado, porque é o bem da comunidade.
1: Ali por era mais uma emenda que veio que era direcionada para uma outra atividade, outra coisa.
13: Bombeiros, né? Lembra na época. Então o prefeito quis dar uma apaziguada também, deixar todo mundo aí de uma forma mais harmônica, né? Os poderes legislativo, executivo, que trabalhem juntos para o bem comum. Essa foi a mensagem que o prefeito Wilson Sartori quis passar.
0: Agora eu só quero colocar um adendo aí na questão do cuidado dessas praças, onde tem associação, tranquilo. Mas fundamentalmente a responsabilidade tem que ser de todos os moradores. Estão ganhando um bem maravilhoso que é de uso de todos, né? Sim. Se você depredar, daí é brincadeira,
1: né? Cada um tem que fiscalizar, né, Mário?
0: Com certeza, todo mundo tem que ajudar, né?
13: E o uso de todos não é só uma força de expressão, porque eu que estou morando aqui no centro hoje, posso ir lá na Vila Cordazzo, posso ir no Armindo Arco quando estiver pronto, então todo mundo, né? Toda a comunidade. E só uma pincelada final sobre o encontro também, hoje é o último dia, ela não quis nem mencionar isso na sua fala, mas hoje é o último dia da Nayara de Oliveira como secretária de infraestrutura aqui e agricultura do município de Joaçaba. Provavelmente nos próximos dias o prefeito vai estar anunciando a sua substituta ou o seu substituto, né? Então, né?
1: Ela que deseja fez um trabalho muito interessante, ela é muito competente e acima de tudo muito prestativa, né? Com a gente, né, Mário?
0: Nossa, a Nayara é espetacular em atendimento da população.
13: Ainda
0: da gente.
13: Em questão dessa minha passagem ali fazendo a cobertura da assinatura, em breve o prefeito Wilson Sartori vai estar lançando um balanço desse um ano e meio, né? O semestre está fechando hoje, portanto, né? Ele vai fazer um balanço aí desse um ano e meio de gestão, como ele falou, está na prefeitura já há 9 anos e meio, pelos 8 anos do prefeito Bigode, né? O ex-prefeito Bigode. Ele vai estar, então, mostrando aquilo que fez e o planejamento para os 2 anos e meio restantes.
1: Muito bom. Só para rapidinho, para concluir um assunto, falamos aqui em fiscalização da comunidade, né? Hoje, na abertura do programa, eu sugeri. Hoje é um dia propício para o fiscal da prefeitura sair para identificar onde as águas param na calçada. O pessoal anda encharcando seus tênis, seus sapatos. Aonde tem as goteiras, as marquises. O Marildo hoje foi premiado também. E eu também. Porque é impossível você passar debaixo de uma dessas marquises que não tem uma goteira. Raramente você pega uma sem goteira. E hoje era o dia, e eu até queria sugerir que os fiscais fossem de capa de chuva, porque uma roupa comum, eles iriam ser respingados. O pior é que quando é o dia de chuva, a gente entende que é chuva. Pior quando é um dia que não está chovendo, aquela água cai e você não sabe o que é.
0: Tito isso, tudo.
13: E o risco é grande, né? O risco é grande, é tipo um campo minado, né?
1: Aqui na frente da loja Berlanda, pelo amor de Deus, gente, vamos correr com os clientes dali desse jeito.
0: A gente tem que caminhar.
1: Tem que arrumar.
0: Se desviando.
13: É isso aí.
0: Vamos valorizar os anunciantes, esse é o Rádio Contato dessa terça-feira que volta já com você.
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0: 18:35, sempre é bom ter você aqui, estamos de volta, né? Atualizando os fatos do dia. E aí, Orly Ricardo?
13: Pois é, nós estamos aqui de um olho no peixe, outro no gato,
2: nós estamos secando a França, por acaso?
13: França, pois é, será que a França é melhor passar ou ficar, né?
2: Muito ruim a Suécia para ficar, né?
13: Mas não sei se é a exclusividade da Cazé TV, mas está acontecendo aí a Cazé, a emissora aí do YouTube, o streaming, está sendo alvo de uma investigação da Secretaria Nacional do Consumidor, o Senacom, do Ministério da Justiça e de uma liminar do Conselho Nacional de Autorregulamentação Publicitária, o CONAR, que determinou a suspensão de propagandas de casas de apostas durante as transmissões da Copa do Mundo. Cazé TV removeu o conteúdo integral de algumas transmissões dos jogos, então se você buscar lá no YouTube, provavelmente em determinado jogo você não vai encontrar. O desaparecimento das partidas gerou questionamento e repercussão nas redes sociais. Nas primeiras rodadas da Copa, narradores e comentaristas da Cazé TV vinham avaliando odds, que são as taxas de retorno de apostas durante as transmissões, e incentivando aí o público a participar. Até amanhã de ontem, apenas 19 jogos da Copa do Mundo permaneciam disponíveis na playlist Jogos Completos da Cazé TV. Então é uma questão aí que agora todos esses órgãos já citados aí estão pegando firme com o Cazé, hein?
0: Já que tu falou em streaming, deixa eu só fazer uma colocação. Conversava hoje à tarde com o Eduardo Homerding, nosso engenheiro de rede, sobre a questão da internet, né? Tava tendo muitos pedidos que a gente tava com dificuldade no nosso app, pessoal de fora, sim, de sintonizar a rádio. A rádio tava caindo todo o tempo. E aí ele tava me explicando que nós estamos com um dia de internet hoje instável aqui e também em boa parte do Brasil devido ao streaming, né? Então tem regiões que a internet está muito estável e estava afetando também o nosso streaming, que tem base no Rio de Janeiro, a distribuição de internet também estava sendo afetado. E aqui também na nossa região a internet estava com essa dificuldade. E aí eu questionei ele assim: explica para mim então, quando a gente envia, né, um material pela internet, como é que nós chamamos? Ele explicou, isso chama-se um upload, e quando a gente recebe é um download, certo, né? E aí ele me explicou algo mais bacana que tem a ver com a gente. Ele disse: pois é, Marildo, quando dá um problema na internet, a casa cai, né? E o rádio tá sempre ali.
16: Ah, eu escutei
0: sempre,
16: você falar.
0: Sempre presente. Então, eu achei bacana, né, essa colocação, que o rádio é realmente o companheiro e está sempre ali.
16: Mesmo que a internet saia do ar e o cara tenha que segurar no gogó, no improviso, né? Isso já aconteceu algumas vezes.
0: Muitas vezes. E aí ele citou ainda que a rádio está... Quando ela está na rede, está na internet, ela consome o upload, né? Por isso que dá esse problema de queda aí, quando dá esses problemas de interferência no sinal.
16: É isso aí.
13: É muita gente consumindo, né?
0: Exatamente.
13: Consumindo a internet no mesmo momento. Até, inclusive, a gente citou aqui a Casa TV, ela bateu recorde atrás de recordes, né? No jogo contra o Japão, ultrapassou 20 milhões de pessoas simultâneas assistindo o jogo do Brasil.
16: Bom, posso mudar de assunto, Amélio?
0: Vira a chave, manda lá.
16: Vamos lá. Santa Catarina é tido como o segundo estado com mais cidades suscetíveis a desastres naturais. Hoje cedo até fiz um comentário a esse respeito no jornal Primeira Hora, mas esses critérios que são utilizados colocam o nosso estado, não só pela situação geográfica, mas estatisticamente também. A gente tem, né, esses episódios de enchentes, de deslizamento de terra, de tornados, de furacões. Isso tudo já aconteceu, que graças a Deus não aconteceu aqui em Santa Catarina, o terremoto, né? Sim. Às vezes a gente sacode um pouquinho, mas é um efeito de tremores bem distantes daqui, mas acontece. Agora, o detalhe é que por esse fato de nós sermos o segundo, perdemos para Minas Gerais, que possui um número assustador de ocorrências ainda à frente de Santa Catarina, de deslizamentos também. Lá é muito acidentado o terreno, a topografia. Agora, o detalhe é que nós precisamos estar atentos. Eu estou vendo agora, com essa chuva que deu domingo, que se repetiu hoje, a gente tem uma série de problemas. Ali, quem vai para Luzerna, desceu uma pedra, uma árvore, né? E trouxe tudo. Precisa ser observado esses pontos considerados críticos de risco mesmo, para que a gente evite uma tragédia. Já que estão anunciando tanta chuva por aí, eu acho que alguns serviços deviam ser esquecidos para priorizar esse tipo de coisa, ou seja, ação preventiva.
0: Ontem o prefeito Serginho falou aqui na bancada que ele estava indo a Florianópolis, me parece hoje, buscar um sistema de drone completo, né? Com monitor, o drone e também o controle, que vai ser usado para monitorar a cidade do alto nos períodos de chuva. Esse drone tem essa capacidade, né?
16: Que
0: períodos
16: bom.
0: De chuva, agora nisso que está vindo pela frente, que estão falando que teremos aí esses problemas no estado de
16: Santa
0: Catarina.
16: Acho que até o equipamento da Defesa Civil, né?
0: É, ele está foi buscar isso exatamente para ter esse, digamos assim, esse contato, ter esse controle do alto.
13: Esse mapeamento.
0: É. Algo que todos os municípios poderiam ter, né?
13: Pois é, até recentemente foi adquirido aqui pela AMOC, foi por meio até mesmo da Prefeitura de Erval do Oeste, que o pessoal teve até uma polêmica, um equipamento aí que custou cerca de 300 mil reais, que o próprio prefeito Ronaldo esclareceu aqui no Rádio Contato, na programação da Catarinense da Antena 100 FM. E esse equipamento, ele está de posse da AMOC para todos os municípios também, tendo em vista não só essa questão de adversidade climática que está previsto para o Ninho, mas também para outras operações, outros projetos que a AMOC necessite fazer.
16: Nós temos agora o tempo se estabilizando, né? Com chuvas e trovoadas por aqui.
0: Amigo. É, fazia horas que eu não vi uma trovoada, agora a gente ouviu uma meia forte aí, né?
16: Eu fui aqui pro radar e a gente tem uma ocorrência, uma situação passando exatamente por Joaçaba agora, não é tão grande assim, mas vai fazer barulho.
0: 18h42, o Rádio Contato volta daqui a pouquinho com mais informações para você.
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0: Horas 45 minutos, estamos de volta. Momento em que ele, diga por favor, o Ricardo, fez 1-0.
13: Kylian Mbappé.
0: Para a França, 1-0 em cima da Suécia.
1: 1-0, que golaço, né?
0: Isso aí, diga lá, Carlos.
1: Olha, duas notícias, ou uma notícia só: a situação de dois influenciadores de Santa Catarina. Tem que ser de Santa Catarina, que pena, né? Um deles, a justiça botou a mão neles, a polícia também. E ele vai responder na justiça. Um influenciador que foi preso por prometer moedas no Roblox em troca de vídeos íntimos de crianças. Que absurdo, né? Que absurdo. E um outro, o outro influenciador, acho que é de Joinville, uma coisa assim, ele está fazendo, está sendo tirado do ar e vai ter que pagar uma multa pesadíssima porque ele sugeriu que pobre não devia votar.
0: Ah, não.
1: Ah, vamos cuidar de outras coisas.
0: Vamos achar o que fazer, né, meu amigo? De Deus. Por favor, né?
13: Marildo, a gente mencionou na sexta-feira aqui sobre aquele debate, né, dos penduricalhos lá no STF. Uma hora o pessoal suspende, depois volta atrás. E o ministro do STF, o Nunes Marques, votou ontem a favor da liberação de verbas retroativas e indenizatórias a magistrados. O voto diz respeito a direitos adquiridos antes de março de 2026, que data coisa, né? Em que a corte estabeleceu restrições rigorosas sobre os benefícios. Em sua manifestação, o ministro acompanhou a maior parte do voto conjunto dos relatores, mas apresentou divergências significativas para ampliar o alcance dos pagamentos. Então, aquele negócio, né? Primeiro suspendem tudo, agora eles vão, né? Não não, esse daqui aos tem que poucos, entrar. Rapaz, é uma bagunça total.
0: Essa não foi legal, né?
3: Não foi.
0: O Brasil ganhou, falando em dinheiro, meninos, o Brasil ganhou 9.215 novos milionários no ano passado e encerrou o ano com 386 mil pessoas com patrimônio superior a 5 milhões de reais, segundo uma instituição que mede isso em termos globais.
3: 9 milionários a mais no Brasil, é isso?
0: Não, 9 mil milionários.
3: Nove mil milionários.
0: 9 mil milionários. Nós temos 386 mil milionários que têm patrimônio acima de 5 milhões de reais.
13: E a questão, assim, da regra dos 5 milhões, que é mais ou menos, vamos dizer assim, relacionada ao dólar, né? Porque uma pessoa com patrimônio, por exemplo, com 1 milhão, a pessoa é considerada milionária, então eles colocaram esse patamar. 5 milhões é equivalente aí à questão do dólar para 5 reais, então por isso que o pessoal considera milionário só quem tem 5 milhões a mais.
3: Mário, uma notícia bem interessante, quer ver? Estava vendo um relatório, 55% dos diretores de escolas estão dizendo, olha só, isso é bacana, que estão assistindo a queda nas agressões nas escolas após o veto do aparelho celular. Uma notícia interessante. Mais da metade dos diretores de escolas diz ter notado a diminuição em casos de agressão física dentro das unidades de ensino após a implementação da lei que proíbe celulares nas salas de aula. O que que aconteceu? A pesquisa divulgada hoje pelo Ministério da Educação e Cultura, o MEC, mostra que 55% dos gestores notou a redução nos conflitos físicos. Também houve melhoria, como esperado, nas agressões digitais. 88% diz que a medida contribuiu para a redução do cyberbullying. Isso é importante. Diminuiu bastante.
0: Com certeza.
3: Os primeiros efeitos sem celular.
0: 18h49, vamos para o esporte a partir de agora.
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0: Muito bem, meus amigos, vamos começar falando do Brasil, onde nós não tivemos muito tempo, né? De abordar o tema aqui no Rádio Contato, né, Orly? Brasil ontem foi um time que mostrou muita evolução, né?
3: Você tava naquela fila que apareceu na rede social, uma fila enorme no estádio, indo pedir desculpa pro Casemiro? Eu estava.
0: Eu também estava, porque eu xinguei ele pra caramba no erro do gol.
13: Pois é, o erro do gol, acho que a gente tem que olhar também a construção, né? Uma saída de contra-ataque e o Danilo dá um passe tão displicente como
3: lembrou
13: ele deu.
3: Lembrou o Toninho Cerezo na Copa de 82. Atravessar uma bola...
13: Deu a faca e o queijo na mão pro jogador do Japão. E o Casemiro, por já ter o cartão amarelo, se ele comete a falta ali, ele recebe o segundo amarelo e vai ser expulso, né? É claro que o Casemiro, até um estudo, mostrou que ele está entre os 5 jogadores mais lentos da Copa do Mundo. Então, essa não é pegação do pé, é uma constatação. Ele está lento, né?
3: E a gente espera
13: mais dele. Mas foi muito feliz no segundo tempo, onde acertou uma bela cabeçada. Duas, né? Uma foi tirada em cima da linha, né?
3: Verdade.
13: Antes de sair o gol e conseguiu aí essa redenção particular, né?
3: Então, e o Casemiro... gol que o Vini Júnior não fez, né? Caprichosamente a bola não quis entrar, né? Que jogada, ia ser o gol da Copa até agora, né?
13: É, a única coisa que eu volto a bater na tecla é que o Vini tem que treinar, do jeito que ele treina bastante aí, a habilidade dele, pedalada e vai pra cima, tal e coisa. Tem que treinar o pé esquerdo, cara, porque aí ele vai se tornar um jogador mais completo do que ele já é.
3: Geralmente na contramão, né?
13: Ele vai ter que sempre, às vezes
3: Dembélé,
13: ele acaba...
3: O por exemplo, é completo porque chuta com as duas. Com a maior
13: pelo menos arriscar, ele começa a arriscar com o pé esquerdo.
3: Agora, Marildo, já que você tocou no assunto, eu acho, pelo que a gente viu ontem do Brasil, que foi um time mais voluntarioso do que propriamente técnico, mais na garra, na vontade do que propriamente na habilidade. Mas o que aconteceu? O que aconteceu é que, se a gente jogar aquilo, e eu vi o jogo da Noruega hoje, passando pela Costa do Marfim.
0: Com dificuldades imensas.
3: Com dificuldade. Eu acho que a gente vai fazer os caras remar tudo que eles estão remando de volta para casa.
0: É verdade, é um jogo que o Brasil tem grandes possibilidades. Temos que marcar o Haaland bem.
3: Não, tem um meio campo ali que distribui a jogada, que joga muito.
0: E aí nós temos dois volantes que vão, eu acho que deve haver alguma mudança.
16: Eu também acho.
13: Eu acho que até pela questão do Paquetá, que saiu contundido, ele não vai se recuperar para o próximo jogo, que vai ser domingo.
16: Outra coisa importante que me chamou a atenção e o Marquinhos deixou escapar numa entrevista, foi o único lugar que eu vi que eu estava acompanhando e tal, e nem era para uma televisão, disse assim: nós assistimos muitos vídeos do Japão, muitos jogos do Japão, analisamos cada detalhe do Japão e possibilidades de jogo do Japão. Nós sabíamos que não podíamos errar uma bola, nós erramos e tomamos gol.
4: É verdade.
16: Então, quer dizer, com certeza na Noruega a dose será repetida, né?
13: É, mas é como eu falei, uma falha individual, né? Acabou entregando a paçoca para o jogador japonês. Mas o Brasil tem que quebrar agora contra a Noruega um extenso tabu, né? A gente pegar lá 2010 contra a Holanda, time europeu, a gente enfrentou nas quartas de final, aí a catástrofe da semifinal 7-1 para a Alemanha, depois a gente lembra aí 2018, a gente teve Bélgica, 2022 Croácia, todos os times europeus, quando a gente encontrou na fase decisiva, a gente caiu, é um europeu pela frente, dessa vez tem que virar a chave.
16: Não, vamos virar a chave, e tem uma, a Noruega, em toda a história do futebol brasileiro, campeoníssimo mundial, nos mundiais, nunca foi derrotada pelo Brasil. Acredita
13: que seja a primeira vez.
16: Olha, essa é a primeira vez.
13: E agora, é a seleção que chegou muito desacreditada, né? Até o próprio Ibrahimovic, ele saiu em defesa da seleção. Ele falou: não é uma seleção, ela não é à toa que levantou 5 Copas do Mundo. Então tem que respeitar o Brasil, que chegou desacreditado, mas tem toda essa mística da camisa amarela. E o Brasil tem o seu potencial, sim, né? Tem os seus talentos.
16: Tem a mística da camisa amarela, tem os seus talentos. E tem um detalhe que a gente não pode esquecer. Temos o Ancelotti, que é um cara que arruma o time durante o jogo.
4: Ele arrumou durante o jogo, ele arruma no vestiário, sabia?
16: É, ele arruma o time.
4: Presta atenção nesse detalhe, ele arruma no vestiário.
16: A gente tem que ficar ligado nisso aí, então é uma coisa também importante.
4: E outra coisa que eu gostei ontem, que ele traz o Neymar, vai aquecer que eu vou te botar. Ele ficou aquecendo o tempo todo e não entrou. Isso é importante também.
16: Claro.
4: Isso quer dizer que ele tem o comando, ele tem as rédeas. Né? Porque o Neymar parece que ficou um pouco bicudo de não ter entrado. Mas o detalhe é que
13: ele é fominha, né?
4: É.
13: Mas se ele for olhar para si mesmo, ele sabe que ele não tá em condições dos colegas dele. E colocou o Martinelli, que ninguém tava esperando. Entrar o Martinelli na função que ele entrou. O Martinelli geralmente trabalha nas pontas, né? Ele colocou como meia, ali no lugar do Paquetá. E ele deu um volume de jogo muito importante, que o Martinelli não tem essa bola para trás. Você vê os laterais ali, por exemplo, o Danilo. Primeiro tempo todo ele recuou.
4: Pelo amor de Deus, foi o próprio Raina jogando só para trás.
13: Só para trás. E o Martinelli, ele tem essa visão de verticalidade no jogo.
16: Porque é assim que joga o campeonato inglês.
13: Exato, cara.
16: Né? O campeonato inglês tem esse lance de jogar para frente, vertical, né? E ele deu uma cara nova à seleção. Interessante isso.
4: Vocês concordam com... quando entra o Endrick, ele dá uma arrancada. Aquilo lá para mim incendiou. Aquilo incendiou a torcida e motivou todo mundo.
16: Mobilidade,
4: então,
16: ele
4: teve uma participação, inclusive no segundo gol, né? Ele briga, sim, né? Sim. O Rayan pega a bola e cruza pro Magalhães, não, o meia lá que fez o passe, o campeão das assistências,
13: O Bruno Guimarães.
16: Bruno Guimarães.
13: E tá indo muito bem o Bruno Guimarães. Também deu uma cabeçada que o goleiro, bom goleiro Suzuki do Japão, defendeu, né? E agora é acreditar. Acreditar que dá para ir mais longe, né?
16: Só para a galera ficar atenta já e marcar na sua agenda, o jogo do Brasil está marcado para domingo, 5 horas, horário de Brasília.
13: E ontem nós tivemos aquela zebraça também da própria seleção alemã, dando adeus à Copa do Mundo, né? O Paraguai acabou conseguindo aí levar para os pênaltis, e nos pênaltis o goleirão paraguaio brilhou. A mesma situação também aconteceu, só que foi um jogo mais franco, né? Um jogo mais igual entre Marrocos e Holanda, e aquele matemático que fez as contas fez as contas erradas, hein?
4: Tudo errado.
13: Vai
4: tudo
13: pegar errado. Uma recuperação.
16: É verdade. A gente fala mais de esportes amanhã sempre na Catarinense. De uma forma bem suave para você.
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0: Muito bem, Orly, vamos falar de segurança pública, conta pra gente aí.
13: Vamos lá, Marildo, a tarde dessa terça-feira foi marcada por um grave acidente de trânsito na chegada do município de Jaborá. Por volta das 2:30 da tarde, um veículo culpado por 3 trabalhadores de nacionalidade haitiana saiu da pista, capotou e colidiu violentamente contra uma árvore. Segundo as informações apuradas, os 3 homens haviam acabado de sair do turno de trabalho em uma empresa da região quando o acidente aconteceu. A gravidade da cena mobilizou um grande aparato de resgate. Apesar do grande susto e dos danos materiais significativos no veículo, a rápida intervenção dos socorristas foi fundamental. Após as primeiras avaliações e atendimento no local, foi confirmado que todos os 3 ocupantes do carro encontravam-se com um quadro de saúde estável, os quais foram encaminhados para atendimento médico no Hospital Universitário Santa Terezinha, em Joaçaba. E a Polícia Rodoviária Federal apreendeu quase 100 quilos de maconha na manhã desta terça-feira em Água Doce. A droga estava sendo transportada em um Fiat Argo, abordado pelas equipes na BR-153. A operação teve início após a Polícia Rodoviária Federal receber informações de que o veículo circulava pela região com indícios de ser utilizado para o transporte de entorpecentes. Após ser localizado e abordado pelos policiais, o carregamento foi encontrado embalado em fitas adesivas, distribuído no porta-malas e no assoalho do banco do passageiro do automóvel. O condutor de 29 anos não revelou o destino da final da carga. Diante dos fatos, ele recebeu voz de prisão e foi encaminhado à Delegacia de Polícia Civil, onde vai responder

0: a encontrar os culpados, né? Os envolvidos desse crime, Amarildo Monteiro.
1: Muito obrigado, Orly, pelas informações. Obrigado a todos pela audiência e mais um dia. Vamos fazer uma noite tranquila. Fique agora com a Voz do Brasil e depois a nossa programação catarinense.
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3: Olá, boa noite.
4: Boa noite para você que nos acompanha em todo o país.
3: Terça-feira, 30 de junho de 2026.
4: Vamos ao destaque do dia: Plano Safra 2026-2027.
3: São mais de 525 bilhões de reais em crédito para ampliar a produção agropecuária e fortalecer a renda no campo.
4: Para a agricultura familiar serão destinados mais de 97 bilhões de reais.
3: Um valor recorde para incentivar o cultivo de alimentos saudáveis. Graziele Bezerra.
5: O dinheiro poderá ser aplicado em programas de crédito, seguro agrícola, compras públicas, assistência técnica e extensão rural.
4: E ainda, cúpula do Mercosul.
3: Brasil defende financiamento em obras de infraestrutura na região e combate ao crime organizado.
4: Em reunião no Paraguai, presidente Lula reforça o fortalecimento da integração entre os países sul-americanos.
6: O projeto de integração sul-americana deve estar acima de qualquer divergência ideológica.
3: Vamos falar também sobre ações de saúde para enfrentar efeitos da mudança climática.
4: A ampliação da Força Nacional vai permitir que as equipes alcancem qualquer emergência em até 12 horas. Márcia Fernandes.
7: O Brasil passará a contar com mais 8 bases da Força Nacional do SUS, distribuídas por todas as regiões do país.
3: Hoje, na apresentação da Voz do Brasil, Luciana Vasconcelos e Luciano Seixas.
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3: Mais recursos para a agricultura familiar, aquela que produz os alimentos que chegam à mesa dos brasileiros.
4: O governo do Brasil anunciou o Plano Safra 2026-2027 da agricultura familiar com um recorde de financiamento, 97 bilhões e 300 milhões de reais.
3: A repórter Graziele Bezerra acompanha o anúncio do plano neste momento e traz para a gente os detalhes ao vivo. Boa noite, Graziele.
8: Boa noite para você também, Luciano. Boa noite para Luciana e para o ouvinte da Voz do Brasil. Dos 97 bilhões de reais destinados para fomentar a agricultura familiar, mais de 85 bilhões serão destinados ao PRONAF, que é o Programa Nacional de Fortalecimento da Agricultura Familiar, um aumento de quase 9% do crédito comparado à última safra. O dinheiro poderá ser aplicado em programas de crédito, seguro agrícola, compras públicas, assistência técnica e extensão rural. A ministra do Desenvolvimento Agrário e Agricultura Familiar, Fernanda Machiavelli, destacou as operações de crédito que terão juros reduzidos.
9: Eu estou falando que agora quem quiser produzir alimento nesse país tem juros de 2% para contratar crédito para a agricultura familiar para quem quer produzir alimentos. E se quiser produzir alimento orgânico ou agroecológico, a taxa de juros, presidente, agora é 1%.
8: E o plano também amplia o limite de crédito para a unidade familiar de 53 para 74 mil reais. Outra novidade dessa edição é o PRONAF de habitação. Quem vive no campo vai poder fazer financiamentos com limite de 10 mil reais para reformar a casa ou fazer instalações sanitárias. Serão 5 anos para quitar, além de desconto de até 40% para quem pagar a conta em dia. Outra novidade é o Terra à Mesa Garantia Safra, com mais de 400 milhões de reais destinados à inclusão produtiva, adaptação climática e fortalecimento da produção de alimentos para mais de 60 mil famílias do semiárido brasileiro. O governo do Brasil também anunciou programas para melhorar a governança no campo e agilizar a regularização fundiária de imóveis rurais, públicos e privados. Chegou para vocês, Luciano, Luciana.
4: Obrigada, Graziele, pelas informações ao vivo aqui na Voz do Brasil.
3: E para o agronegócio, o governo do Brasil anunciou um plano safra também com valor recorde.
4: São mais de 500

0: 25 bilhões de reais com taxas de juros reduzidas.
1: O plano traz incentivos também para os produtores comprometidos com a agricultura sustentável.
2: O Plano Safra 2026-2027 é o maior da história destinado à agricultura empresarial. Ao todo, o governo do Brasil anunciou nesta terça-feira 525 bilhões e 100 milhões de reais em linhas de crédito para médios e grandes produtores rurais. São quase 9 bilhões de reais a mais que na safra anterior. O objetivo é fortalecer a produção agropecuária, ampliar a oferta de alimentos e manter o Brasil entre os maiores produtores e exportadores do mundo. Do total anunciado, 384 bilhões e 900 milhões de reais serão destinados ao custeio da produção e à comercialização da safra. Outros 140 bilhões e 200 milhões de reais vão financiar investimentos em irrigação, armazenagem, inovação tecnológica, compra de máquinas e equipamentos, recuperação de áreas produtivas e geração de energia renovável. O presidente em exercício, Geraldo Alckmin, disse que os números representam o compromisso do governo com a produção de alimentos e investimentos no campo.
3: Ano passado, batemos recorde de produção e a expectativa esse ano é de 353 milhões de toneladas.
2: Outra novidade é a redução das taxas de juros em linhas estratégicas de financiamento. No Pronamp, programa voltado aos médios produtores rurais, a taxa caiu para 9% ao ano. Também houve redução em programas voltados à irrigação, agricultura sustentável, armazenagem e inovação. A expectativa é ampliar o acesso ao crédito e estimular novos investimentos no campo que já exporta e produz números recordes, disse André de Paula, ministro da Agricultura e Pecuária.
4: O agronegócio brasileiro representa hoje cerca de um quarto de toda a riqueza produzida no país. O PIB da agropecuária cresceu 11,7% o ano passado. Um entre cada quatro empregos de brasileiros está ligado ao agro.
2: O Plano Safra também amplia os incentivos para práticas sustentáveis. É mais oportunidade para quem produz, destacou o ministro da Fazenda, Dário Durigan.
5: Tivemos também os bônus que incentivam sustentabilidade no agronegócio, que podem dar um prêmio de 0,5 pontos percentuais, seja para quem tem o CAR normalizado, seja para quem adota boas práticas agropecuárias no sentido da sustentabilidade.
2: Desde 2023, o governo do Brasil tem ampliado os recursos à agricultura empresarial. Nos últimos quatro anos, foram quatro recordes, saindo de 364 bilhões para mais de 525 bilhões de reais. Reportagem Pablo Mundim.
0: Brasil, Argentina, Uruguai e Paraguai. Esses países formam o Mercosul, que reúne 73% do território sul-americano.
1: Responsável por 65% do PIB da região, o bloco se reuniu hoje em Assunção, no Paraguai, para definir estratégias que fortalecem os países.
6: O encontro reúne líderes dos países membros e associados do Mercosul em Assunção, no Paraguai. Nesta cúpula do bloco, o objetivo é discutir medidas para aprofundar a integração regional, fortalecer o comércio, a agenda social e o desenvolvimento. Durante o discurso, o presidente Lula defendeu o fortalecimento da integração entre os países sul-americanos.
7: O Mercosul permanece como o principal espaço institucional em uma região cada vez mais polarizada. O projeto de integração sul-americano deve estar acima de qualquer divergência ideológica.
6: Lula anunciou também que fará uma proposta de aumento da contribuição brasileira ao FOSEM, fundo que financia obras de infraestrutura e projetos sociais para reduzir desigualdades entre os países do bloco.
7: O Mercosul precisa fazer diferença na vida das pessoas. Desde a sua criação, o FOSEM já financiou mais de 1.000 quilômetros de rodovias, 680 quilômetros de ferrovias, 750 quilômetros de linha de transmissão elétrica, 100 quilômetros de rede de saneamento básico. Estamos prontos para lançar o FOSEM 2 e aumentar a contribuição brasileira com aporte de 100 milhões de dólares anuais ao longo de uma década.
6: Na área de segurança, Lula defendeu a cooperação internacional para o combate ao crime organizado e ao tráfico de drogas.
7: Em parceria com a Interpol, estamos implementando nova iniciativa para o enfrentamento do crime organizado na América do Sul, cuja sede será o escritório regional da Interpol em Buenos Aires. O Brasil vai custear a presença de delegado dos 12 países da região na capital argentina por um ano, para ampliar a coordenação no combate ao tráfico internacional de drogas e crime organizado.
6: Durante o encontro, foi aprovado o reconhecimento de meios de autenticação e identificação digital entre os países membros. Com essa medida, pessoas que moram na Argentina, Uruguai e Paraguai poderão acessar a plataforma gov.br para autenticação de documentos nos países estrangeiros, por exemplo. Para entrar em vigor, os legislativos de cada país terão de aprovar a iniciativa. Reportagem Luciana Colares de Holanda.
0: E durante a cúpula do Mercosul em Assunção, no Paraguai, o presidente Lula prestou solidariedade ao povo da Venezuela, afetado por um forte terremoto na semana passada.
1: Ele pediu um minuto de silêncio e disse que momentos como esse, com tantas vidas perdidas, demonstram a importância da solidariedade e da cooperação regional.
0: Para ampliar a cooperação humanitária do Brasil com a Venezuela, o ministro da Defesa, José Múcio Monteiro, chegou hoje à capital Caracas, onde se reuniu com a presidente encarregada do país, Delcy Rodrigues.
1: Múcio visitou também o hospital de campanha montado pela Marinha do Brasil, que é especializado em assistência cirúrgica de emergência.
0: A unidade de saúde tem capacidade para realizar cirurgias e intervenções ortopédicas sob anestesia, além de oferecer suporte avançado de vida e cuidados intensivos em até 30 leitos.
1: O ministro José Múcio Monteiro disse que o Brasil vai atuar em duas frentes. Inicialmente com apoio humanitário para o momento de emergência e posteriormente ajudando na reconstrução do país.
8: Hoje está chegando aqui o nosso quinto KC-390, trazendo mantimentos, trazendo ajuda. E nós estamos querendo ver onde é que nós podemos ajudar mais, fazer uma coisa ordenada. Por isso que o presidente nos mandou os três para que nós conversássemos, para ver quais as prioridades nesse momento.
0: Fim do conflito Estados Unidos e Irã e a situação do petróleo se normalizando internacionalmente, o governo do Brasil começou a retirada gradual de incentivos que tinham sido concedidos a produtores.
1: A partir de amanhã deixa de vigorar um deles, a subvenção de 35 centavos por litro de diesel.
9: Depois de quase 2 meses de medidas para conter o impacto da crise no Oriente Médio sobre os combustíveis, o governo começa a desmontar o pacote criado durante o conflito entre Estados Unidos e Irã. Nesta terça-feira, foi anunciada a retirada de uma das medidas de apoio que estava em vigor, a subvenção de 35 centavos por litro concedida ao diesel. O desconto havia sido criado para impedir que a alta no preço internacional do petróleo afetasse os preços aqui no Brasil. De acordo com o ministro da Fazenda, Dário Durigan, com o fim do conflito, não há mais sentido manter o benefício.
10: A gente foi atento e pronto para colocar as medidas de pé para não ser sócio da guerra e mitigar preço, também seremos atentos e teremos prontidão na retirada e na reversão das medidas. Nós estamos hoje com o Brent, que não está exatamente no mesmo patamar do período pré-guerra, mas também já diminuiu bastante em relação ao período mais dramático ali da guerra, que mais nos impactou.
9: O governo avalia agora a retirada de outra subvenção, de R$ 1,12 por litro de diesel e do desconto de 44 centavos no preço da gasolina, também adotados para diminuir os impactos da crise. O ministro do Planejamento e Orçamento, Bruno Moretti, disse que a retirada desses benefícios será gradual.
11: A gente vai se adaptando, retirando gradualmente as subvenções para que a gente tenha todas as condições para manter a nossa meta de resultado primário para o exercício sendo naturalmente perseguida. Nós vamos cumpri-la de maneira então que a gente preenche todas as condições que a gente falou desde o começo aqui. Proteger a população é o primeiro ponto, acomodar e amortecer choques de preço com a responsabilidade fiscal, com neutralidade fiscal.
9: O ataque dos Estados Unidos ao Irã levou o país persa a fechar o Estreito de Hormuz, rota por onde passa a quantidade expressiva de petróleo. A tensão elevou o preço do barril e gerou preocupação com o abastecimento mundial. No Brasil, o diesel é essencial para o transporte de cargas. Há duas semanas, Estados Unidos e Irã assinaram um acordo de paz, finalizando o conflito. Reportagem Luana Karen.
0: O Brasil está em alerta com a volta do fenômeno climático El Niño ao país.
1: As ondas de calor são apontadas como um risco a quase todo o território nacional.
0: As projeções para os próximos dois anos indicam secas severas no norte e nordeste e chuvas intensas com risco de inundações no sul.
1: O El Niño é um fenômeno climático que ocorre quando as águas do Oceano Pacífico se aquecem de forma anormal.
0: As mudanças trazem impactos diretos na saúde pública, como prematuridade de bebês e surgimento de comorbidades maternas.
1: Um estudo da Fiocruz estima que nos últimos 20 anos, 120 mil mortes estavam diretamente relacionadas ao aumento da temperatura média do planeta.
0: E para conter os impactos, o Ministério da Saúde anunciou hoje um pacote de ações para reforçar medidas de prevenção a desastres.
12: Para ampliar a capacidade de resposta do SUS aos efeitos do El Niño e de outros eventos climáticos extremos, foi anunciado um pacote de medidas nesta terça-feira. Entre elas, o Brasil passará a contar com mais 8 bases da Força Nacional do SUS, distribuídas por todas as regiões do país. Com o reforço, as equipes terão capacidade de chegar a qualquer emergência em menos de um dia. O anúncio foi feito pelo ministro da Saúde, Alexandre Padilha.
13: A base regional, nós vamos poder botar 47 pessoas e equipamentos em 12 horas. Então, nós estamos aumentando 20 vezes mais a nossa capacidade de pronta resposta.
12: As iniciativas incluem ainda a implantação de centros de informação em saúde e clima nas 5 regiões do país, para ajudar no monitoramento de riscos em tempo real, e o lançamento do painel nacional de calor extremo, que vai disponibilizar previsões diárias para todos os municípios brasileiros. O ministro Alexandre Padilha destacou a importância da integração entre essas informações e os dados de saúde da população.
13: Permite cada vez mais o planejamento antecipado, saber que você vai ter nos próximos 5 dias uma onda de calor e ter certeza que tem na unidade de saúde os produtos, medicamentos, a preparação para os pacientes, para reduzir o risco de óbitos, de danos à saúde.
12: As medidas integram o AdaptaSUS, que prepara o Sistema Único para Emergências e propõe a para proteger a população. Estão previstas quase 100 metas para serem executadas até 2035, com investimentos de cerca de 10 bilhões de reais. Reportagem Márcia Fernandes.
1: A lei que restringe o uso de celulares nas escolas entrou em vigor no ano passado. De lá para cá, algumas mudanças já são perceptíveis no ambiente escolar.
0: É o que aponta o levantamento do Ministério da Educação, divulgado hoje, e que mostra aumento na participação dos estudantes e na concentração durante as aulas.
9: Os dados revelam que 92% das escolas públicas e privadas da educação básica já aderiram à lei que restringe o uso de celulares nas instituições escolares. De acordo com a diretora de apoio à gestão educacional da Secretaria de Educação Básica do MEC, Anita Stephanie, a restrição segue um movimento mundial e busca o uso saudável dos celulares no ambiente escolar.
14: É um movimento mundial a questão do uso mais cuidadoso. A gente vem apoiando os municípios e os estados para conseguirem a implementação dessa lei.
9: A pesquisa também mostra os principais desafios de aplicar a restrição. 39% das escolas relatam dificuldade para conquistar a adesão dos estudantes às novas regras. 31% das instituições também dizem ter dificuldade para realizar a fiscalização contínua durante aulas e intervalos. 97% concordam que a medida contribuiu para aumentar a participação dos estudantes nas atividades pedagógicas. Segundo Kátia Schweikart, secretária de Educação Básica do Ministério da Educação, a medida é uma forma de posicionar o lugar da tecnologia no fazer educacional.
15: A lei que trata da restrição do uso de celulares, ela tenta Europa ser uma forma da gente posicionar o lugar da tecnologia no fazer educacional, especialmente de crianças, adolescentes, mas não só, de jovens e adultos também. E essa relação dos adultos com as crianças é que ainda é o nosso maior desafio.
9: Os resultados também indicam que 71% discordam que a restrição do celular limita o desenvolvimento de habilidades digitais. Para o professor Rodrigo Alves Basílio, a medida restritiva contribui para melhorar a concentração e a socialização e também reduz conflitos e a ansiedade dos estudantes.
16: Eles tinham excesso de informação. No decorrer do tempo, eles foram aprendendo a conviver. A melhora é evidente a nível de aprendizado, a nível de concentração, a nível cognitivo.
9: Os pais também concordam que um ano depois da implementação da lei, as mudanças já são perceptíveis.
17: Tirando o celular de cena, né? Isso com certeza vai agregar em amizade, boas conversas.
18: Elas têm que ter contato com outras crianças ao vivo, então elas só têm um ambiente escolar para se interagir.
9: Nesta etapa foram divulgados os resultados referentes à percepção dos gestores escolares. Os dados relativos aos professores serão apresentados no segundo semestre desse ano. Reportagem Thaís Antônio.
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1: O Brasil abre mais de 70 mil vagas de emprego com carteira assinada em maio.
0: O destaque ficou com o setor de serviços, responsável por mais da metade dos novos postos de trabalho.
1: Resultado do novo CAGED, divulgado hoje pelo Ministério do Trabalho e Emprego.
0: Nos últimos 12 meses, o saldo é a criação de mais de 1 milhão de vínculos formais.
19: Em maio deste ano, foram criados 72.960 postos de trabalho com carteira assinada no país, de acordo com dados do novo CAGED, Cadastro Geral de Empregados e Desempregados. Os cinco grandes grupamentos de atividades econômicas registraram saldos positivos no mês, sendo que o maior crescimento foi no setor de serviços. Apesar disso, o desempenho para o mês foi inferior ao dos anos anteriores. O ministro do Trabalho e Emprego, Luiz Marinho, falou dos impactos da política internacional na economia brasileira e destacou que o Brasil tem conseguido ainda assim permanecer com resultados positivos.
20: Mas não podemos esquecer também das tarifas e do efeito guerra que criou um transtorno danado no mercado global. Felizmente, nós estamos conseguindo manter a economia positiva. Não fosse os mais em ordem de 500 novos mercados abertos, seguramente as consequências teriam sido muito, muito maior do que foi para a economia brasileira. Isso levou com que a gente consiga estar gerando empregos e estarmos no menor índice de desemprego da história do Brasil.
19: No acumulado do ano, o mercado gerou pouco mais de 767 mil novas vagas, um crescimento de 1,6%, alcançando um estoque de 47.877.000 vínculos formais de trabalho na economia. Nos últimos 12 meses, no recorte entre junho de 2025 e maio de 2026, o saldo é de 1.132.000 novos empregos com carteira assinada gerados no país. Reportagem Natália Kozlik.
1: E destaque para a criação de empregos formais de brasileiros que fazem parte do CAD Único.
0: Do total de vagas ocupadas de janeiro a abril, mais de 87% são de pessoas em situação de vulnerabilidade, que integram programas sociais do governo do Brasil.
1: Entre os beneficiários do Bolsa Família, o saldo de emprego chegou a mais de 438 mil postos, o que representa 62,6% do total.
0: As informações são do Ministério do Desenvolvimento e Assistência Social, Família e Combate à Fome.
1: O ministro da Secretaria-Geral da Presidência da República, Guilherme Boulos, defendeu mais uma vez o fim da escala 6x1 hoje, durante o programa Bom Dia Ministro, produzido pela empresa Brasil de Comunicação.
0: Em entrevista a emissoras de rádio, Boulos disse que a pauta precisa avançar no Congresso.
21: Nós estamos falando de dar tempo de descanso para as pessoas. Nós estamos falando de tirar milhões de brasileiros da exaustão, de garantir que possam ter mais tempo com a sua família. Não foi por acaso que essa pauta ganhou força. Não foi por acaso que essa pauta tomou as redes sociais, tomou as ruas. É porque é uma pauta que ela significa um grito de liberdade para o trabalhador brasileiro.
1: Boulos disse ainda que o governo do Brasil está comprometido com os direitos de motoristas e entregadores que trabalham por aplicativos.
0: Os financiamentos de motos pelo Move Brasil poderão ser contratados a partir do dia 13 de julho.
1: Inscrições para o ENAMED, o Exame Nacional de Avaliação da Formação Médica, foram prorrogadas até quarta-feira, dia 1º de julho.
0: O novo prazo também vale para os pedidos de atendimento especializado e de uso do nome social.
1: As provas estão marcadas para o dia 13 de setembro.
0: O exame é obrigatório para estudantes que estão concluindo o curso de medicina e inscritos pelas instituições de ensino.
1: As inscrições devem ser feitas exclusivamente pelo sistema disponível em enamed.inep.gov.br.
0: E essas foram as notícias do Governo do Brasil.
1: A realização da Secretaria de Comunicação Social da Presidência da República.
0: Com produção da empresa Brasil de Comunicação.
1: Fica agora com as notícias do Poder Judiciário e do Congresso Nacional. Boa noite.
0: Boa noite para você e até amanhã.
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22: Em cumprimento à decisão do STF, grupo criado para aperfeiçoar o sistema remuneratório da magistratura realiza primeira reunião.
23: STJ define que pensão por morte e auxílio reclusão a menores de 16 anos não retroagem se pedido é posterior ao prazo legal.
22: Trabalhadores portuários avulsos vão poder ter as horas de descanso entre uma jornada de trabalho e outra flexibilizada.
23: Boa noite, eu sou Marcela Luiza.
22: E eu sou Walter Lima.
23: O presidente do Supremo Tribunal Federal e do Conselho Nacional de Justiça, o ministro Edson Fachin, abriu hoje os trabalhos do grupo criado para aperfeiçoar o sistema remuneratório da magistratura em cumprimento à decisão do Supremo Tribunal Federal.
22: A primeira reunião foi no Conselho Nacional de Justiça. Marta Ferreira.
24: O grupo tem a atribuição de analisar questões relacionadas à remuneração da magistratura, com foco na uniformização, padronização, transparência e previsibilidade das parcelas remuneratórias, além de propor soluções normativas voltadas à superação de obstáculos identificados na aplicação do sistema constitucional de remuneração. O grupo terá prazo de 180 dias para concluir as atividades.
23: O ministro Flávio Dino, presidente da primeira turma do STF, apresentou na sessão desta terça-feira um balanço das atividades do colegiado no primeiro semestre de 2026.
22: A turma realizou 37 sessões, sendo 10 presenciais e 27 virtuais, e julgou 3.973 processos.
23: Já o ministro Gilmar Mendes, presidente da segunda turma do Supremo Tribunal Federal, apresentou um balanço dos trabalhos do colegiado durante a gestão dele, iniciada em agosto do ano passado. A sessão marcou o encerramento da presidência do decano da Suprema Corte, que será sucedido pelo ministro Luiz Fux.
22: Em 15 sessões presenciais e 42 sessões virtuais ordinárias e 4 extraordinárias, o colegiado julgou 8.740 processos. O ministro Gilmar Mendes reforçou ainda o compromisso da turma com a proteção dos direitos e das garantias individuais na análise de processos de natureza penal.
23: Pensão por morte e auxílio reclusão para menores de 16 anos de idade não retroagem se o pedido para os benefícios for feito após o prazo legal.
22: Esse entendimento foi firmado pelo STJ em recurso repetitivo e, com isso, deve orientar juízes e tribunais de todo o país. Fátima Uchoa.
25: De acordo com a relatora na primeira sessão do STJ, ministra Maria Tereza de Assis Moura, a alteração feita pela Lei 13.846 de 2019 passou a prever o pagamento retroativo dos valores se o pedido for feito em até 180 dias após o óbito, no caso de pensão por morte, e após a prisão, no caso de auxílio reclusão. Fora do prazo, o pagamento vai retroagir apenas à data do pedido no INSS. A ministra ainda destacou que, se o fato aconteceu antes de de 18 de janeiro de 2019, a norma nova não se aplica, ainda que o benefício tenha sido requerido na vigência da mudança legislativa.
23: Trabalhadores portuários avulsos vão poder ter as horas de descanso entre uma jornada de trabalho e outra flexibilizadas.
22: Diferente da contratação regular, esses profissionais se oferecem para trabalhar de acordo com a demanda nos portos. Rossini Gomes.
2: A decisão por flexibilizar a interjornada da categoria foi definida hoje no Tribunal Superior do Trabalho. Para que ocorra essa alteração, sindicatos, administradoras e o Ministério Público alinharam 8 fatores. Dentre eles, eventos climáticos, insuficiência de trabalhadores e atraso do navio. A próxima etapa é definir numa nova audiência o valor da hora extra que será pago se o portuário tiver um descanso inferior às 11 horas entre uma jornada e outra.
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23: Uma boa noite.
22: E até amanhã.
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7: Eu sou Marluce Ribeiro.
8: E eu sou Humberto Pinheiro.
7: E estes são os destaques de hoje do Jornal do Senado, que começa agora.
8: Senado começa a discutir PEC dos agentes de saúde e de endemias.
7: Comissão aprova restrição a ultraprocessados em cantinas escolares.
8: Avança a inclusão de educação financeira nos currículos dos ensinos fundamental e médio.
7: Boa noite.
8: Boa noite.
7: Refrigerantes, salgadinhos e outros alimentos ultraprocessados podem perder de vez o espaço nas escolas.
8: Avançou no Senado uma proposta que proíbe a venda e a publicidade desses produtos nas instituições de ensino e determina que as cantinas ofereçam ao menos uma opção de lanche saudável. O repórter Rodrigo Rezende explica.
10: A publicidade e a venda de alimentos ultraprocessados ou com alto teor de calorias, gordura saturada, gordura trans, açúcar livre e sal podem ser proibidas em estabelecimentos de ensino. Esse é o objetivo de proposta do senador Jacques Wagner, do PT da Bahia, aprovada pela Comissão de Educação. O projeto, relatado pela senadora doutora Eudócia, do PSDB de Alagoas, ainda aponta que as cantinas deverão oferecer para consumo diariamente pelo menos uma opção de lanche que contribua para a saúde dos escolares e que valorize a cultura alimentar local. Para a doutora Eudócia, essa é uma questão que envolve saúde, aprendizagem e qualidade de vida dos estudantes.
11: Porque não adianta o PNAE estabelecer com nutricionistas, com colegas que têm responsabilidades de promover a alimentação saudável nas nossas crianças e adolescentes e, de uma forma contrária, nós temos dentro dessa escola cantinas que vendem alimentos que não são saudáveis.
10: As cantinas ainda deverão disponibilizar pelo menos uma opção de alimento ou preparação e uma opção de bebida aos estudantes que tenham necessidades alimentares especiais, tais como diabetes, doença celíaca, intolerância à lactose e outras alergias. Fica ainda proibida nas escolas de educação infantil que atendem crianças menores de 2 anos a oferta de preparações ou produtos que contenham açúcar. A proibição da publicidade nas escolas inclui a promoção dos produtos por meio do patrocínio de atividades escolares, inclusive extracurriculares, divulgação de apresentações especiais e distribuição de brindes ou prêmios. A proposta segue para análise da Comissão de Assuntos Sociais.
7: E seguiu para o plenário a proposta que determina o ensino de educação financeira nas escolas.
8: Segundo o texto aprovado hoje na Comissão de Educação do Senado, o assunto deverá ser tratado de forma articulada em outras matérias do currículo escolar.
12: Repórter Márcio Maturana.
13: Alunos do ensino fundamental e do ensino médio podem passar a receber educação financeira, segundo um projeto aprovado pela Comissão de Educação e Cultura, que segue para a votação no plenário do Senado. O relatório foi lido pelo senador Humberto Costa, do PT de Pernambuco.
14: Em um país marcado por elevados índices de endividamento das famílias e por uma cultura em que o diálogo sobre finanças permanece com frequência um tabu nos diversos ambiente, inclusive o doméstico, a escola assume papel relevante na disseminação de competências financeiras básicas.
13: Pelo projeto, a educação financeira fica incorporada à Lei de Diretrizes e Bases da Educação Nacional como um tema transversal. Isso significa que não vai ser criada uma disciplina específica, mas o assunto vai ser tratado de forma articulada em outras matérias do currículo.
7: O senador Humberto Costa, do PT de Pernambuco, criticou o excesso de publicidade das bets durante as transmissões da Copa do Mundo. Segundo ele, a divulgação intensa das apostas esportivas incentiva os jogos de azar, com impactos negativos, especialmente para crianças e adolescentes. O parlamentar também citou a investigação aberta pela Secretaria Nacional do Consumidor sobre a publicidade das empresas durante o torneio.
12: Humberto Costa defendeu regras mais rígidas para o setor e lembrou que apresentou um projeto de lei que prevê o aumento da idade mínima dos apostadores para 21 anos, limites à publicidade e medidas para evitar o superendividamento. A proposta está em análise na Comissão de Transparência e Defesa do Consumidor.
14: A paixão pelo esporte, pelo nosso futebol, não pode ser associada e confundida com esse câncer social que são as apostas promovidas pelas bets.
7: Na mesma linha, o senador Eduardo Girão, do Novo, do Ceará, defendeu regras mais rígidas para as plataformas de apostas esportivas e afirmou que apoiaria uma proposta para proibir as bets no país.
12: Segundo ele, os prejuízos envolvem endividamento, problemas de saúde mental e impactos sobre as famílias.
15: É um assunto que transcende muito eventuais divergências do campo da direita, da esquerda, contra governo e a favor do governo. É humanidade. Se o governo Lula fizer a proibição, encaminhar um projeto para proibir, eu sou o primeiro a votar e parabenizar o presidente por esta medida.
7: Os soldados da borracha, trabalhadores recrutados para extrair látex na Amazônia durante a Segunda Guerra Mundial, podem passar a receber um abono natalino.
12: O benefício foi aprovado pela Comissão de Assuntos Econômicos em decisão terminativa. Se não houver recurso para análise no plenário, a proposta seguirá para a Câmara dos Deputados. A repórter Marcela Cunha traz mais informações.
16: A proposta beneficia os seringueiros recrutados pelo governo brasileiro para trabalhar na Amazônia durante a Segunda Guerra Mundial, na extração de látex. Eles já têm direito a uma pensão de 2 salários mínimos por mês e passariam a receber, em dezembro, uma espécie de 13º no mesmo valor. Para o relator, senador Alan Rick, do Republicanos do Acre, a medida corrige uma desigualdade, já que o bônus de fim de ano só era pago aos pracinhas, os militares que lutaram em campos de batalha na Itália.
17: O seringueiro tinha que sair com seu terçado, de madrugada com a sua poronga na cabeça, que era a lanterna do seringueiro, com a sua espingarda para se proteger das onças e dos outros bichos. Eles se esforçaram, lutaram para produzir a borracha para o esforço de guerra do Brasil na Segunda Guerra Mundial.
16: Entre 1943 e 1945, cerca de 60 mil brasileiros, principalmente jovens do Nordeste, foram levados para a Amazônia para produzir borracha para os aliados. O autor da proposta, senador Confúcio Moura, do MDB de Rondônia, disse que o impacto financeiro da medida é inferior a R$1.500.000 por ano.
7: E o Senado Federal iniciou hoje as discussões sobre a proposta de emenda à Constituição que estabelece o direito à aposentadoria diferenciada aos agentes comunitários de saúde e aos agentes de combate às endemias.
12: A PEC ainda regulamenta o vínculo funcional da categoria. Repórter Douglas Castilho.
26: Na prática, a proposta estabelece a idade mínima de 57 anos para mulheres e 60 anos para homens, condicionada à comprovação de 25 anos de tempo de contribuição e de efetivo novo exercício profissional, com regras de transição para os agentes que já ingressaram no serviço público ou estejam em atividade. O texto também assegura a estabilidade, vedando a contratação temporária ou terceirizada desses profissionais, salvo na hipótese de emergências em saúde pública. O relator da proposta, senador Irajá, do PSD do Tocantins, ressaltou a importância da PEC, relembrando a atuação dos agentes na pandemia de Covid-19.
1: Se não fosse a atuação dos nossos agentes de saúde, nós teríamos ultrapassado a casa de milhões de brasileiros que teriam morrido naquela tragédia. Sem contar o trabalho dioturno que os agentes fazem, a saúde preventiva nas famílias.
26: O texto determina ainda que a União prestará assistência financeira aos estados e municípios para compensar o aumento das despesas com essas aposentadorias. O senador Irajá chegou a propor um rito especial para a votação, em que a decisão final seria tomada hoje. Mas o presidente do Senado, a quem cabe a última palavra, ponderou que o rito tradicional seria o mais indicado, mantendo a discussão em 5 sessões de primeiro turno e mais 3 em segundo turno e 2 votações.
7: E seguiu para a sanção presidencial o projeto que autoriza a venda e o uso de sprays de pimenta para a defesa pessoal de mulheres. A proposta também cria um programa nacional de capacitação sobre o uso do item e os limites da legítima defesa.
8: Mulheres maiores de 18 anos poderão adquirir o spray e adolescentes de 16 a 18 anos com a autorização dos responsáveis. O texto seguiu para a sanção presidencial. Mais detalhes sobre esse projeto você acompanha ao longo da programação da Rádio Senado.
7: Edição de Paula Groba e trabalhos técnicos de João Lira, o Jornal do Senado fica por aqui. Acompanhe agora as notícias da Câmara dos Deputados. Boa noite.
8: Boa noite e até amanhã.
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9: Comissão aprova série de atividades para informar população sobre fibromialgia.
18: Relator de propostas sobre faturamento dos microempreendedores individuais quer incluir reajuste automático anual no texto.
9: E aumento do faturamento dos MEIs deve ser debatido pelo plenário.
18: Boa noite. Aprovada a proposta que estabelece atividades para conscientizar a população sobre fibromialgia. A repórter Paula Bittar acompanhou a votação e explica mais sobre essa doença e o texto aprovado.
19: A Comissão de Constituição e Justiça da Câmara aprovou uma proposta que cria ações de conscientização sobre a fibromialgia. A fibromialgia é uma síndrome que se caracteriza por dores generalizadas, principalmente na musculatura. Também pode causar fadiga, distúrbios no sono, alterações de memória e atenção. Ansiedade, depressão e alterações intestinais podem ainda acometer os pacientes. Segundo a Sociedade Brasileira de Reumatologia, a doença é relativamente comum e afeta cerca de 2 a 3% da população brasileira. A incidência é maior em mulheres entre 30 e 50 anos. A proposta insere as ações na lei que criou o Dia Nacional de Conscientização e Enfrentamento da Fibromialgia, comemorado anualmente em 12 de maio. O texto aprovado estabelece que durante o mês de maio será realizada a campanha Maio Roxo de conscientização sobre a fibromialgia. A campanha incluirá, entre outros pontos, a publicação de informações em redes sociais e sites em linguagem simples e acessível sobre dor crônica, fibromialgia, direito a tratamento adequado, acesso à assistência farmacêutica e benefícios de práticas integrativas e complementares e o incentivo à educação continuada para profissionais de saúde, com foco no atendimento humanizado, no diagnóstico precoce e no tratamento adequado. Durante a discussão do texto na comissão, o deputado Pompeu de Matos, do PDT do Rio Grande do Sul, ressaltou o caráter silencioso da fibromialgia e a necessidade da tomada de ações.
20: Essas pessoas não estão sozinhas. A doença é silenciosa, mas nós estamos vendo, ouvindo, acolhendo, sentindo a manifestação dessas pessoas, elas não são isoladas no mundo. E quanto mais nós avançarmos no sentido de reconhecer, de apoiar, de fazer o enfrentamento, melhor será o tratamento, o amparo e a proteção a essas pessoas.
19: A proposta que cria ações de conscientização sobre a fibromialgia já pode seguir para análise do Senado, a menos que haja recurso para votação pelo plenário da Câmara. Da Rádio Câmara, de Brasília, Paula Bittar.
6: Segurança Pública.
19: delegado Palumbo, do Podemos de São Paulo, solicita a aprovação de seu projeto para extinguir a progressão de regime a presos. Critica a lentidão na votação de outras propostas que buscam acabar com o auxílio reclusão e as saídas temporárias e cobra o endurecimento de leis penais.
0: Na opinião de delegado Palumbo, a segurança pública eficaz exige a união dos três poderes, o fim das audiências de custódia e o apoio às guardas municipais. Para ele, a falta de punições rigorosas penaliza diretamente o trabalhador que fica exposto à violência urbana diariamente.
19: Ranieri Paulino, do PL, lamenta a morte do engenheiro civil Rubens Fernando da Costa Filho, morto a tiros em Guarabira, na Paraíba. O deputado presta solidariedade aos familiares e amigos da vítima e defende a rápida apuração do caso pelas autoridades competentes.
0: No entendimento de Ranieri Paulino, o episódio reforça a necessidade de promover a cultura da paz e o enfrentamento de todas as formas de violência. Segundo o parlamentar, o caso mobiliza a população paraibana em torno do pedido por justiça.
2: Relações Exteriores.
19: Helder Salomão, do PT do Espírito Santo, critica declarações e iniciativas atribuídas a integrantes da família Bolsonaro nas relações com os Estados Unidos. Ele alega que medidas como a defesa de tarifas sobre produtos brasileiros e ataques ao PIX contrariam a soberania do país.
0: Helder Salomão sustenta que representantes públicos devem priorizar a defesa dos interesses do Brasil nas relações internacionais. Segundo o parlamentar, a atuação política deve estar voltada à proteção da economia nacional e ao fortalecimento das instituições brasileiras.
19: Chico Alencar, do PSOL do Rio de Janeiro, presta solidariedade à população da Venezuela afetada por um terremoto. O deputado defende a mobilização da comunidade internacional para apoiar os milhares de atingidos.
0: Chico Alencar também exalta a assistência do Brasil ao país vizinho e acrescenta que a cooperação internacional tem função importante na reconstrução das áreas afetadas. Segundo ele, a solidariedade deve orientar a resposta a qualquer crise humanitária.
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2: Transportes.
19: Nas palavras de Jorge Araújo, do PP da Bahia, as obras de mobilidade urbana e serviços públicos do governo estadual não têm atendido às expectativas da população. O deputado cita a implantação do VLT de Salvador e reclama da demora na conclusão do projeto.
0: Jorge Araújo também aponta problemas nas áreas da saúde e da infraestrutura rodoviária da Bahia. Segundo o parlamentar, é necessário ampliar os investimentos para melhorar o atendimento na rede pública de saúde e as condições das estradas que cortam o estado.
19: Ricardo Maia, do MDB, celebra a liberação de 66 milhões de reais para a construção do primeiro viaduto do sertão da Bahia, viabilizada pelo DENIT, e que vai ligar Heliópolis a Cícero Dantas. Segundo ele, a obra reforça o compromisso do Executivo Federal em melhorar a vida das pessoas.
0: Ricardo Maia também anuncia a entrega de um hospital de câncer em Alagoinhas e de vans de saúde para as cidades de Fátima, Ribeira do Pombal, Tucano e Jeremoabo. Os repasses têm origem nas emendas destinadas pelo parlamentar para socorrer pequenos municípios baianos.
19: Durante viagem ao norte e noroeste de Mato Grosso, Rodrigo Dazaeli, do PL, relata que cidadãos apontaram dificuldades em vários setores. Entre elas, ele cita que a condição ruim das rodovias atrapalha a logística e impede o desenvolvimento regional.
0: Rodrigo Dazaeli também cobra maior agilidade na liberação de licenças ambientais para obras de infraestrutura. Segundo o parlamentar, a burocracia atrapalha atividades produtivas e prejudica a população.
2: Economia.
19: Benedita da Silva, do PT do Rio de Janeiro, destaca o lançamento do programa Desenrola Adimplentes do governo federal. A deputada informa que a iniciativa permite que trabalhadores com dívidas de até R$15 mil e histórico de pagamentos em dia tenham acesso à renegociação de crédito com juros reduzidos.
0: Benedita da Silva também ressalta o FIES empreendedor, voltado a estudantes que quitaram regularmente o financiamento estudantil. Ela entende que a medida amplia o acesso ao crédito para a abertura de pequenos negócios e incentiva o empreendedorismo.
19: Messias Donato, do União do Espírito Santo, condena o anúncio de mais de R$520 milhões em publicidade e propaganda, afirmando que o investimento visa mascarar a falta de resultados do governo positivos nas áreas de segurança pública e saúde.
0: Em sua leitura, o Brasil passa por uma instabilidade tributária e sofre um desgaste crescente no cenário internacional. De acordo com Messias Donato, o setor produtivo, especialmente o agronegócio, também está desamparado, resultando em impactos negativos para a economia nacional.
19: Pastor Henrique Vieira, do PSOL do Rio de Janeiro, questiona o patrimônio do líder religioso Edir Macedo e a expansão de seu grupo empresarial. Para o deputado, é necessário acompanhar a apuração sobre possíveis irregularidades e garantir transparência na gestão desses recursos.
0: Segundo o pastor Henrique Vieira, o crescimento de conglomerados econômicos ligados a instituições religiosas exige fiscalização. Ele afirma que a defesa das investigações não representa um ataque à fé, mas uma forma de preservar a credibilidade das instituições religiosas.
19: Bom Gás, do PT do Rio Grande do Sul, defende a proibição das bets no Brasil, sob o argumento de que as apostas online podem levar ao vício e ao endividamento das famílias. O deputado lembra que a chamada ludopatia é reconhecida pela Organização Mundial da Saúde como um transtorno.
0: Bom Gás aponta que proposta apresentada pela bancada do PT proíbe a oferta, a promoção e a exploração de apostas de cota fixa no país. Ele explica que o texto também prevê o bloqueio de acessos, a remoção de aplicativos e a interrupção de fluxos financeiros ligados às bets.
19: Jorge Guetem, do Republicanos de Santa Catarina, defende a atualização dos limites de faturamento do MEI, das microempresas e das empresas de pequeno porte. Para ele, a defasagem da legislação tem levado empreendedores a perderem benefícios mesmo sem aumento real de renda.
4: O limite de faturamento do MEI permanece congelado em R$ 81 mil desde 2018. Nesse intervalo, a inflação corroeu significativamente o poder de compra do empreendedor brasileiro. Em termos reais, muitos faturam praticamente o mesmo que faturavam anos atrás, mas são tratados pela legislação como se tivessem enriquecido. Atualizar esse teto não significa criar privilégios. Significa apenas restabelecer o valor real originalmente previsto para essa categoria.
0: Jorge Guetem acredita que a proposta facilita a transição entre regimes tributários, amplia a possibilidade de contratação e reduz a informalidade. Ele também argumenta que a medida fortalece o empreendedorismo, estimula a geração de empregos e diminui a burocracia.
19: E o deputado Jorge Guetem também participou de um encontro no Ceará em que representantes do setor produtivo defenderam o reajuste automático anual do MEI. O repórter Murilo Souza acompanhou o evento que fez parte do programa Câmara pelo Brasil.
5: Representantes do setor produtivo cearense defenderam a criação de um mecanismo de reajuste automático para o teto de faturamento do microempreendedor individual, o MEI. A proposta foi apresentada durante seminário promovido em Fortaleza pela Comissão Especial da Câmara dos Deputados, que analisa o aumento do limite anual de faturamento da categoria. Hoje, o teto é de R$ 81 mil por ano e está congelado desde 2018. Para empresários e entidades, a falta de atualização pela inflação prejudica milhares de pequenos empregos e pode estimular a informalidade. O relator da proposta, deputado Jorge Guetem, do Republicanos de Santa Catarina, afirmou que vai incluir no parecer um mecanismo de correção anual do teto do MEI. Segundo ele, já existe entendimento com o governo para elevar o limite de faturamento de R$ 81 para R$ 130 mil por ano e permitir a contratação de mais um funcionário. Jorge Guetem também anunciou que o relatório vai prever uma medida para reduzir os impactos da eventual mudança nas regras da jornada de trabalho sobre micro e pequenas empresas. Pela proposta, empresas que precisarem contratar novos funcionários durante a transição terão isenção da contribuição previdenciária desses trabalhadores por 2 anos.
4: Nós queremos incluir no nosso relatório uma forma de mitigar o impacto que vai causar, principalmente nos pequenos negócios, essa alteração da jornada e da escala. Então, nós queremos, no mínimo por 2 anos, que quando a empresa tiver que contratar mais funcionários por causa da mudança da escala da jornada, que ela tenha isenção da contribuição previdenciária.
5: As sugestões apresentadas no seminário de Fortaleza serão incorporadas ao relatório final do projeto, que ainda será votado pela comissão especial antes de seguir para a análise do plenário da Câmara. A reunião faz parte do programa Câmara pelo Brasil, que faz reuniões estaduais para discutir assuntos que estão na pauta do Parlamento. Da Rádio Câmara de Brasília, Murilo Souza.
0: O aumento do faturamento dos MEIs deve ser debatido pelo plenário da Câmara. Uma proposta do Executivo sobre o tema foi entregue pelo presidente Luiz Inácio Lula da Silva ao presidente da Câmara, Hugo Mota, ontem.
19: A entrega da proposta ocorreu durante encontro no Palácio do Planalto. Segundo Mota, o texto do governo amplia o limite do MEI para R$ 110 mil já no próximo ano e R$ 140 mil em 2028. O aumento pode ser debatido em comissão geral no plenário amanhã. A repórter Silvia Munhato tem as informações.
10: O presidente da Câmara, deputado Hugo Mota, do Republicanos da Paraíba, anunciou a pauta do plenário para esta semana, ainda sem alguns projetos que ele considera importantes, mas que dependem de acordo entre os líderes partidários.
11: Porque nós queremos votar o projeto que aumenta o valor de faturamento dos MEIs, dos microempreendedores individuais, nós queremos votar o projeto que regulamenta a inteligência artificial, nós queremos votar o projeto da misoginia e tantos outros temas que são muito importantes e de interesse das bancadas aqui da casa.
10: A correção dos limites de faturamento de pequenas empresas vem sendo negociada com o governo, mas deve entrar no debate de plenário em sessão solene em homenagem ao Dia das Micro e Pequenas Empresas, marcada para quarta-feira. Já o projeto que punha misoginia ou ódio contra mulheres não tem consenso entre os líderes, como explicou o líder da oposição, deputado Cabo Gilberto Silva, do PL da Paraíba.
21: Primeiro que o texto aprovado no Senado Federal está péssimo em vários pontos. E posteriormente não foi atendida as solicitações da bancada feminina da oposição e nesse tema, obviamente eu como líder da oposição tenho que obedecer estritamente a elas e daí não teve acordo.
10: A deputada Talíria Petroni, do PSOL do Rio de Janeiro, vice-líder do PSOL, diz que a oposição quer penas mais específicas para o crime de misoginia, com garantias para a liberdade religiosa.
22: A Constituição já prevê liberdade religiosa, então, mas há um desejo da bancada da extrema-direita em especial de garantir, no meu entendimento, a liberdade para agredir mulheres, porque nem no âmbito das igrejas, nem no espaço de culto, é possível agredir mulheres. Isso não é um tema de esquerda ou direita, é um tema que tem a ver com dignidade das mulheres brasileiras.
10: A pauta do plenário para esta terça-feira conta com um requerimento de urgência para o projeto que reduz a área de proteção ambiental da Baleia Franca em Santa Catarina. Entre os projetos estão o que institui o Programa Nacional de Assistência Integral às Pessoas com Epilepsia e o que autoriza a instalação em todo o território nacional de câmeras de reconhecimento facial nas estações ferroviárias e rodoviárias. Outro projeto amplia o controle sanitário e as punições para fraudes e publicidade enganosa em torno dos suplementos alimentares. Também pode ser votado o projeto que trata do tempo máximo de espera para atendimento de crianças e adolescentes no sistema de saúde. O plenário ainda pode votar uma proposta de emenda à Constituição que permite que a entidade de representação de municípios de âmbito nacional possa propor ação direta de inconstitucionalidade e ação declaratória de constitucionalidade. Da Rádio Câmara de Brasília, Silvia Munhato.
0: As informações sobre o resultado das votações de hoje estarão na edição de amanhã.
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15: Otone de Paula, do PSD do Rio de Janeiro, presta solidariedade à ex-primeira-dama Michele Bolsonaro e à senadora Damaris Alves diante de críticas e ataques públicos. O deputado condena as declarações dirigidas às duas lideranças políticas e pede mais respeito no debate público.
16: Otone de Paula avalia que divergências envolvendo integrantes do campo conservador podem enfraquecer a atuação da oposição ao longo do ano. De acordo com o parlamentar, é necessário preservar a unidade política e evitar conflitos que prejudiquem o debate democrático.
15: Charles Fernandes, do PSD da Bahia, registra a comemoração dos 40 anos do Rotary Clube de Guanambi e a posse da nova diretoria da entidade. Ele destaca a trajetória da instituição e a sua atuação contínua em ações voltadas ao desenvolvimento da comunidade.
16: Charles Fernandes relata que, ao longo de 4 décadas, o Rotary promoveu iniciativas nas áreas de saúde, educação e assistência social. O deputado também menciona o passeio ciclístico que a organização promove para arrecadar recursos destinados a projetos beneficentes.
17: Cultura.
15: Aloísio Mendes, do Republicanos, parabenizou São Pedro dos Crentes pela realização da 15ª Cavalgada, ocorrida entre os dias 27 e 28 de junho. Na avaliação do parlamentar, o evento contou com o maior público já registrado e se consolidou como a maior festa do sul do Maranhão.
16: Aloísio Mendes agradeceu a recepção que recebeu na cidade, elogiou a gestão

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Por trás da fama. Quando olhamos para as luzes cinematográficas, acreditamos que o sucesso se resume aos aplausos, aos prêmios da academia e às cifras astronômicas. Desconhecemos o que existe por trás da fama, do tapete vermelho, visitado tantas vezes. Tragédias domésticas, dores profundas, doenças insidiosas. É nessas oportunidades que se revela o heroísmo, a dedicação, a renúncia de atores que passamos a admirar muito além da sua atuação. Um desses aplaudidos e premiados atores, quando sua carreira começava a decolar em direção ao estrelato mundial, sofreu um abalo familiar. Uma de suas irmãs recebeu o diagnóstico de leucemia. Seu amor o fez se decidir por vender sua própria casa para residir mais perto dela, focando integralmente em sua assistência e necessidades diárias. Por quase 10 anos, ele colocou em pausa diversas oportunidades profissionais para ser a rocha sobre a qual sua irmã poderia se apoiar em seu processo de cura. Ele lhe foi o provedor financeiro, também aquele que lhe preparava cada refeição, administrava os medicamentos com precisão e, acima de tudo, fazia-lhe companhia. Ao descrever o papel dele em sua vida, a irmã o descreveu como seu príncipe.